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boa noite aos nossos amigos no São Sebastião 1, São Sebastião 2, bairro Maria de Lourdes, e aos amigos do Deco Correia. Obrigadão e a todos aí pelo rádio ligado, amigos. Boa noite aos nossos amigos do Volante, rodando aí pelas rodovias estaduais, municipais, a você no seu caminhão, no seu possante, trabalhando, a você viajando aí no seu carango, com a família, com os amigos, ótima viagem a todos. Muita cautela, amigos. Ao viajar à noite, o perigo é dobrado. E lembre-se, alguém em casa espera você com muito amor e carinho. Você não está só, não. Você está na companhia do nosso Deus e em nossa companhia, a companhia da alegria e do amor, aqui na 96.7 FM, no Show da Noite. Vai e volte com Deus, amigos. Tá aí o Rio Negro e os Solimões. Primeiro Vento. Essa música foi gravada primeira com René Ronaldo. E uma regravação com Rio Negro e Solimões, que ficou muito bonita também.

Vamos lá, vamos chegando, 21:06, trazendo aí mais modões, Lourenço Lorival, Velha Porteira, tá indo lá para Araci, o Valdinho Laurentino, aí no finalzinho da Prisa de Souza, boa noite para vocês, obrigado aí pela companhia. Velha Porteira de Lourenço e Lorival, lá para o Surdeja, a esposa Fátima, aí na região da Santa Rita, no município de Vianópolis. Em seguida, Goiano e o Paranaense, Amor Amigo, tá indo lá para o Ronaldo Viola, lá no bairro Pedrinhas. Boa noite aí, Ronaldo. E por último, chegando aí o Pião Carreiro e o Zé Paulo, Porta do Mundo, tá indo lá para o Nineco, o Ferrinho, o Agnaldo. Aproveitando este modão bonito também do Pião Carreiro e Zé Paulo, vou atendendo o nosso amigo Eliezer, lá na Firmeza, lá no município de Orizona, Goiás. Ô Eliezer, essa música que você pediu aí, quatro letras, eu não encontrei ela aqui, fico devendo hoje, tá? Muito obrigado aí pela companhia, pela sua participação, a você, toda a família e a todos aí na região da Firmeza, Orizona, Goiás, e a todos os amigos aí na cidade de Orizona, Goiás. Gente que ouve a gente e a gente fica feliz da vida com a companhia de todos vocês. Então vamos lá, vamos chegando aí. 21:08, Velha Porteira, Lourenço e Lorival.

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10: A cidade espanhola de Ceuta, no norte da África, enfrenta uma das maiores crises migratórias dos últimos anos. Em apenas 2 dias, cerca de 50 mil pessoas atravessaram a fronteira entre o Marrocos e o território espanhol, muitas delas nadando pelo mar ou escalando a cerca de divisa. A maioria dos imigrantes diz que fugiu da falta de emprego e de perspectivas, na esperança de recomeçar a vida na Europa. As autoridades espanholas reforçam a segurança na região e continua um processo de identificação e devolução de parte dos imigrantes ao Marrocos. A crise já provoca repercussão na União Europeia, que discutirá medidas conjuntas para reforçar o controle das fronteiras.
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0: 9:28. Boa noite aos nossos amigos da construção civil, aos pedreiros, carpinteiros, eletricistas, pintores, encanadores, serventes, enfim, todos aqueles que trabalham na construção civil. Se estiver no trabalho fazendo aquele biquinho extra, um ótimo trabalho a todos. Se já estiver aí no descanso, ao lado da família, ao lado dos amigos, ótimo descanso a todos. E os modões seguintes, mando a todos vocês, amigos. Bom, boa noite aos nossos amigos no setor Anhanguera, setor IP, Senicalubo, Beira Lagos, São Judas Tadeu, setor Bonfim, bairro Baú. Ótima noite a todos. Tá aí a saudade que ficou, os irmãos Roberto e o Meirinho. Amo você, saudoso Meirinho.
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0: Boa noite também aos nossos amigos, passando aí pela GO010, sentindo outras cidades e acompanhando aqui o nosso show da noite. Ótima viagem a todos, obrigado pela companhia.

Vamos chegando, trazendo aí mais modões. Chegando agora o Teodório Sampaio. Carisma. Modão este tá indo lá para o Antônio da Sinhá. Dona Florinda, boa noite para vocês. Aí na Avenida Dom Bosco. Em seguida, chegando Nenete Dourinho, Flor do Campo, lá para o Divininho Sanfoneiro, lá na cidade de Vianópolis, toda a sua família. Boa noite aí, Divininho. Na cidade de Vianópolis também, lá para o Ananias. Boa noite aí, Ananias. E por último, chegando aí, o Christian e o Ralph. Vira virou, lá para o Alício Lanterneiro, bairro Maria de Lourdes, lá para Rosita Soares, a empresária Rosita Soares. Boa noite aí, Rosita. Essa música aí, o Vira virou, é uma composição do cantor Nenel e da Fátima Leão, grande cantora e compositora Fátima Leão. Vamos lá então, Teodoro Sampaio, Carisma.

0: show da noite, comunicando o amigo José Roberto, o modão sertanejo, deitando e rolando até as 22 horas.
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boa noite aos nossos amigos na região do São Roque, Mato Grande, Água Branca de Baixo, Água Branca de Cima, João de Deus, Santa Rita do João de Deus, Boa Vista dos Macacos, Rio Vermelho e Guarirobal. Aí, o Barreirito, desculpa, saudoso Barreirito. A nossa amiga Rosenira Costa, lá em Juazeiro do Norte, diz assim: seu programa é bom. Obrigado, Rosemira. Ótimos são os nossos ouvintes, né? Os melhores ouvintes do mundo aqui do nosso Show da Noite. A gente vai chegando aí trazendo mais modões e logo após os modões, hoje é o seu aniversário. Hoje, segunda-feira, 3 de agosto do ano 2026. Vamos chegando aí com o Cacique Pajé, caçando e pescando. Tá indo lá para Ildebrando, a Maria, lá para o Sertãozinho, a Dona Helena, toda a família. Em seguida, João Paulo e Daniel, fim de semana, lá para Maria Ribeiro de Paula, Cristianópolis, Goiás. Ô Maria, obrigado aí pela ligação e pela participação aqui no nosso Show da Noite. E por último, chegando aí, o trio que não é moleza, mas sim o trio Parada Dura. Creone, Barreirito e Mangabinha, a saudade que ficou, noite colorida. Tá indo lá pro meu amigo Osmar Lino Soares, meu amigo Gregor, ele era um toadão aí, né? Passei lá perto da casa dele e ia saindo no toadão. Boa noite aí, Gregor. Lá para o Tony Moreno, cabeça fresca, Dona Maria Hilda. Então vamos lá, 10 minutos faltando agora para as 22, Cacique Pajé, caçando e pescando.

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5: Mariane, quais animais sofrem mais durante a seca?
6: Os animais que mais sofrem são aqueles que precisam de mais nutrientes, como, por exemplo, os bezerros, as vacas prenhas, vacas em lactação e animais em fase de engorda. Como eles têm uma exigência maior, eles sentem mais rápido quando a alimentação não está adequada.
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Hoje é o seu aniversário. É uma data toda especial para você. Nós estamos te abraçando e desejando muitos e muitos anos de vida. Muita paz, saúde, amor e felicidade.

0: Quinta-feira, 3 de agosto do ano 2026. A você que está colhendo mais uma rosa no jardim de sua existência, aceite os nossos parabéns. Que esta data se repita por muitos e muitos anos, cheio de muita paz, muito amor e muita saúde em seus lares. São os votos de toda a equipe da Rio Vermelho e aqui do Show da Noite. A oração de São Francisco de Assis e a mensagem de aniversário dedicamos a você que está enfermo nos hospitais, em suas residências, aos presidiários, a todas as crianças do nosso imenso Brasil, a você que está passando dificuldades pela vida. Olhe, amigos, não desesperem. Tenha fé no nosso Pai, no nosso Criador, e Deus abençoe a todos. Vamos à oração de São Francisco de Assis e, em seguida, a mensagem de aniversário de Simval e Dalmi.
1: Mostra o caminho que leva você.
0: Senhor, fazei-me um instrumento de vossa paz. Onde houver ódio, que eu leve o amor. Onde houver ofensa, que eu leve o perdão. Onde houver discórdia, que eu leve a união. Onde houver dúvidas, que eu leve a fé. Onde houver erro, que eu leve a verdade. Onde houver desespero, que eu leve a esperança. Onde houver tristeza, que eu leve a alegria. Onde houver trevas, que eu leve a luz. Mestre, fazei com que eu procure mais consolar do que ser consolado, compreender do que ser compreendido, amar do que ser amado, pois é dando que se recebe, é perdoando que se é perdoado, e é morrendo que se vive para a vida eterna. Amém.

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Bom, amigos, vamos chegando e trazendo aí os dois últimos modões sertanejos. Já agradecendo a todos, a você que participou comigo direto ou indiretamente, o meu muito obrigado a todos vocês. Mas não desligue o rádio, não. Daqui a pouquinho eu volto. E volto para matar saudades e machucar os corações até a meia-noite. Com a Jovem Guarda, sucessos internacionais, MPB e muito mais, tudo isto aqui na sua Rio Vermelho, 96.7 FM. Vamos chegando com Mococa e Paraíso, Licor de Amor, Durval e Davi, Mistérios, a todos em nossa companhia. Daqui a pouquinho, eu volto com vocês.

0: show da noite, comunicando o amigo José Roberto, o modão sertanejo, deitando e rolando até as 22 horas. 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
17: A FIFA estuda a possibilidade de ampliar a Copa do Mundo de 48 para 64 seleções a partir da edição de 2030. A entidade já iniciou um estudo para avaliar os impactos esportivos, comerciais e operacionais dessa possível mudança. Ao mesmo tempo, a FIFA enfrenta uma crise nos bastidores. A UEFA anunciou que as 55 federações europeias vão boicotar as competições da entidade enquanto estiver em discussão a proposta de criar uma empresa para administrar os torneios e vender parte das ações a investidores privados. O presidente Gianni Infantino defende que o projeto pode aumentar os repasses às federações e fortalecer o futebol mundial. Já a UEFA afirma que a Copa do Mundo não pode ser tratada como um ativo comercial. As propostas ainda serão analisadas e podem mudar o futuro do futebol nos próximos anos. Por aqui, Cido Gameiro, e a qualquer momento tem informações da Copa do Mundo aqui no Torcida Brasil.
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0: de agora até a meia-noite, matando saudades e machucando corações, Jovem Guarda, MPB, Internacionais e muito mais, aqui.
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0: amigos da Rio Vermelho, eu de volta com vocês. Agora, para matar saudades e machucar os corações, até a meia-noite. Dia agora até a meia-noite, não é permitido tristeza, e a alegria estará constante entre você e eu. Sabe por quê? Porque juntos navegaremos pelo mundo mágico da música recordação. Recordar, sem dúvida, é viver duas vezes. Portanto, vamos viver mais de uma vez, matando saudades e machucando os corações. Que acontece na Suba Rio Vermelho, de segunda a sexta-feira, das 22 à meia-noite. Não tenha medo de ser feliz. Disque o 999-56-1155 e peça aquela canção. Aquela canção que você recorda os bons momentos da vida. Aquela canção que você recorda o seu grande amor. Aquele amor que ficou no passado, aquele amor que você está vivendo agora. De agora até a meia-noite, a saudade volta a fazer parte da tua vida e a felicidade também. Matando saudades e machucando os corações. Estamos começando este Matando Saudades, Machucando os Corações, nesta segunda-feira, 3 de agosto do ano 2026, 22 horas 34 minutos, e trazendo as primeiras canções. O Rei Roberto Carlos, Nem Mesmo Você. Jerry Adriane, És Meu Amor. E o Cole da Gangue, Chase in the Love. Valorize o amor. De 2 horas 35 minutos. E a Rio Vermelho já recorda com você.
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amigos, vamos chegando, 22h46, matando saudades e machucando os corações. Vou com vocês até a meia-noite, tocando aqui as canções que aconteceram ontem e que nem o tempo conseguiu apagar. Canções que têm começo, meio e fim, e através delas viajamos no tempo. Derrube as velhas paredes, caso contrário, elas podem desabar sobre você. Construções antigas não dispõem de alicerces suficientes, fortes para novas construções. É preciso derrubar tudo para erguer edifícios novos, embasados na fé, esperança e amor. Em algumas ocasiões, não é possível emendar velhos conceitos, erguer novos sonhos. Derrube, reconstrua. Uma vida nova requer nova estrutura. Com a experiência que tens agora da vida, o novo edifício terá a argamassa do amor em cada tijolo assentado. Uma boa noite a você que está aí no trabalho, um ótimo trabalho. A você que está aí no descanso, um ótimo descanso a todos. Olha, eu fico feliz com a companhia de todos vocês. Se quiser participar comigo, você já sabe. O tradicional agora é o 999-56-1155. No zap é o 996-74-1155. Estamos chegando aí, 12 minutos, faltando agora para as 23h, e a Rio Vermelho vai recordando com você. Vamos chegando aí com Agnaldo Timóteo, Não Mereço Você. Tá indo lá para Alda do Baú. Boa noite, Alda. Também para a nossa amiga Dona Ana Peixoto. Em seguida, o atendendo Luiz Soares, o pai João, lá na Praça Dom Bosco. Ele pediu a música de Alceu Valença. Alceu Valença, Anunciação. Boa noite, meu amigo Zé Roberto, seja bem-vindo. Toca para nós a Anunciação com Alceu Valença, para todos e para você também. Obrigado, boa noite, bom trabalho, fique com Deus. Obrigado, Luiz, obrigado aí por tudo. Obrigado por bem-vindo também a tu e pela participação. Um toque internacional é música italiana, música que marcou muito na década de 70, Itália de Ouro, música que realmente vale a pena a gente ouvir de novo. É do Guido Rezzi, tanto cara, tão querida. Tá indo lá para Laura Felipe Sanches, lá no São Sebastião 1. Vamos lá então, 10 minutos faltando agora para as 23h, e a Rio Vermelho recorda com você.

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amigos, vamos chegando, 23h03. Boa noite aos amigos da Coronel Vicente Miguel. A Pri José de Souza, 24 de outubro. Senador Canedo, Santo Antônio. Rua Anhanguera. Rua Henrique Silva, Couto Magalhães. Eugênio Jardim. Rua Doutor Brandão. Ótima noite a todos. Uma boa noite também aos nossos amigos que neste momento já está aí deitadinhos, descansando, preparando o esqueleto para o novo dia que chega. E chega exigindo muito trabalho de todos nós. Porque o trabalho realmente dignifica todo ser humano. Quem trabalha vive mais feliz e com certeza faz as pessoas que estão ao teu lado felizes também. Ótima noite, ótimo descanso e fico feliz com a companhia de todos.

0: passando. E ali fora já tá um frio danado, né? Em certas horas da noite, e chega o calor, como também chega o frio, né? O tempo tá mudando e não vai demorar muito, né? A chuva das flores, se Deus quiser. Mas Deus sabe a hora para tudo. Vamos chegando aí com mais canções nesta noite de segunda-feira, 3 de agosto do ano 2026. Vamos chegando aí com Fagner, Revelação. Tá indo lá para o Paulo Andrade, esposa Vânia, na Fazenda Primavera, Cristianópolis, Goiás. Em seguida, chegando aí, grande Timaia, Bons Momentos, lá para o Osmundo, toda a família, para a Sônia Santos. O toque internacional do Alphaville, Forever Young, Sempre Jovem, lá para o Eduardo e também para o Rodrigo, em São Paulo, capital. Boa noite para vocês, amigos. Obrigado pela companhia. Vamos lá, 23. Ah, olha, e as canções seguintes também, lá para o meu amigo Rogerinho Mecânico, tá lá na escuta e mandou aqui uma mensagem aqui no nosso zap aqui. Boa noite aí, Rogerinho.
1: Fala, meu amigo Zé Roberto, meu amigo, tudo bem? Rapaz, eu achei que você não ia voltar mais não, você. Eu tava no cadeado, rapaz, eu sumi mesmo. Mas tá de boa. A professora de boa. Eu tava lá pro Aruia Mandar, né? Você mandou uma música pra nós aí? Beleza, meu irmão, tudo bem. É pra ver que eu acho encabulado que o aniversário seu é dia 13 de julho. Se for, mas é da mesma data, meu filho. Agora já não sei a idade, né? Eu sou dia 13 de julho. Eu já não sou pra nós, meu filho. Abraço pra você, bom trabalho, tudo bom. Mas já tá dando falta já, você tá doido.
0: Boa noite para você, Rogerinho, toda a família na cidade de Vianópolis. Tô mandando aí as canções seguintes para vocês aí. Muito obrigado, ótima noite. Então vamos chegando aí com Fagner, Revelação, 23 horas, 8 minutos.

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Bom, amigos, 23 horas, 24 minutos. Uma boa noite aos nossos amigos trabalhando aí na noite, né? Nas padarias, panificadoras, com a mão na massa, fabricando aí o pãozinho, a rosquinha, as quitandas para o café da manhã de todos nós. Ótima noite, ótimo trabalho a todos. E as canções seguintes mando a todos vocês. Ótima noite também às nossas amigas costureiras, adiantando aí o trabalho. A você, vigilante, continuando aí no trabalho. Obrigado aí pela companhia. E vamos chegando aí com mais canções. Vamos chegando com Moacir Franco, Distante dos Olhos. Canção do Moacir Franco, que está indo lá para o Joaninha e a Nice, aqui na Prisa de Souza. Uma boa noite para vocês. Em seguida, O Pequeno Gigante, A Saudade que Ficou, Nelson Ed. A Cigana, lá para a professora Catarina, professora aposentada, tranquila. Aí de frente aí, a saudosa Praça do Rosário. Praça que já foi o cartão postal da cidade de Silvânia. Hoje é vergonha de Silvânia, né? Toda arrebentada, acabada, abandonada. Ei, que coisa, né? Não dá conta de conservar o que tem, né? É por isso que Silvânia é cidade de saudade, né? Mesmo de saudade. Boa noite, Catarina. A Cigana também tá indo lá para o Tchãozinho Nogueira, no bairro Maria de Lourdes. Boa noite, Tchãozinho. E um toque internacional é do grupo sueco ABBA, Andante Andante. Tá indo lá para o Acrísio Rufino, aí no bairro Nossa Senhora de Fátima. No Nossa Senhora de Fátima também, antiga Rua da Lata, lá para o Balsa Lena. Vamos lá, 23 horas e 26 minutos. E a Rio Vermelho recorda com você. Moacir Franco, Distante dos Olhos.

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3: Cuba voltou a enfrentar um apagão nacional após o colapso da rede elétrica na noite de domingo. Segundo a imprensa estatal de energia, o sistema elétrico foi totalmente desconectado, deixando milhões de pessoas sem energia. O governo informou que trabalha para restabelecer o serviço. Esse é o 5º apagão nacional registrado no país somente em 2026 e o 11º desde o fim de 2024. As autoridades cubanas atribuem a crise ao envelhecimento das usinas e à escassez de combustível, enquanto os Estados Unidos responsabilizaram a má gestão do governo cubano.
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Bom, amigos, 23h42, matando saudades e machucando os corações, aqui na 96.7 FM, Rio Vermelho de Silvânia. Boa noite aos nossos amigos trabalhando aí na noite. São os nossos anjos da guarda, da Polícia Civil, Polícia Militar, Corpo de Bombeiros, da SAMU, aos médicos, enfermeiras, aos motoristas das ambulâncias, transportando pacientes, ajudando a salvar vidas. Ótima noite a todos, fiquem com Deus, amigos. Ótima noite também a você que está esperando o sono chegar e acompanhando aqui o nosso show da noite. Ótimo descanso aí, aguente as pontas mais um pouquinho, belas canções ainda vão acontecer por aqui. Vamos chegando aí com o saudoso Gilson. Casinha Branca, tá indo lá para o Silas Nascimento, para o Hélio, a Ninha, toda a família aí no setor Bonfim. Ótima noite para vocês. Em seguida, Paulo Sérgio, Fuge de Mim, lá para o Pedro Barbosa, Maria, aí na região do Rio Vermelho, na Chácara Rio Vermelho. Boa noite, Pedro. Um toque internacional é da banda que por onde passou arrastou multidões, a banda Bee Gees, o Cherry Hare. Toque internacional que está indo lá para o Milton, a Selmita, toda a família aí na região do Piracanjuba. Boa noite também lá para o Selmar e a todos por aí. Vamos lá, vamos chegando aí com Gilson, Casinha Branca.

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Nós vamos chegando ao final de mais um show da noite aqui na Suba Rio Vermelho, agradecendo primeiramente ao Pai por mais um dia de vida, por mais um dia de trabalho. Obrigado, meu Pai. Agradecendo a todos, a você que participou comigo direto ou indiretamente, o meu muito obrigado a todos vocês. Olha, que vocês tenham um ótimo final de noite, muita paz, muito amor, muita saúde em seus lares, e já o convido-os para amanhã a partir das 20 horas para mais um show da noite aqui na Suba Rio Vermelho. Fiquem todos com Deus, com Ele também estou indo, e até amanhã, se Deus quiser. Graças a Ele, a vida continua. Vamos deixando aí as canções seguintes a todos em nossa companhia. Vamos chegando com Jessé, Porto Solidão, Raça Negra, Preciso Dar um Tempo e o Colagem Piano Piano. Tchau, tchau a todos e fiquem todos com Deus, amigos.

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Santíssima, que em vossa imagem milagrosa de Aparecida espalhais inúmeros benefícios sobre o Brasil. Eu, embora indigno de pertencer ao número dos vossos servos, mas desejando participar dos benefícios da vossa misericórdia, prostrado a vossos pés, consagro-vos o entendimento, para que sempre pense no amor que mereceis. Consagro-vos a língua, para que sempre vos louve e propague a vossa devoção. Consagro-vos o coração, para que depois de Deus vos ame sobre todas as coisas. Recebei-nos, ó Rainha incomparável, no ditoso número dos vossos servos. Acolhei-nos debaixo da vossa proteção. Socorrei-nos em nossas necessidades espirituais e temporais, e sobretudo na hora da nossa morte. Abençoai-nos, ó Mãe Celestial, e com vossa poderosa intercessão, fortalecei-nos em nossa fraqueza, a fim de que, servindo-vos fielmente nesta vida, possamos louvar-vos, amar-vos e render-vos graças no céu, por toda a eternidade.

pela intercessão de Nossa Senhora Aparecida, Rainha e Padroeira do Brasil, a bênção de Deus Onipotente, Pai, Filho e Espírito Santo, desça sobre vós e permaneça sempre. Amém.

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3: Uma terça-feira à noite com muito amor pra você. Hoje, 19 de abril, e começa o No Ritmo do Amor. Vamos ouvir boa música por aqui. Vamos falar das coisas boas da vida e a sua participação é muito bem-vinda. 3499-136-2203. Esse é o nosso WhatsApp e lá no meu Insta você também pode deixar o seu alô. Sou Ana Paula Barros. Hopstank, The Reason, pra começar e muito bem o No Ritmo do Amor desta terça.

Aqui, Ashley Simpson, Pieces of Me. Antes, Lulu Santos, Tudo Bem. Amanda manda um abraço apaixonado pro Vitor da Oficina Dois Irmãos. O Caio também participa e ele manda um beijo para a Larissa e um beijo também para a Michelle. Aninha, eu não perco o seu programa. Mande um beijo para o Rafael, meu marido há 4 anos. Que Deus abençoe vocês, Michelle.

0: Hora de encerrar a sequência e dessa vez com You Too, With or Without You. Depois do intervalo tem Christina Perry, A Thousand Years. Me espera.
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5: Você já reparou que todo mundo sempre está com muita pressa? Não precisamos ter pressa, mas não podemos perder o rumo. Demorar é muito diferente de se perder. Se temos um objetivo, um foco, um caminho bem traçado, a gente não se perde. Agora, quando não temos um objetivo claro, aí a gente perde tempo de bobeira. Christina Perry, para começar mais uma sequência por aqui. A Thousand Years.

pouquinho ao que vai chegar. Um beijo para a Marcele e ela manda um beijo para o Cláudio, o seu namorado. Eles estão juntos há 11 meses. Muitas alegrias para vocês. O Jorge também participa, final do telefone 9533. Obrigada pela companhia, Jorginho. E um beijo também para o Luciano. Ele manda um beijo para sua esposa que está grávida. Ai, que coisa deliciosa essa fase, não é, Luciano? Muito obrigada pela participação. Final do telefone do Luciano é o 1824.

0: Vanessa Rangel, palpite para encerrar e muito bem a sequência. Still Got the Blues foi a música que você ouviu antes da Vanessa Rangel com Gary Moore. Depois do intervalo, eu volto nesta terça-feira tão especial. Especial porque você está curtindo boa música. A gente tá junto.
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0: Hora do quadro Amor de Cinema e nesse espaço você pode contar a sua história de amor. Participe no WhatsApp no 3499-136-2203.
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0: Ana Paula, a minha história de amor começou quando eu tinha 17 anos e havia um circo perto da minha casa. Era o único passeio que fazíamos na época. No circo, eu era apaixonada por um rapaz que trabalhava lá como equilibrista. Eu sempre torcia para o circo não ir embora, para eu não perder o meu passeio e muito menos olhar aquele rapaz maravilhoso. Nisso apareceu a oportunidade de eu ir para outra cidade estudar e me formar na minha faculdade. Passaram-se alguns anos e voltei para minha cidade natal para resolver umas questões. E adivinha, o rapaz do circo tinha ficado por lá, mas não era mais circense, ele tinha um comércio. Acabamos saindo para conversar e começamos sim a namorar. Estamos casados há 27 anos e temos 3 filhos e adoramos ouvir o seu programa. Que bacana! Obrigada pela sua participação, Letícia. Agora aqui no Ritmo do Amor, Classic, Adrian Gervais.

Aqui no Ritmo do Amor, os tribalistas Velha Infância, e aqui no WhatsApp a Railda participa e ela manda um beijo para o seu namorado Leonardo e para todo mundo que trabalha na Academia Corpo Ativo. Muito obrigada, Railda, pela sua participação. Marcelo também está curtindo a gente, final do telefone 2271. Muito obrigada pela companhia, Marcelo.

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3: Bora, turma, é terça-feira, hein? Boa terça-feira, valeu pelo carinho, pela audiência. O Brasil tá no carinho da audiência. Tá no ar o Top Tunes, eu sou Rodrigo Campos, tô dentro do seu radinho e bora ouvir música. Hoje vai ter Natan.
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3: Vou tocar Glória Groove.
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3: Vai ter Lola Young, gente. E olha que eu tô só começando. 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

Glória Groove. Loucuras de amor. Gente, Lucas Luco revelou que tem o desejo de ter mais uns 3 filhos, mas reclamou que tá difícil encontrar alguém. A pista tá um pouco salgada, meu filho. A pista tá salgada. Ele contou que quer muito aumentar a família, só que a busca por um novo amor não tá nada fácil atualmente, né? A declaração deixou os fãs agitados nas redes sociais e muitos pretendentes já se candidataram nos comentários.

0: já já eu volto com Simone Mendes. É isso aí, vai tocar Dois Tristes aqui no Top Tunes. Espera aí.
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5: Oi, gente, vamos nessa? Estamos de volta, boa terça-feira, eu sou Rodrigo Campos, estou dentro do seu radinho com o Top Tunes, agora é Simone Mendes.

Maroon 5, Lisa, Priceless. Gente, o cantor Rema, Baby Calm Down, tá sendo o nome do momento depois de lançar uma música pesada, em parceria com a Anitta, Liz e a Lisa, né, do Blackpink. O astro da Nigéria é um dos maiores nomes do Afrobeat no mundo e já era dono do hit mundial Calm Down. Esse novo feat com as duas divas pop só mostra que o cara tá mandando ver no charts e consolidando cada vez mais o seu sucesso no Brasil e também no mundo inteiro. 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

0: Crossover! Mystical, Medical, fechou o top 3 dessa terça, fera meu filho!
1: Coragem! Faltam alguns dias para final de semana.
0: Eu sou Rodrigo Campos, amanhã meiuca da semana eu te espero, beijo!
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1: 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Oi, gente! Tá no ar o Mais Brasil! Muita música por aqui, viu? Muito sertanejo, muito pagode, tem também notícias dos famosos. Hoje a gente vai falar do Zé Felipe, viu? Então não sai daí, bora começar que tem Henrique e Juliano com Última Saudade. Música.

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0: de pecado, menos é mais, e Simone Mendes nessa super parceria, misturando pagode, sertanejo, é bem aqui, bem a cara do Mais Mais Brasil, né? Vou pro intervalo, daqui a pouquinho tô de volta com Felipe Araújo, tem também Marília Mendonça e muito mais. 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
0: Mais Brasil tá de volta, trazendo as melhores músicas pra você. Uma ótima terça-feira. É que a gente ouve Felipe Araújo, Estranho de Novo.

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2: Vai ter aquela choradinha, né? Essa é doida, hein?

nossa rainha. Sempre muito bom ouvir Marília Mendonça, o segundo amor da sua vida. Agora a gente fala do Zé Felipe, que tá comemorando o sucesso do seu novo hit, Ruim de Coração, que já tá estourando aí nas plataformas de streaming, mesmo em meio a um verdadeiro furacão nas redes sociais. O lançamento acabou ficando no centro dos holofotes por conta de uma grande polêmica envolvendo a sua ex, Virgínia Fonseca, e o término com o jogador Vini Júnior, o que deu aquele gás na música do Zé. A gente continua aqui com o Matheus Cauã, Me Ama Mesmo.

0: pra fechar aqui o Mais Mais Brasil dessa terça-feira. Obrigada pela sua companhia, você que tá aqui curtindo com a gente. Não só pela sua companhia, pela sua audiência, pelo carinho de sempre. E amanhã eu tô de volta com o Mais Mais Brasil. Valeu, gente. Boa terça-feira. Tchau, tchau.
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Ah, você tá bem? Eu sou o Luciano Leão e agora começa o Pé no Barro. Pra você viajar, pra você matar a saudade, a gente vai junto por aqui, as melhores do passado. Hoje, anota, dia 26 de maio, é o dia do combate ao glaucoma, sabia? É uma doença da visão, né? Que afeta a visão. O glaucoma, ele começa, quando você começa, é o excesso de pressão nos olhos, no globo ocular, e a pessoa começa a perder a visão periférica. Aquela visão lateral que a gente tem, sabe? Então, é bom sempre se prevenir, consulte um oftalmo, tá? Olha, vai ter muita coisa boa, vai ter Munhoz e Mariano, vai ter Jorge e Matheus, e sabe quem começa? A saudade vem com Almir Sater.

0: povo que vem com a gente, vem com o pé no barro. Você pode continuar por aí, você vai viajar ainda hoje, vai ter Chico Rei e Paraná, adoro. Vai ter Gilberto e Gilmar, já pensou? 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
2: Olha a hora, hein, Silvane? Agora 5:06. Bom dia, família sertaneja. Bom dia, Goiás. Bom dia, Brasil. Estamos começando mais uma edição do Encontro com os Amigos nessa manhã de terça-feira, 4 de agosto do ano 2026. Está no ar mais uma edição do Encontro com os Amigos até às 7:10 nessa manhã de terça-feira. Bom dia! Bom dia para você que já acordou, bom dia para você que está acordando agora, bom dia para os amigos madrugadores, sempre nos ouvindo todas as manhãs. Bom dia! Bom dia para os amigos aí no curral, tirando leite nessa manhã de terça-feira. Bom dia para os amigos aí na ordenha. Bom dia para os amigos garis aí pelas ruas da cidade. Aos amigos do caminhão coletor de lixo, bom dia! Bom dia também para os amigos aí da garagem da prefeitura, pessoal que acorda de madrugada, tá aí nos ouvindo. Bom dia para os motoristas dos ônibus escolares, aos motoristas das vans escolares, bom dia. Bom dia também para os amigos da saúde, sempre indo para Goiânia e para outras cidades na sintonia, bom dia. Bom trabalho, bom dia também para os amigos aí no Hospital Nosso Senhor do Bonfim, aos amigos das panificadoras, cerâmicas, olarias, também na sintonia. Bom dia para os amigos vigilantes, aos amigos, né, também que estão aí, rede no batente, na sintonia aqui do nosso Encontro com os Amigos, aos amigos taxistas. Bom dia também para os amigos mototaxistas. Bom dia para os professores e professoras, né, as aulas já estão começando. Bom dia também para os alunos e alunas, né, que estão aí já rente no batente, na sintonia aqui do nosso Encontro com os Amigos. Bom dia! 5:08 em Silvânia, é o seu, nosso Encontro com os Amigos até às 7:10, nessa manhã gostosa de terça-feira. Bom dia, bom dia! É bom ter a sua amizade aqui no Encontro com os Amigos.
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2: Olha a hora em Silvânia, conferindo 5:09 agora. Bom dia.
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2: Olha a hora em Silvânia, conferindo 5:09. Bom dia para os amigos catireiros que já estão aí rente no batente. Bom dia também para os amigos foliões, né? Ei, moçada boa, bom dia. 5:09. Deixa eu mandar bom dia para amiga Alessandra Maciel, tá sempre nos ouvindo todas as manhãs. Bom dia também para o amigo João Copão, aí na Fazenda São João. Acorda cedinho, tá nos ouvindo. Bom dia também para os amigos caminhoneiros. Olha a hora em Silvânia, conferindo 5:10. Bom dia. É bom estar em sua companhia. Bom dia para os amigos foliões, né? Alô, meu grande amigo Souza, bom dia. Para todos os foliões aí na sintonia, bom dia.

0: Olha a hora, hein, Silvane? Agora 5 horas e 17 minutos. Aê, Catirão, esse é bom, hein? Primeiro ouvimos aí a Folia de Reis. Por último, a Catira com o Galvão e Gavãozinho. Hora certa, hein, Silvane? Agora 5 horas e 17 minutos. Bom dia pra você na sintonia aqui do nosso encontro com os amigos. A gente vai faturar, trazer o intervalo comercial com os melhores anunciantes do Brasil. Daqui a pouquinho a gente volta com mais pra você aqui no encontro com os amigos. Mais moda boa, já já.
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0: Olha, vamos nós, hora certa em Silvânia, agora 5h28, deixa eu mandar bom dia pro amigo Paulinho Bozó. Alô, Paulinho Bozó, já acordou? Já tá aí nos ouvindo com rádio ligado, abraçando o Kleber, abraçando a amiga Rosita Soares e também o amigo Tizil, lá na Chácara Rio Vermelho, a Lia, né? Toda a turma aí na sintonia, bom dia. 5h29 em Silvânia, deixa eu mandar bom dia pro amigo Júlio Cacheta aí no condomínio Estrela, né? No comercial Estrela, na sintonia aqui do nosso encontro com os amigos. Mandar bom dia pro amigo Miguel, popular Miguelão, e a esposa Aparecida aí na Fazenda Barreiro. O amigo Zezé aí na Fazenda Barro Preto também, sempre nos ouvindo todas as manhãs. Bom dia pro amigo Tom Japão, a esposa Rita Amélia e toda a família aí na Fazenda Sombra, na sintonia. 5h29 em Silvânia. Manda bom dia também pro amigo Luiz Soares, né? Ei, Luiz Soares aí na rua 32, na sintonia. 5h29 em Silvânia. Tem Tião Carreiro e Pardinho. Ô, mundão, mundão véi sem porteira. Bom dia.

0: Bom dia!
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0: 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Nós tá em frente ao estádio Jonas Duarte, em Anápolis, hein?
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6: Olha a hora em Silvânia, agora faltando 16 minutos para 6 horas da manhã. Vamos seguindo o nosso encontro com os amigos até às 7:10. Deixa eu mandar bom dia para os amigos que estão aí no curral tirando leite nessa manhã de terça-feira. Bom dia para os amigos aí na ordenha. Bom dia para os amigos taxistas, né? Deixa eu mandar bom dia pro amigo Valdeci do João de Barro, Valdeci taxista. Bom dia também pro amigo Aldino taxista, o amigo Ramon taxista, o Zezão taxista, o Ronaldo taxista. Todos os taxistas aí, o nosso abraço, bom dia. Obrigado aí pelo carinho, pela audiência. Bom dia também para os amigos mototaxistas que estão aí na sintonia. Bom dia. Bom dia pro amigo Ferrinho. Alô, Ferrinho, aí na chácara Batatal, né? O Valdo, popular Pardal, também o Jean, o Lúcio, toda a turma aí na sintonia, 5:47 em Silvânia, bom dia. Alô, Tizil, aí na chácara Rio Vermelho, né? Bom dia pro amigo Tizil, a esposa Helena aí na chácara Rio Vermelho, na sintonia, bom dia. Agora 5:47, faltando 13 para 6, bom dia.

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0: Olha a hora, hein, Silvane? Agora faltando 5 minutos para 6 horas da manhã. Bom dia!
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18: O Verbo de Deus se fez carne e habitou entre nós. Ave Maria, cheia de graça, o Senhor é convosco. Bendita sois vós entre as mulheres, e bendito é o fruto do vosso ventre, Jesus. Santa Maria, Mãe de Deus, rogai por nós, pecadores, agora e na hora de nossa morte.

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2: O mercado financeiro reduziu novamente a previsão para a inflação de 2026. Segundo o boletim Focus do Banco Central, a estimativa caiu para 5,3% na quinta semana consecutiva de recuo. Os analistas também passaram a projetar um corte maior na taxa básica de juros ainda este ano. A expectativa é que a Selic termine 2026 em 13,75% ao ano. Para o crescimento da economia, a previsão foi mantida em 1,99%, enquanto a estimativa para o dólar no fim do ano segue para R$ 5,20.
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4: Olha, ora em Silvânia, agora 6:12. Olha, hoje, 4 de agosto do ano 2026, aviso da paróquia de Silvânia, paróquia Nosso Senhor do Bonfim. Daqui a pouquinho, às 6:30, tem missa aí no Instituto Auxiliadora. Às 19h, missa na Matriz do Rosário com o padre Reni. Às 19h30, tem missa aí nas Pedrinhas com o padre Fabiano. Aviso da paróquia de Silvânia. Daqui a pouquinho, às 6h30, missa no Instituto Auxiliadora. Às 19h, missa na Matriz do Rosário. E às 19h30, tem missa aí no bairro das Pedrinhas com o padre Fabiano. Deixa eu mandar bom dia para nossa amiga, tá dizendo: bom dia, Jacaré, tudo bem? É a Maria, Mariana, Maria, né? É. Bom dia, né? Manda um alô. Tô aqui preparando para tomar um cafezinho para mim ir para o trabalho na sintonia do encontro com os amigos. Bom dia. Obrigado aí pelo carinho, pela audiência. É a nossa amiga Mariana Blandino, né? Tá lá tomando um cafezinho, preparando para ir ao trabalho na sintonia aqui do nosso encontro com os amigos. Bom trabalho para você, minha grande amiga. Uma ótima terça-feira. E o nosso amigo Alisson Vitor também já acordou, já tá aí nos ouvindo. Bom dia.
5: Muito bom dia, meu amigão DJ. Que é assim, meu amigo, mais uma vez participando do encontro com os amigos, né? E agradecer a Deus mais uma noite que ele nos deu, e pedir também para que ele venha nos dar um dia abençoado, com saúde e paz para todos nós, né? Para a gente vencer essa jornada. Daqui a pouquinho, estou ali no Setor Sul, aqui apontando um cafezinho aqui nas minhas programas. Daqui a pouquinho estou lá no Setor Sul, se Deus quiser, com a galera do MT Construção. Beleza, meu amigão? Então, assim, foi muito bom você tocar aquela música, aquela muito interessante, aquela música Franguinho na Panela. Ela é muito bacana, beleza? E agradecer para todos vocês, para todos da Construção Civil. E meu amigo Paulo Xixi, tá lá na oficina dele, ali perto do. Né, perto do Quinto Moto Peça ali. Né, perto de um dia do seu programa, o programa da Rádio Rio Vermelho, ele dá 24 horas que chega lá. Valeu, meu amigo, um abraço, com Deus.
4: Tá certo, esse é o nosso amigo Alisson Vitor, né? Já tá indo para o trabalho aí no bairro Conselheiro Marquetano, lá no bairro Jardim das Oliveiras, né? O nosso amigo Alisson Vitor, a esposa Mônica e também a turma da Construção Civil aí. Bom dia para vocês, obrigado pelo carinho, pela audiência. O amigo Adair José Lobo também tá lá em Gameleira de Goiás, na sintonia.
6: Bom dia, DJ Jacaré, que é o Gordinho da Fazenda Olareira. Manda a moda da Valéria Barros aí pra mim, rapaz.
4: Ô, meu grande amigo Gordinho aí na Fazenda Olaria. Hoje ele tá feliz da vida, né? Aliás, tá mandando mensagem pra todo mundo aí, viu? Ganhou de presente aí um telefone do Silvino, o Coisar, né? Até que enfim, né, Gordinho? O Júnior falou pra mim: ó, Jacaré, fala lá que o Gordinho ganhou um presente, né, do Silvino Coisar, é um celular de última geração aí, tá lá mandando mensagem pra Deus e pra todo mundo. Eu vou te contar, não é brincadeira não, né, Gordinho? Um abraço pra você aí, obrigado pelo carinho, pela audiência. O amigo Magal também tá na sintonia. Magal, bom dia.
7: Bom dia, meu amigo Jacaré. Magal já tá aí, levantou já, tá de pé já, viu? Eu desci lá pro Corumbá hoje.
4: vai lá pra Corumbá pescar, né, Magá? Um abraço pra você, já tá de pé aí, preparando aí a tenda, né? Pra ir lá pro Corumbá pescar. Esse é o grande Magal, tá aí nos ouvindo, bom dia.
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Essa é linda demais, João Paulo e Daniel, recordando aqui no Encontro com os Amigos, Miami, Sem Medo, Hora Certa em Silvânia, agora às 6:20 em Silvânia, 6:20, agora tem Alan e Aladim, liguei pra dizer que te amo. 6:20, bom dia, daqui a pouquinho tem a resenha matinal pra você ficar bem informado. Essa manhã de terça-feira, bom dia.

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9: Vamos nós, hora certa em Silvânia, agora 6 horas e 34 minutos. Bom dia para você na sintonia do encontro com os amigos dessa manhã de terça-feira. Bom dia. Bom dia para o amigo Adair José Lobo, lá em Gameleiras de Goiás, está na sintonia. Bom dia.
10: Bom dia, meu irmão, cara, tudo bem? Aquele abraço. É o Adair José Lobo da Gameleira, manda uma música aí. Boa aí pra nós, do tempo antigo pra nós aí, meu amigo. Manda pra minha mãe, a dona Madalena, o André Lins, que mora junto com ela, e a cunhada, minha cunhada, que mora junto com ela também. Manda pro meu irmão Jair Jamil, lá no Correio do Mucambo, e a esposa Lala. E manda pro seu Joaquim aqui da Gameleira, aqui da Rita também, do Modoro, e o Dilei também, pra todo mundo. E manda pro meu irmão Marcelino, lá em Goianápolis. Aquele abraço, meu amigo. Manda uma música bem boa pra nós. E manda uma música boa pro Zé Roberto também, que logo para que ele vai voltar de novo, né? Segunda-feira ele volta, né? E manda uma música boa pra ele também. Manda pra todo mundo que ouvindo aqui na Gameleira.
9: Tá certo, meu grande amigo Adair José Lobo, abraçando a mãe Madalena, os irmãos, né? E toda a família aí na sintonia e também pro amigo Zé Roberto. Zé Roberto já voltou, viu? Voltou ontem, né? Comandando aí o show da noite. Tá certo, meu grande amigo. Bom dia pra você. Obrigado pelo carinho, pela audiência. Agora tem Zezé de Camargo e Luciano aqui no Encontro com os Amigos. Quem sou eu sem ela? 6h35, bom dia.

Olha a hora em Silvânia, agora 6h38, Zezé de Camargo e Luciano, quem sou eu sem ela? Hora certa, agora faltando 21 para 7, daqui a pouquinho tem a resenha matinal, agora tem eles, Leandro e Leonardo, para matar a saudade, para recordar aqui no Encontro com os Amigos. Bom dia!

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7: Olha a hora em Silvânia, agora às 6h52. Deixa eu mandar bom dia pra amiga Fátima do Pastel, já acordou, já tá aí nos ouvindo, né? Ontem ela foi dormir tarde, porque ontem aconteceu uma grande festa aí, né? Ontem foi o grande aniversário da nossa amiga Fátima, né, Fátima? Bom dia para você, obrigado pelo carinho, pela audiência. Bom dia também, né, para o nosso amigo que tá passando aqui, é o Toim Ferramenta. Bom dia.
8: Bom dia, liderança. Bom dia, DJ Jacaré. Bom dia para todos os ouvintes aí da Rádio Rio Vermelho. DJ Jacaré, eu tô em ferramenta, a dona Suel tá aqui nos preparativos para manter a correia espichada, né, e para cima deles. Gostaria de escutar uma moda aí do Teodoro Sampaio, réu apaixonado, e oferecer para minha esposa Suel e para todos que gostaram do modão aí. Tô aí, ferramenta na voz. Vamos para cima, vamos organizar o meio de
7: campo. Vamos para cima, não pode deixar a correia bambear, não, né? Tem que manter a correia espichada. É, Toim Ferramenta, preparando para ir pro trabalho, né, pra luta, na sintonia aqui do nosso encontro com os amigos. Bom dia para você, pra esposa Suelen, né, um bom dia para vocês aí, uma ótima terça-feira, de muita paz, muita saúde, muita alegria. Lembra dessa aí, Toim Ferramenta? Chitãozinho e Chororó.

linda demais, Chitãozinho e Chororó, você conferiu aqui no Encontro com os Amigos. Deixa eu mandar bom dia pro amigo Paulo Henrique Amorim, tá dizendo bom dia, meu grande amigo DJ Jacaré, é nós, Paulo Henrique Amorim, desejando um feliz aniversário para o meu filho Gustavo Henrique, aniversariante de ontem, desejando muita paz, muita saúde e muita alegria. Valeu, meu grande amigo Paulo Henrique Amorim e a galera aí da Plaspel Reciclagem, né? Abração para toda a turma aí na sintonia, abração aí para o Gustavo Henrique, né? Filho aí do amigo Paulo Henrique Amorim, que fez aniversário ontem. Parabéns, felicidades. Muitos anos de vida. Agora tem Cleiton e Camargo. 6:57. Bom dia.

em Silvânia, agora 7:01. Daqui a pouquinho tem a resenha matinal para você ficar bem informado nessa manhã de terça-feira. Daqui a pouquinho, a resenha matinal. Agora tem Duduca e Dalvan, vestido branco. Bom dia pra amiga Rita Amélia, o esposo Tom em Japão e toda a família aí na Fazenda Sombra. Bom dia.

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4: Olha a hora em Silvânia, agora 7:11, final de programa, tô indo nessa, tá vindo aí a resenha matinal para você ficar bem informado nessa manhã de terça-feira. A gente volta às 4 no Paradão Sertanejo, até lá. Aliás, a gente volta 1 da tarde, né? Às 4 é o amigo Gil Oliveira que vai comandar o Paradão Sertanejo. Eu volto 1 da tarde com o Conexão Rio Vermelho. Um abraço e até lá.

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1: Mariane, quais animais sofrem mais durante a seca?
2: Os animais que mais sofrem são aqueles que precisam de mais nutrientes, como, por exemplo, os bezerros, as vacas prenhas, vacas em lactação e animais em fase de engorda. Como eles têm uma exigência maior, eles sentem mais rápido quando a alimentação não está adequada.
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9: Muito bom dia, estamos chegando no seu rádio, são 7:17. Hoje é dia 4 de agosto, estamos numa terça-feira, juntos aqui na Rio Vermelho FM 96.7 para mais uma resenha matinal. 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Cressol informa, está no ar a resenha matinal deste dia 4 de agosto, uma terça-feira. Oi, Edmar, bom dia.
10: Bom dia, Célio. Bom dia, Nilson. Bom dia aos nossos ouvintes da Resenha Matinal.
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11: A terça-feira será de tempo firme em toda a região centro-oeste. Segundo o IMET, o dia terá muitas nuvens em alguns pontos, mas sem previsão de chuva significativa. A baixa umidade do ar continua sendo o principal destaque da região. Goiânia registra até 31 graus. As informações são do Instituto Nacional de Meteorologia. Sofia Muniz, o tempo e a temperatura.
9: Agora já são 7:19 em Silvânia, 7:19. 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
9: O Edmar Oliveira, vamos para a loteria de hoje.
10: No concurso 7.082 da Quina, os números sorteados foram 17, 38, 50, 63 e os 78, repetindo os números 17, 38, 50, 63 e os 78. Ninguém acertou as 5 dezenas e o prêmio está acumulado em R$3 milhões. A quadra saiu para 26 ganhadores, cada um recebe R$12.675,20. O terno saiu para 2.033 acertadores, cada um recebendo R$ 154,38. E o Duque teve 56.032 ganhadores, com R$ 5,60 para cada um.
9: Hoje é terça-feira, hoje tem Mega Sena. R$135 milhões estão te esperando. A Loteria Silvânia, daqui a pouquinho, daqui 10 minutos... Daqui a 11 minutos, 9 minutos, a Loteria Silvânia está aberta, né? Para receber a sua aposta e fica até 5 e meia da tarde. A Mega Sena paga hoje R$135 milhões.
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9: E aí, Edmar, o que você separou para a gente hoje?
10: Célio, hoje os nossos destaques são para o portal UOL e o Diário de Goiás.
9: Vamos ao UOL, que destaca o portal UOL nesta manhã de terça-feira.
10: Supremo Tribunal Federal decide que autistas têm direito à isenção de impostos para compra de veículos.
9: Conta tudo, Edmar.
10: A Suprema Corte analisou duas ações diretas de inconstitucionalidade relatadas pelo ministro Alexandre de Moraes. Ele considerou as ações parcialmente inconstitucionais. A discussão se tratou sobre a isenção total do imposto sobre bens e serviços e da contribuição sobre bens e serviços. Agora, autistas têm as mesmas vantagens de portadores de necessidades especiais para comprar um veículo novo.
9: Pois é, na verdade, o que o Supremo fez ontem foi confirmar algo que já vinha acontecendo, né?
10: Sim.
9: O PCD, o portador de deficiência, portador de necessidades especiais, né? Ele tem direito de isenção de impostos na compra de veículos. E essa isenção estava sendo dada também aos autistas. Houve um questionamento e ontem o Supremo confirmou que o autista tem esse mesmo direito. São 7h22, o Dia dos Pais está chegando e a Nova Souza Ramos, como sempre, colocou uma lista de produtos com preços especiais para você presentear o seu papai. 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
10: E o Diário de Goiás destaca que, em convenção, o PL oficializa Wilder Moraes como candidato ao governo de Goiás.
9: Os detalhes, Edmar.
10: Wilder terá como vice Ana Paula Rezende. Os candidatos ao Senado serão Gustavo Gayer e Oséias Varão.
9: O PL também aprovou 42 nomes candidatos a deputado estadual e 17 nomes candidatos, 18 nomes candidatos a deputados federais. O Wilder Moraes é senador da República e Ana Paula Rezende vai disputar a sua primeira eleição. É filha do ex-prefeito de Goiânia, ex-governador de Goiás, ex-ministro, ex-senador já falecido, Iris Rezende. O último prazo para realizar as convenções é amanhã, 7h24 agora.
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9: Olha, Alice Mendonça Silva é engenheira e é especialista em projetos de proteção e combate a incêndio, né? Ela elabora esse projeto, ela apresenta junto ao Corpo de Bombeiros até a aprovação. Ela também é engenheira civil, atende ali na Praça da Matriz, em Silvânia.
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9: Agora vamos para as ruas com as informações do PRN, o Paulo Renner do Nascimento. Diz aí, Paulo.
14: Bom dia, Célio. Bom dia, Edmar. Bom dia a todos os ouvintes da Resenha Matinal. Informação para quem for precisar aí dos serviços da coletoria municipal. A partir de hoje, coletoria em novo endereço, na Avenida Mário Ferreira, no antigo prédio do Bradesco. E nesse mesmo local também vai estar funcionando a Secretaria de Planejamento, Convênios e Arquitetura.
9: Bom, então tá aí a informação, alguns órgãos da prefeitura agora estão ali na Avenida Mário Ferreira. Grupo Gênesis Medicina Avançada, atenção você que tem o cartão Gênesis de benefício, hein? Sexta-feira, dia 7, haverá um sorteio do Grupo Gênesis Medicina Avançada, para você ter o cartão. No Giro da Notícia, sexta-feira, R$ 1.200 de prêmios.
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9: E a Polícia Militar de Silvânia fez uma apreensão de drogas na noite do último domingo, ali no bairro das Pedrinhas. O capitão Alex, da Polícia Militar aqui de Silvânia, deu os detalhes.
15: Primeiro momento foi por volta das 19 horas, quando a vítima, uma mulher, havia acionado a Polícia Militar, informando que o seu ex-companheiro havia, durante o evento de uma festa entre amigos, ameaçado ela de morte, dizendo que ia buscar uma arma de fogo para ceifar a vida da mesma. Só que ele saiu do local, a vítima acionou a Polícia Militar deslocou até um endereço por ela indicado, né? Por eles indicado, né? Pelas testemunhas presentes, de onde que esse indivíduo poderia estar. A polícia, no primeiro momento, esteve lá, mas não o encontrou. Deu continuidade às diligências na busca do mesmo, haja vista a preocupação com a vida da vítima e da ameaça na lei da Maria da Penha, no caso. Mais tarde, por volta das 22 horas, a guarnição policial, depois de diligências levantadas, retornou à residência e lá estava o autor. Este recebeu o policiamento. Autorizou o adentramento da equipe policial, né, a fim de averiguar a questão da arma de fogo. E lá dentro, os policiais depararam com um aparato de drogas espalhado ali pelos cômodos das casas. No primeiro momento, uma busca ali, encontrou no berço de uma criança uma certa quantidade de droga. E, dado continuidade às diligências, foi encontrada balança de precisão, valores em dinheiro e outros tipos de droga. Caracterizando em tese aí o crime do artigo 33, né, que é o tráfico de drogas. Diante dessa circunstância, essa situação aí, os policiais deram voz de prisão ao autor, né, leram os direitos deles resguardados aí pela nossa Constituição. O mesmo foi conduzido ao plantão da Polícia Civil na cidade de Anápolis, onde foi confirmado pela autoridade policial a voz de prisão em flagrante pelo crime de tráfico de drogas no artigo 33.
9: Bom trabalho da Polícia Militar, mais um traficante preso e essa droga estava numa residência no bairro das Pedrinhas. 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
9: Já foi lançada a campanha nacional de multivacinação. Os detalhes com Libório Santos.
16: A Secretaria Estadual da Saúde iniciou ontem a campanha nacional de multivacinação desse ano. A estratégia será realizada até o dia 1º de setembro, com o dia D da mobilização nacional marcado pelo Ministério da Saúde para o dia 22 de agosto. O objetivo é ampliar a cobertura vacinal e proteger crianças e adolescentes contra doenças imunopreveníveis, sendo que as unidades básicas de saúde em todo o estado estão preparadas para a realização, as verificações e orientações sobre a imunização. A campanha atinge crianças e adolescentes até 14 anos, 11 meses, 29 dias. De Goiânia, informou Libório Santos.
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9: Ontem, durante uma entrevista ao repórter Paulo Renner, o prefeito de Silvânia, Carlão, confirmou que a prefeitura está preparando o concurso público tão aguardado e tão cobrado para o mês de novembro.
17: Está tudo já organizado para novembro, viu, Paulo? Nós devemos soltar o edital em breve, o Instituto Verbena, que vem nos auxiliando nesse sentido, que é ligado à Universidade Federal de Goiás. Então, vamos trazer também oportunidade do pessoal fazer os aulões. Então, eu tenho dito muito, né? Porque muita gente nos procura aí pedindo emprego. Falei, pessoal, por favor, estudem. É muito importante a gente ter grande parte dos aprovados, pessoas que moram em Silvânia, que estão em Silvânia, né? Porque a gente tem esses contratos temporários, nós temos os comissionados, que quando o concurso, mais de 200 vagas, acabam perdendo essa oportunidade de emprego. Então, a gente está alertando muito, pedindo para as pessoas se prepararem, vamos dar, logicamente, toda aí igualdade de condições, que todos façam esses aulões também, e tudo previsto para novembro.
9: Agora são 7 horas e 31 minutos. 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
19: Uma curiosidade chama a atenção na NBA. O brasileiro Gui Santos vai receber um salário maior que LeBron James na próxima temporada. Enquanto o ala do Golden State Warriors terá um contrato de cerca de $5 milhões, LeBron vai ganhar 3,8 milhões no Philadelphia 76ers. A explicação está nas regras do teto salarial da NBA. Para jogar em um elenco repleto de estrelas e disputar mais um título, LeBron aceitou reduzir o próprio salário. Já Gui Santos foi valorizado pelo Golden State após uma boa temporada. Aos 24 anos, o brasileiro recebeu um novo contrato e segue ganhando espaço como uma das promessas da franquia californiana. Por aqui, Cido Gameiro, e a qualquer momento tem NBA do Torcida Brasil.
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9: Olha, hoje é 4 de agosto, estamos numa terça-feira. Às 19 horas tem a Santa Missa na Matriz do Rosário. E 19h30 tem a Santa Missa lá na comunidade das Pedrinhas. E você que vai à celebração, não deixe de contribuir com a paróquia, deixando a sua contribuição na hora da coleta. A hora que passar a cestinha, deixe a sua contribuição lá para a sua comunidade. Ou faça uma transferência via Pix. A chave é um CNPJ 01-569-466-0016-51. Ô Edmar, você sabe quem foi João Batista Vianney?
10: Não sei.
9: Um padre. Um padre muito dedicado, ele se tornou um santo da Igreja Católica, ele é um francês. Hoje é dia de São João Batista Vianney. Ele foi um padre muito piedoso e ele é o padroeiro dos sacerdotes.
10: Olha só.
9: E hoje é o dia do padre. 4 de agosto é dia de São João Batista Vianney e é dia do padre. Então a gente parabeniza aí os padres de todas as nossas cidades aqui da região, né? Que Deus possa fortalecê-los na sua vocação. Imagine você deixar sua família, deixar seus pais, né? Seus irmãos e viver numa comunidade que, de repente, você chega pela primeira vez. É claro que depois cria laços, mas é um sacerdócio muito grande. Parabéns a todos os padres aqui da nossa paróquia, né? E das paróquias vizinhas pelo dia do padre, dia de São João Batista Vianney. São 11:07:34.
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9: E o pelotão de bombeiros militares aqui de Silvânia foi elevado à condição de companhia independente de bombeiros militares do estado de Goiás. De acordo com o capitão Nilson, não é apenas uma troca de nomenclatura, mas a companhia agora pode fazer novos pleitos junto ao comando geral do Corpo de Bombeiros.
22: Agora somos a 4ª Companhia Independente Bombeiro Militar do Estado de Goiás e a alteração principal é a questão do QLD, né, que é o nosso quadro de distribuição, aí, que aumenta a previsão da quantitativo operacional nosso aqui. Aumenta aí bem a questão da previsão operacional, quantidade de militares, quantidade de viaturas. Isso nos possibilita aumentar o nosso poderio operacional na região. De imediato não vai alterar basicamente nada, vai alterar apenas a nomenclatura, até porque nosso pelotão ele já está vindo por esse processo aí de ser elevado à companhia. Nós já temos aí a quantidade de militar que tem muitas companhias do estado, nós temos aí a questão do efetivo, a questão das viaturas, que muitas companhias atualmente já têm. Então, basicamente, o que está mudando de imediato é a nomenclatura, mas isso nos possibilitará ali aumentar mais para frente ali a nossa quantitativa operacional e o nosso poderio operacional, basicamente.
23: Quanto à abrangência, o que significa em relação à abrangência no atendimento de emergências?
22: Pela questão da portaria, não alterou. Nossa abrangência continua a mesma, ali nos 4 municípios, né? Leopoldo, Gameleira, Vianópolis e Silvânia. Então, nossa região continua sendo essa de atuação e, por enquanto, não vai alterar nenhuma questão quanto à área de atuação da nossa companhia.
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9: E o prefeito Carlão comemorou a elevação dos bombeiros de Silvânia à condição de companhia independente e anunciou melhorias no quartel.
24: Virar batalhão para a companhia. Hoje já trouxeram também o Tenente Menezes, vindo de Aragarças para compor aqui o quadro. Então, muitas boas-vindas ao Tenente. Assinamos essa obra em torno de 128 mil para ampliação da companhia agora, melhorias ali que são pertinentes ao trabalho deles. Não há uma grande monta de recursos, mas também visa a manutenção, a conservação, preservação daquele espaço. A gente ficou muito feliz já começar com duas boas notícias, né? que viramos companhia independente, como é a Companhia da Polícia Militar, e também é com dois capitães, né, o Milson e o Elson, e a reforma. Lembrando também que há poucos dias atrás também chegou um caminhão ultramoderno, né, para combate a incêndios. Foi o primeiro no estado de Goiás a chegar num batalhão, e a gente está muito bem assessorado, o Sindicato Rural também disponibilizando um caminhão suporte ali para controle do fogo. E aqui, lembrando, né, que toda a população tenha muito cuidado, não vamos pôr fogo em cisco, em quintal, vamos ter muita responsabilidade, porque a seca está aí e os incêndios são muito tristes, né, de ver, né, porque afeta a fauna, a flora. Então a gente tem que ir juntos trabalhar aí pela prevenção contra o incêndio.
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9: Edmar, eu fiz uma pesquisa na sua meninice, na sua infância, na sua adolescência. Você foi o menino Peralta?
10: Fui.
9: Foi? Você deu muito trabalho.
10: Nem.
9: Hoje você tá mais reservado, né?
10: Não, hoje eu sou quietinho.
9: Você fez muita danação?
10: Não como meu irmão, mas eu fiz.
9: Ah, é? O seu irmão fez mais?
10: Ele era mais.
9: Mas você nunca pôs fogo em caminhão, não, né?
10: Não, aí é demais.
9: Pois é, olha lá em Porá, um grupo de pré-adolescentes, simplesmente pelo fato de ver o fogo pegar, pôs fogo num caminhão. Conta pra gente aí, Libório Santos.
16: Três adolescentes com idades entre 16 e 17 anos foram apreendidos suspeitos de incendiar um caminhão por simples diversão na cidade de Porá. Um quarto suspeito, também menor de idade, foi identificado pela Polícia Militar, que comunicou o fato à mãe dele, de Goiânia, informou Libório Santos.
9: Pois é, agora veja só, certamente o dono desse caminhão vai querer receber. Quem que vai ser penalizado?
10: O pai e a mãe.
9: O pai e a mãe. 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
9: E em Vianópolis, a Polícia Militar vai intensificar a fiscalização para combater o uso de cerol de linha em pipas. Alô, Olívio, bom dia.
1: Bom dia, Célio de Abreu Silva, bom dia, ouvintes da Rio Vermelho. O subcomandante da 47ª CIPM, Capitão Alex, informou a reportagem do correspondente vianopolino que a Polícia Militar vai intensificar a fiscalização para coibir o uso de cerol e linha chilena por jovens e adolescentes que soltam pipas em diversos bairros de Vianópolis. Segundo o oficial, a prática representa risco para motociclistas, ciclistas, pedestres e demais pessoas, além de causar transtornos quando, na tentativa de recuperar as pipas, alguns jovens invadem residências. Ouça o que disse a nossa reportagem, o Capitão Alex, sobre o assunto.
2: Essa situação chamou uma reflexão muito importante, que os pais, principalmente os pais, eles têm o dever, né, estarem orientando seus filhos a não estarem utilizando linha do cerol, né, ou aquela chamada linha chilena. Uma situação dessa, o policiamento já está orientado e será reforçado isso, está fiscalizando essa situação, orientando os pais, porque a responsabilidade é deles. Quando os filhos menores, no caso, né, e no caso do maior de idade, ele for pego aí utilizando uma linha chilena ou essa linha do cerol, ele pode responder pelo crime previsto no artigo 132 da Lei de Contravenções Penais, que é o crime de perigo para a vida ou saúde, né, cuja pena de 3 meses a 1 ano de detenção.

0: que eu conheço, ela pode ser cega. E também chama atenção em relação ao comerciante, viu, que vende aí a linha chilena. Isso aí está tipificado no comércio de substância nociva, artigo 278 da Lei de Contravenções também. Haja vista que é uma situação que pode causar risco nessa linha chilena, né? Que é proibida no Brasil, de se passar. Então, o comerciante tem que ter muito cuidado, viu? Essa fica sendo a nossa orientação. A Polícia Militar estará patrulhando e fiscalizando essa situação. Peço a cooperação dos pais e responsáveis e a devida orientação às pessoas envolvidas. Em nome do Major Rodrigo, nós da 47ª CPM nos colocamos à disposição para estar aí auxiliando a população em relação a essa situação e as demais que forem necessárias.
1: A fala do Capitão Alex, subcomandante da 47ª CPM.
2: Olívio, os demais assuntos de hoje.
1: Câmara Municipal realizará hoje, a partir das 19 horas, primeira sessão ordinária do segundo semestre. Comerciantes de Via Nobre esperam aquecimento nas vendas devido à realização do Rodeio Show. Mais detalhes daqui a pouquinho em mais uma edição do correspondente Vianopolino.
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2: E a Polícia Rodoviária Federal divulgou o balanço da Operação Férias em Goiás. Conta pra gente aí, Libório.
5: Durante o mês de julho, agora, a Polícia Rodoviária Federal identificou a fiscalização das rodovias federais que cortam Goiás, com o objetivo de coibir as principais infrações e reduzir a violência no trânsito durante o período de férias escolares. Ao longo do período, foram registrados 214 acidentes de trânsito, que resultaram em 226 pessoas feridas e 13 mortes. Em comparação com o mesmo período do ano passado, houve uma redução de 3% do número de feridos e de 35% do número de mortes. Das 13 mortes registradas este ano, 8 ocorreram na BR-153, 2 na BR-060, 2 na BR-452 e 1 na BR-070. De Goiânia, informou Libório Santos.
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2: E a Polícia Federal abre o terceiro inquérito contra o Lulinha, filho do presidente Lula. Vamos a Brasília, Yuri Hudson.
6: A Polícia Federal pediu ao Supremo Tribunal Federal a abertura de um terceiro inquérito para investigar o empresário Fábio Luiz Lula da Silva, o Lulinha, por suspeita de tráfico de influência. O novo pedido foi encaminhado na semana passada e ainda será distribuído ao ministro da Corte. Na última semana, o ministro André Mendonça já havia autorizado a abertura de outras duas investigações contra o filho mais velho do presidente Luiz Inácio Lula da Silva. Uma apura uma suposta atuação junto ao Ministério da Saúde em negociações envolvendo produtos à base de cannabis medicinal. A outra investiga possível favorecimento a empresas interessadas em contratos com a Dataprev. Segundo a PF, a nova apuração também busca verificar se Lulinha teria usado influência junto ao governo federal em benefício de empresas parceiras. Até o momento, porém, os detalhes deste terceiro inquérito não foram divulgados. A defesa de Lulinha nega qualquer irregularidade. O advogado Marco Aurélio Carvalho afirmou que o empresário está à disposição da justiça e classificou a sequência de investigações como pesca probatória, além de reafirmar que é uma tentativa de atingir politicamente o presidente Luiz Inácio Lula da Silva. O nome de Lulinha surgiu nas investigações relacionadas ao empresário Antônio Camilo Antunes, conhecido como Careca do INSS. A PF apura se ele teria intermediado acesso aos órgãos do governo federal em troca de vantagens indevidas. Agência Rádio Web de Brasília,
7: Yuri Hudson.

0: Olha, são 7h48. A Câmara de Vereadores de Silvânia também vai fazer hoje a sua primeira sessão ordinária do segundo semestre. Os vereadores retomam as sessões ordinárias hoje, a partir das 13h30, inclusive com transmissão aqui pela Rio Vermelho. São 7h49 agora.
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3: Polícia Militar apreende drogas em residência do bairro Pedrinhas, em Silvânia.
4: O Congresso Nacional só retoma votações no próximo dia 10, quando começa a primeira semana de esforço concentrado antes das eleições de outubro.
5: Cai o número de acidentes e de vítimas durante as férias escolares das rodovias federais goianas.
6: Corpo de Bombeiros de Silvânia agora é levado à quarta Companhia Independente de Bombeiros Militar do Estado de Goiás.
4: A Polícia Federal pediu ao Supremo Tribunal Federal a abertura de um terceiro inquérito para investigar o empresário Fábio Luiz Lula da Silva, o Lulinha, por suspeita de tráfico de influência.
5: Começa a campanha nacional de multivacinação.
7: A Justiça Eleitoral divulgou novas regras para arrecadação e prestação de contas nas eleições gerais de 2026.
3: Câmara de Vereadores de Silvânia retoma nesta terça-feira o período de sessões ordinárias.
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0: 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Marolete da Economia, sempre, ou melhor, às 11 a gente volta com o Giro da Notícia.
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9: 4 de agosto de 2026, terça-feira. Manchetes desta edição. Câmara Municipal realiza hoje, a partir das 19 horas, primeira sessão ordinária do segundo semestre. Presidente da Câmara Municipal, vereador Arthur França, diz que participação da população nas sessões do Legislativo Vianopolino é importante. Comerciantes de Vianópolis esperam aquecimento das vendas devido à realização do Rodeio Show. Mais detalhes daqui a pouco.

dias da data de hoje, Carliante Melo de Souza, Daniel Moreira Marques, Edileuza Cotri, Fernando Bertoldo dos Santos, Itamar Miguel de Souza, Marcilene Pires Moreira, Marlene Pires Moreira Marques, Patrícia Barreto, Regina Mariano Machado, Silvia Maria de Souza, Silvia Midori Souza Chimada, Vandir Guimarães Siqueira, Davi Augusto Santana, Marcos Alexandre da Cruz Caixeta, Edna Maria dos Santos, a esses e aos demais aniversariantes de hoje, parabéns, felicidade!

Sétima CIPM anuncia que Polícia Militar intensificará a fiscalização para combater o uso de cerol e de linha chilena em pipas. Mais detalhes hoje no Giro da Notícia e na edição das 13 horas

Lagos, Luiz Gomes e Lourdes Passos, residentes na zona rural da cidade de Abadiânia. Eles são colaboradores da Pacheco Leilões e ouvintes assíduos da Rio Vermelho. Obrigado, Luiz. Obrigado, dona Lourdes. Vocês são nossos queridíssimos ouvintes. Na próxima quinta-feira tem leilão de gado misto no Parque Agropecuário de Luziânia. Já na próxima sexta-feira tem leilão na Pacheco Leilões, próximo à cidade de Abadiânia. Leilões transmitidos pelo YouTube, canal Olívio Lemos. 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

0: rodeio show programado para acontecer entre os dias 20 e 23 deste mês. A expectativa é de que o evento atraia um grande número de visitantes, movimentando diversos segmentos. Para muitos empresários, o Rodeio Show representa uma oportunidade de incrementar o faturamento impulsionado pelo aumento de circulação de pessoas na cidade durante os 4 dias de festa.
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0: 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Notícia final. A Câmara Municipal de Vianópolis retoma na noite de hoje os trabalhos legislativos do segundo semestre de 2026. A primeira sessão ordinária, após o recesso parlamentar, será realizada às 19 horas de hoje. O presidente da Câmara, vereador Arthur França, destacou a importância da participação da comunidade nas sessões ordinárias, ressaltando que a presença dos cidadãos fortalece a democracia e permite que a população acompanhe de perto as discussões e votações de projetos de interesse do município. Com o retorno das atividades legislativas, os vereadores voltam a analisar projetos de lei, requerimentos, indicações e demais matérias relacionadas ao desenvolvimento de Vianópolis e às demandas da população. As sessões da Câmara Municipal são abertas ao público e a participação dos moradores é considerada fundamental para aproximar a comunidade do poder legislativo. De Vianópolis, Olívio Lemos.

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0: Esse Luciano Silva. Luciano Silva.
1: E aí, pessoal, bom dia. Estamos chegando. Hoje é terça-feira, dia 4 de agosto 2026. E a partir de agora, estaremos aqui juntos no matinal aconchegante do seu rádio.

0: Não espere sofrimentos. Pense sobretudo na sua libertação. Volte-se para o amor. Cultive o otimismo. Livre-se de qualquer sofrimento, aceitando as situações em que se encontrar. Se não aceitá-las, a dor surge em seu peito. A sua aceitação também representa lutar, mas não é preocupação, aflição. Esta é a diferença: lidar com os problemas sem sofrer, entender que temos as condições para vencê-los, compreender que tudo vem para o nosso bem. Isso é a melhor maneira de evitar sofrimentos. Bom dia, bom dia! Estamos aqui começando o nosso Show da Manhã. Bom dia para você, meu amigo, para você, minha amiga. Estamos chegando, Show da Manhã desta terça-feira. Deus no coração, as bênçãos do Divino Espírito Santo para iluminar os nossos caminhos e as nossas palavras e com muita força para trabalhar. Vamos juntos? Eu daqui, você daí, nesse laço de amizade que não acaba nunca. Aqui na 96,7 Rio Vermelho FM com você em todo lugar. Na direção, o jornalista Célio Silva e o diretor Valdir Rosa de Oliveira. Alô, dona de casa, bom dia, aquele abraço. Que prazer tê-la como ouvinte por aqui. Os amigos das fazendas, chacras e sítios, bom dia. Alô, vovô, alô, vovó, alô, criança, alô, juventude do meu Brasil.
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0: Sempre com a força do pensamento positivo, é que vamos juntos.
3: Vai dar tudo certo.
0: Deus ao nosso lado. Cara, é bom, hein? Poderoso, fez tudo isso daí, ó. Inclusive você, pra ser feliz. É, fez você pra ser feliz. E quando a gente começa o dia, a gente tem dois caminhos, né? Feliz ou triste. Não é ninguém que decide isso pela gente. É a gente mesmo. E aí, vai seguir qual caminho hoje? Aí você sai esparramando felicidade por onde você passar. A começar dentro da sua casa, na sua família, pais, filhos e filhas, e felicidade por aí. Gratidão e perseverança e atitude. E o nosso telefone está por aqui, liberado para você falar conosco. Rosita Soares. Na linha de atendimento aqui do nosso telefone, 99956-1155. Esse é o número agora da recepção da Rio Vermelho, tá? 99956-1155. Aqui tem a opinião do ouvinte.
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0: Boca no trombone. Esse aqui nos acompanha há 39 anos a serviço da comunidade. O WhatsApp do Show da Manhã está por aqui, na minha frente. Aí você pode interagir com mensagem de voz, de texto e também o seu bom dia alegre de hoje.
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0: 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A nossa audiência é simplesmente mundial.

Olha, hoje para rezar o Pai Nosso comigo, a Lucidalva, filha aí da Dona Terezinha, do seu Juarez, em Vianópolis. Vamos então rezar e cantar com a gente?

0: Alô, Silvânia, alô, Goiás, alô, meu Brasil, bom dia!
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0: Bom dia, Adriana Viana, tudo bem contigo? Viva cada dia como se fosse o único. Não deixe para depois aquilo que se pode ser feito hoje. Bom dia alegre da nossa amiga Adriana Viana.

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8: Mariane, quais animais sofrem mais durante a seca?
9: Os animais que mais sofrem são aqueles que precisam de mais nutrientes, como, por exemplo, os bezerros, as vacas prenhas, vacas em lactação e animais em fase de engorda. Como eles têm uma exigência maior, eles sentem mais rápido quando a alimentação não está adequada.
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4: Olá, Marcelo Dyer, médico infectologista, e venho aqui responder a questão da nossa ouvinte, a Neide Fernandes. Ela disse que em 2003, ela tomou 3 doses da vacina da hepatite B. Mas que ao fazer os exames de sangue, foi detectado que ela foi imunizada, né, foi vacinada, mas não está protegida, não está imunizada. Então, e ela quer saber o que, que aconteceu. 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Quando a gente faz a vacina e muito tempo depois a gente faz o exame para ver se a vacina levou a proteção, às vezes o exame pode dar negativo. 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Segunda questão, às vezes, o exame negativo não significa que você não está protegida, porque os exames laboratoriais, eles não têm a mesma resposta para a vacinação. Então, às vezes é complicado de explicar isso, mas a imunização... ou a imunidade não é uma coisa tão simples assim que a gente consegue medir com um simples exame.
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8: 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Bom, vamos então aqui na previsão do tempo agora. Será que vai chover?

0: Então vamos lá, né, na previsão do tempo. Hoje é terça-feira, dia 4. Vamos saber como é que está a previsão do tempo aqui em Silvânia. Terça-feira, dia 4 de agosto, temperatura mínima de 8 graus, máxima de 15, ventos a 7 km por hora, umidade relativa do ar de 35% a 67%, zero de probabilidade para chuvas. Previsão no tempo nesse horário, comigo sempre aqui no Show da Manhã.
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3: E aí, Luciano, como é que você tá? Beleza? Show de bola? Luciano, manda uma moda pra nós aí. O irmão da Casa Bela. Marcos Gambá. Marcinho, irmão do Natal. Beleza? Silvânia e região, pra todos se botar. Manda pra nós aí, Folha Seca. Vai aonde o vento dá. Tchau, obrigado.
0: Pica-pau, pica-pau. Você tá alegrinho, né, pica-pau? Tô notando, rapaz. Tá alegrinho, pica-pau. Tá voando soltinho, rapaz. Um abraço, pica-pau, pra essa turma toda aí. O pessoal da Casa Bela também acompanhando a gente. Bom dia. Muito obrigado aí pela audiência. Alô, Lurdinha, em Vianópolis. Ô, Luciano, que hoje você escolha a fé, a paz, a gratidão. O resto Deus cuida, é isso aí. Alô, Terezinha Godoy, tudo bem com você, Terezinha? Terezinha Godoy também está sempre ligada aí no Show da Manhã, acompanhando a gente, né? Ela está sempre ligada no Show da Manhã. Terezinha é especial, né? Ela tem muitas qualidades, é isso aí. Mas Deus fez cada um assim, né? Com as devidas qualidades. Um abraço para você, Terezinha. Muito obrigado também pela sua audiência aí no Show da Manhã. Hora certa, agora são 8 horas e 31 minutos. Alô, pica-pau, olha aí, você pediu. Alô, Divina, não esquece de você não, viu?

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5: Drops o Pet chegando com mais uma curiosidade felina. Os bigodes dos gatos são muito mais do que um charme. Eles funcionam como verdadeiros sensores, ajudando o animal a perceber o espaço ao redor. Cada bigode está ligado a terminações nervosas muito sensíveis, capazes de detectar pequenas mudanças no ar e até ajudar o gato a calcular se consegue passar por uma abertura sem ficar preso. Por isso é importante nunca cortar os bigodes de um gato. Isso não machuca como cortar um pelo comum, mas pode prejudicar a percepção espacial do animal e deixá-lo inseguro. A natureza pensa em cada detalhe. No caso dos gatos, os bigodes são uma das ferramentas mais importantes para explorar o mundo.
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0: ela está disposta inicialmente a trabalhar em outras necessidades, mas ela tem boa experiência profissional. Ela é professora de matemática, professora de física, tem mestrado em ciências da educação, licenciatura em matemática e computação, e curso técnico em agronomia. Boa formação, hein, Maria Eugênia? Que legal. Bom, mas como você chegou, você está disposta também, inicialmente, a trabalhar em outro tipo de trabalho. Não é isso?
1: Sim,
0: É, né?
1: sim.
0: Tá. Então tá bom, olha, se você quer contratar aí a Maria Eugênia, aí de repente para o seu estabelecimento comercial, para o seu restaurante inicialmente, para a sua empresa, ela está disposta ao trabalho. E o telefone dela é 95 98418 53 42. Então, você quer alguém para trabalhar também na sua escola? Acredito que ela tem muito a contribuir, tá? É na área de educação e gestão escolar também. Ela é cubana e está aqui procurando trabalho, mas está disposta também a qualquer tipo de trabalho. Se você quer alguém para trabalhar na sua empresa, colaborar aí com a sua administração, é uma oportunidade para você contratar e de repente tudo dá certo, né? Vou repetir o telefone dela, que é 95 9 8418 53 42. Maria Eugênia Torres Garcia. Querendo trabalhar, né, Maria Eugênia? Tá disposta ao trabalho, não é isso?
1: Sim.
0: Disposta ao trabalho. Tá bom, ela está morando na Avenida Dona Luísa, quadra 2, lote 587. Maria Eugênia, bem-vinda à nossa cidade, viu? Bem-vinda, com
1: Graças.
0: certeza. Você vai se ajustar aqui, logo vai estar trabalhando, vai estar também com mais facilidade aí com a nossa língua e de repente tudo vai encaminhar, tá bom, minha amiga? Boa sorte para você. Bom, então tá bom. Se você quer contratar alguém aí para sua empresa, a Maria Eugênia está procurando trabalho. Agora são 8h47.

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14: Bom dia! A prefeita Roberta Caetano anunciou o grande show que vai comemorar o aniversário de 78 anos de emancipação política de Leopoldo de Bulhões. No dia 1º de setembro, a partir das 22 horas, na Praça Dom Bosco, acontecerá um grande show com a dupla sertaneja de renome nacional Guilherme e Santiago e também DJ Breno Paixão para comemorar esta data tão especial e importante para os leopoldenses. Com certeza será um evento marcante e muito emocionante que vai trazer muita alegria e visitantes de outras cidades aqui para Leopoldo de Bulhões. A prefeita disse que em breve será divulgada a programação completa com muitas novidades que estão sendo preparadas para celebrar essa grande festa com toda a população. De Leopoldo de Bulhões, Aurisney Funchal.
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14: Ô Rafa, quais são os benefícios da creatina?
15: 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A creatina vai muito além do ganho de massa muscular. 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
18: O presidente dos Estados Unidos, Donald Trump, afirmou que as negociações com o Irã devem ser retomadas nesta segunda-feira, na tentativa de evitar uma nova escalada do conflito no Oriente Médio. Segundo Trump, o objetivo é chegar a um acordo sobre o programa nuclear iraniano e a reabertura do Estreito de Hormuz, importante rota para o transporte mundial de petróleo. No último sábado, o presidente americano decidiu adiar um novo ataque contra o Irã, afirmando que Teherã pediu uma chance para a negociação. Até o momento, não foram divulgados o local nem os participantes das conversas entre os dois países.
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19: Olha, agora em Silvânia são 9h28. Tem uma mensagem de voz aqui. Quem fala conosco?
20: Muito bom dia, meu amigo Luciano Silva. Meu nome é Rui Barbosa, de Vianópolis. Estamos aqui grudados aqui no bigodão, só aqui colhendo o milho safrinha. E ouvindo a Rio Vermelho, gostaria que você tocasse a moda pra nós aí, Luciano. Filho adotivo, hein? Ofereço essa moda aí pro meu pai, Deijo. Deijo aí, lá da Santa Rita, do Saltinho. Juntamente com a dona Fátima.
0: É, o pessoal aqui da Fazenda Rio do Peixe, tá todo mundo sintonizado na Rio Vermelho também. E pra todos que gostaram da música, Luciano. Toca essa moda pra nós aí. Tchau, obrigado.
19: Rui Barbosa, um abraço pra você. Pessoal trabalhando aí na colheita do milho safrinho, ouvindo a gente, né? Coisa boa, hein? Tá colhendo bem? Abraço pro seu Dejair e Dona Fátima e a turma da Fazenda Rio do Peixe acompanhando a gente. Que legal, né? Todo mundo aí ligado no show da manhã. A Sueli de Jesus também passa por aqui. Luciano, viver com fé não significa que não tereis luta, e sim que terá sempre as forças para guerrear. Por isso, creia e permaneça. Deus estará sempre contigo. Um abraço, Sueli de Jesus, aqui no show da manhã, dando aquela passadinha no Bom Dia Alegres de hoje.
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19: Daqui a pouquinho tem sorteio do artesanato mineiro. A Laura Neves já está por aqui, né, Laura? Pra gente fazer o sorteio já já pra você que comprou lá na famosa loja Artesanato Mineiro.

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5: Agora em Silvânia são 9h37. Eu vou falar agora com a Laura Neves, do Artesanato Mineiro. 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Oi, Laura, bom dia!
6: Bom dia, Luciano. Bom dia a todos os ouvintes da Rádio Vermelho. Bom dia a todos os meus queridos clientes do Artesanato Mineiro. Bom dia, com muita fé e alegria, né?
5: Tudo bem, Laura?
6: Tudo na santa paz de Deus.
5: Bom, primeiramente, parabéns a Laura por criar o Artesanato Mineiro, que é uma loja diferente. Isso é importante a gente falar, né? Porque, lojas iguais que vendem as mesmas coisas, as pessoas vão criando, mas a Laura buscou algo diferente, que é o Artesanato Mineiro, que inclui também o Artesanato Goiano, né? Mas o nome da loja é isso, porque ela é mineira. E lá tem um monte de coisa diferente para a pessoa adquirir, né, Laura? Não é isso, no artesanato?
6: É, e tem o artesanato cearense também, né, Luciano?
5: Também, né?
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6: Graças a Deus, a Micaele é um anjo na minha vida, né? 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
5: Ela é uma atendente espetacular, a Micaele. 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
6: É. Luciano, contar uma historinha aqui do artesanato mineiro, né? Minha loja surgiu através de um sonho, né? Eu sonhei que eu tinha uma loja de artesanato e que essa loja ia chamar Artesanato Mineiro. Eu peguei e falei para Maria do Carmo, minha irmã, Manina, eu sonhei que eu tinha uma loja que chamava Artesanato Mineiro. Aí ela falou, você é louca, na hora mexi com o comércio de novo. E eu fui amadurecendo a ideia, trocando a ideia com a Salete lá na Casa Moderna, e foi dando certo. Minha loja fez agora, dia 24 de julho, 6 anos. Ela nasceu foi inaugurada dia 24 de julho de 2020.

0: em plena pandemia.
1: Eu lembro sim. Você teve um sonho, foi?
0: Foi.
1: Entendi. Manina? Manina é a Maria do Carmo?
0: Manina é a Maria do Carmo.
1: Você chama ela de Manina?
0: Todo mundo chama ela de Manina.
1: Manina, Maria do Carmo. Maria do Carmo era uma pessoa muito bacana. Uma coisa me marcou muito, porque quando a gente estava na época da pandemia fazendo a escala da superação, não foi fácil fazer porque o volume era muito grande de que a gente tinha que investir e tal, né? Mas Deus foi tão bom. E teve um momento, falei, agora vai parar, porque não tem e tal. Aí de repente a Maria do Carmo bateu lá em casa. Aí eu abri o portão, era a Maria do Carmo, né? Oi Luciano, tudo bem? Tudo bem, Maria. Eu vim trazer uma doação para a Escada da Superação. Ela escreveu também uma cartinha, sabia? Escreveu um bilhetinho e me ajudou bastante. A cada dia Deus abençoava com uma coisa, e uma dessas que eu estou colocando aqui foi a bênção através da Maria do Carmo. A Manina, tá bom. Essa promoção de hoje, como é que é, Laura? É um sorteio?
0: Assim, é quem comprasse no artesanato mineiro, né, no mês de julho, que é o mês do aniversário do artesanato mineiro, pegava um cupom para sortear um tapetão de sala.
1: Vamos pro sorteio então?
0: Então tá.
1: Então tá aqui a caixa, deixa eu tirar um cupom premiado aqui, vou balançar, ó. Balançou, tá na mão aqui, tá na mão, cadê? Tá na mão o cupom, tá aqui. Tá escorregando aqui o cupom. Bom, tá na minha mão, vou passar aqui pra Laura Neves, pra saber quem é que faturou o tapetão de sala do artesanato. Saiu pra quem, Laura? Você quer meu óculos? Mas você tá de idade, hein, Laurinha? Você
0: É,
1: tá de
0: Luciano, sem óculos
1: idade, hein,
0: não vai,
1: Laurinha?
0: não. Vamos ver se o seu presta.
1: Mas você também é muito, muito mais velha do que eu, tem razão, aí, né? É muito, muito, muito. Ei, Laurinha, deixa eu ver aqui. Brincadeira, a Laura é mais nova do que eu. Gesiane Gomes. Gesiane Gomes. Você acabou de faturar, parece que é Gesiane Gomes Campos, mas Gesiane Gomes, final do telefone 85, você foi assorteado. Vou assinar atrás desse cupom aqui, que vale muito mais ainda, tá bom? Tá assinado aqui, ó, dois pontinhos, aí ela ganhou o artesanato mineiro.
0: Quero agradecer, né, a todos os meus clientes
1: Sim.
0: que compareceram lá no mês de julho. Continue visitando a loja, né? É um prazer receber todos vocês lá.
1: Certo.
0: E quero dizer que Deus abençoe cada um de vocês, que vocês tenham uma vida repleta de paz, de alegria, de muita fé.
1: A Laura, além do artesanato mineiro, é cozinheira de primeira linha, de mão cheia. Ela faz aí os eventos com a sua cozinha da Laura Neves. Que é um espetáculo. Você tá falando pra mim que você ama esse tipo de trabalho também, né, Laura? Você ama
0: Amo
1: cozinhar, é?
0: cozinhar, amo organizar uma festa. Falou em festa é com a Laura Neves mesmo.
1: Você gosta de cozinhar, então?
0: Adoro.
1: E realmente o trabalho da Laura é
0: E eu fico
1: espetacular.
0: feliz, né? Porque o Luciano diz que a minha comida é uma delícia.
1: Ué.
0: Isso aí pra mim já vale um salário mínimo, Luciano.
1: Só comida só perde pra uma pessoa.
0: Só pra Marizete.
1: Laura, um abraço pra você. Muito obrigado pela sua
0: Eu que
1: participação.
0: agradeço, um abraço a todo mundo.
1: Até
0: Com muito
1: mais.
0: carinho.
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4: A pressão sobre Gianni Infantino continua aumentando nos bastidores do futebol mundial. Segundo a imprensa inglesa, a Federação de Futebol do país vai retirar o apoio da reeleição do presidente da FIFA. A decisão veio depois da polêmica proposta de criar uma empresa para administrar as principais competições da FIFA e vender parte das ações a investidores privados. O projeto foi abandonado logo após a forte rejeição de confederações como a UEFA, a CONCACAF e a Federação Asiática. Além da Inglaterra, País de Gales e Finlândia, já também retiraram o apoio a Infantino. A expectativa é de que as outras federações europeias sigam o mesmo caminho. O episódio aumenta a pressão política sobre o presidente da FIFA e pode ter impacto nas próximas eleições da entidade, que está marcada para março de 2027, durante o Congresso da entidade em Rabat, no Marrocos. Por aqui, Ciro Gameiro, e a qualquer momento, mais notícias do mundo esportivo no Torcida Brasil.
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5: Bom, você estaciona, desliga o motor e, de repente, escuta a ventoinha funcionando sozinha. Muita gente pensa que há algum defeito, né? Mas, na maioria dos casos, isso é totalmente normal. Depois de uma viagem ou de um percurso com muito calor, o motor ainda permanece com temperatura elevada. Para evitar o superaquecimento, a central eletrônica mantém a ventoinha em funcionamento por alguns minutos, ajudando a reduzir a temperatura do sistema de arrefecimento. Então, se a ventoinha desligar sozinha após alguns instantes, não tem motivo para preocupação, viu? Isso significa que o carro tá fazendo exatamente o que foi projetado para fazer.
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12: Empresas estatais chinesas compraram cerca de 1 milhão de toneladas de soja dos Estados Unidos na última sexta-feira, segundo a agência Reuters. A operação aconteceu após a queda dos preços da commodity, às vésperas da visita do presidente chinês Xi Jinping aos Estados Unidos, prevista para setembro. O Brasil segue como principal fornecedor de soja para a China, enquanto os Estados Unidos buscam ampliar a sua participação no mercado chinês. Especialistas avaliam que Pequim mantém compras dos dois países para garantir o abastecimento e reduzir a dependência de um único fornecedor.
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0: Agora são 10 horas e 41 minutos. 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
15: Luciana Gimenez abriu as portas do apartamento onde mora em São Paulo e mostrou detalhes da decoração e da rotina em um novo vídeo nas redes sociais. Durante o tour, a apresentadora revelou que da janela da sala é possível ver o triplex que pertenceu a ela e que foi vendido para o Neymar no fim de 2025. Luciana também exibiu objetos com valor afetivo, como as muletas que usou após o acidente de esqui em 2023, além de homenagens aos filhos, quadros, peças de arte e uma parede com celulares que utilizou ao longo da vida. Segundo a apresentadora, a casa foi construída a partir de histórias e lembranças pessoais, priorizando o conforto e a convivência com amigos e familiares.
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1: Agora em Silvânia são 10:52, um abraço para Cristina Magalhães, está lá, né, Cristina, fazendo um torresminho de porco e ouvindo aqui o show da manhã. Um abraço para você, a Cristina, que ela sempre posta coisas assim excepcionais aí do dia a dia dela lá na sua propriedade. Um abraço para você. A Nedilha abraçando todos também, né, com a oração da família, né, Nedilha? Deixa eu ouvir aqui ouvir a voz da Nedilha Gomes aqui.
2: Luciane, bom dia. Queria que você colocasse a oração da família por todos os sacerdotes da nossa paróquia e também por todos os meus afilhados.
1: Tá bom, sacerdotes e afilhados. Está dado o recado aí, viu, Nedilha? 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E hoje é dia 4, o que nós temos para hoje, hein? Bom, vamos lá. 19 horas, missa na Matriz. 19:30, nas Pedrinhas, todos estão convidados. Estamos indo embora. Oração pela família chegando, informativo de Vianópolis, e o Célio Silva apresenta o Giro da Notícia. A todos um grande abraço, fiquem com Deus e até lá.
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1: 4 de agosto de 2026, terça-feira. Manchetes desta edição. Câmara Municipal realiza hoje, a partir das 19 horas, primeira sessão ordinária do segundo semestre. Presidente da Câmara Municipal, vereador Arthur França, diz que participação da população nas sessões do Legislativo Vianopolino é importante. Comerciantes de Vianópolis esperam aquecimento das vendas devido à realização do Rodeio Show. Mais detalhes daqui a pouco.

Melo de Souza, Daniel Moreira Marques, Edileuza Godri, Fernando Bertoldo dos Santos, Itamar Miguel de Souza, Marcilene Pires Moreira, Marlene Pires Moreira Marques, Patrícia Barreto, Regina Mariano Machado, Silvia Maria de Souza, Silvia Midori Souza Chimada, Vandir Guimarães Siqueira, Davi Augusto Santana, Marcos Alexandre da Cruz Caixeta, Edna Maria dos Santos, a estes e aos demais aniversariantes de hoje, parabéns, felicidade!

CIPM anuncia que Polícia Militar intensificará a fiscalização para combater o uso de cerol e de linha chilena em pipas. Mais detalhes hoje no Giro da Notícia e na edição das 13 horas.

Amigos, Luiz Gomes e Lourdes Passos, residentes na zona rural da cidade de Abadiânia. Eles são colaboradores da Pacheco Leilões e ouvintes assíduos da Rio Vermelho. Obrigado, Luiz. Obrigado, dona Lourdes. Vocês são nossos queridíssimos ouvintes. Na próxima quinta-feira tem leilão de gado misto no Parque Agropecuário de Luziânia. Já na próxima sexta-feira tem leilão na Pacheco Leilões, próximo à cidade de Abadiânia. Leilões transmitidos pelo YouTube, canal Olívio Lemos. 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

acontecer entre os dias 20 e 23 deste mês. A expectativa é de que o evento atrai um grande número de visitantes, movimentando diversos segmentos. Para muitos

0: durante os 4 dias de festa.
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0: 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Notícia final. A Câmara Municipal de Vianópolis retoma na noite de hoje os trabalhos legislativos do segundo semestre de 2026. A primeira sessão ordinária, após o recesso parlamentar, será realizada às 19 horas de hoje. O presidente da Câmara, vereador Arthur França, destacou a importância da participação da comunidade nas sessões ordinárias, ressaltando que a presença dos cidadãos fortalece a democracia e permite que a população acompanhe de perto as discussões e votações de projetos de interesse do município. Com o retorno das atividades legislativas, os vereadores voltam a analisar projetos de lei, requerimentos, indicações e demais matérias relacionadas ao desenvolvimento de Vianópolis e às demandas da população. As sessões da Câmara Municipal são abertas ao público e a participação dos moradores é considerada fundamental para aproximar a comunidade do poder legislativo. De Vianópolis, Olívio Lemos.
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5: 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Bom dia, são 11 horas e 3 minutos, quarta, terça-feira, 4 de agosto. Tá começando agora pela Rio Vermelho FM o giro da notícia. 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
7: Terça-feira, 4 de agosto de 2026.
8: Câmara de Vereadores de Silvânia retoma nesta terça-feira o período de sessões ordinárias.
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9: A terça-feira será de tempo firme em toda a região centro-oeste. Segundo o IMET, o dia terá muitas nuvens em alguns pontos, mas sem previsão de chuva significativa. A baixa umidade do ar continua sendo o principal destaque da região. Goiânia registra até 31 graus. As informações são do Instituto Nacional de Meteorologia. Sofia Muniz, o tempo e a temperatura.
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5: Edmar Oliveira, bom dia.
11: Bom dia, Célio. Bom dia, Nilson. Bom dia aos nossos ouvintes do Giro da Notícia.
5: Meu querido, os demais assuntos do programa de hoje.
11: Em convenção, o PL confirma Wilder Moraes e Ana Paula Rezende como candidatos a governador e vice de Goiás. Em Trindade, pai é preso, suspeito de mandar matar o filho. 600 mil proprietários de veículos em Goiás podem receber de volta a taxa cobrada indevidamente pelo Detran. Polícia intensifica a fiscalização no uso de linha Concerol em Vianópolis. E prefeituras de Silvânia e Anápolis firmam parcerias para levar benefícios ao setor Diana.
5: Está começando agora o mais completo e dinâmico informativo do rádio jornalismo, sempre com o apoio do Grupo Gênesis. Sexta-feira tem o sorteio do Grupo Gênesis Medicina Avançada. Você que tem aí o cartão Gênesis Benefícios, sexta é dia, hein? R$ 1.200 para você que tem o cartão Gênesis. Está começando agora o Giro da Notícia.
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5: Muito bem, agora são 11 horas e 15 minutos, estamos começando o Giro da Notícia desta manhã de terça-feira. Hoje é 4 de agosto e é sempre muito bom estarmos juntos para mais um Giro da Notícia, informação a serviço da comunidade. Você também pode participar conosco, todos os nossos canais de interação estão liberados, o WhatsApp, portal riovermelho.com.br e o nosso canal do YouTube. Aliás, você já segue o nosso canal do YouTube? Né? Pode ir lá, é arroba Rio Vermelho, Rio Vermelho FM, é isso, Edmar?
6: Isso.
5: Lá no YouTube, arroba Rio Vermelho FM, você pode seguir, né? Lá o joinha para você seguir, ser notificado quando começa a nossa transmissão. Ou você pode ver o programa a hora que você quiser. 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
5: Olha, a gente começa com uma informação muito importante para você que não tem carro, não tem veículo, que depende do transporte coletivo intermunicipal de passageiros para fazer as suas viagens para a capital do estado. Recentemente, a empresa Ouro Preto acabou com o transporte coletivo com a linha de ônibus Silvânia, Gameleira, Mucambinho, Anápolis. E agora, a empresa que faz o transporte Silvânia, Goiânia, vai diminuir gradativamente, já a partir de amanhã, a quantidade, a oferta de ônibus para você ir ou vir de Goiânia. Muita gente depende desse transporte. Muita gente não tem carro, não tem condição de pagar um táxi e assim por diante. Paulo Renner, muito bom dia.
7: Bom dia, Célio. Bom dia, Edmar. Bom dia a todos os ouvintes do Giro.
5: Você esteve lá na rodoviária agora há pouco, né, Paulo?
7: Estive lá na rodoviária, Célio, e fim da linha, né? Literalmente. Estive lá na rodoviária conversando com o funcionário, com o chefe, com o Pedro, que atende lá na...
5: A empresa é Aviação Estrela, né?
7: É, Rotas, né?
5: Rotas.
7: Rotas. Estive com ele, né, e ele realmente confirmou a limitação do transporte de passageiros de Silvânia, Goiânia e Goiânia de Silvânia, respectivamente.
5: Vai diminuir o número de linhas gradativamente até acabar?
7: Vai diminuir, Sérgio, vai restar apenas uma linha, que vai funcionar no seguinte horário, inviável, vou deixar claro. Ele sai de Silvânia às 18h30, 6h30 da noite e retorna no outro dia, às 7h da manhã. Então, quem tiver alguma coisa para resolver em Goiânia, não tem como.
5: Normalmente, a turma que mora no interior vai para a capital de manhã e volta à tarde.
7: Porque tem uma linha 9 horas da manhã.
5: Ainda tem, mas essa não vai ter mais.
7: A última foi, se não me engano, ontem.
5: Foi ontem, não tem mais hoje.
7: Não tem, era mais.
5: A linha que vai para Goiânia 9 horas da manhã não tem mais.
7: Não tem mais. Não tem mais essa linha.
5: Agora, a empresa Rotas vai deixar, por enquanto, uma linha só, que sai de Goiânia 18, Silvânia 18 horas e retorna no outro dia.
7: E sai de Silvânia às 18 horas e retorna no outro dia às 7 da manhã.
5: Se você quiser ir no médico lá em Goiânia, se você quiser resolver um problema no órgão público,
7: vai,
5: né?
7: Vai ficar 2 dias em Goiânia.
5: Não tem jeito,
7: velho. Não tem como, né? E só que acontece o seguinte, Sérgio. Quando eu estava entrevistando ele, ele estava com um sistema de venda de passagens, de horário de ônibus. Não tem um sistema nem esse horário mais. Ou seja, então pode acabar de uma vez.
5: Vamos ouvir o Pedro Mendes?
7: Não tem ônibus para Goiânia.
5: Pedro Mendes é o rapaz que trabalha na rodoviária da empresa Rotas, né? Ele explicou que a transporte de ônibus Silvânia e Goiânia praticamente está inexistente. Vamos ouvir.
6: Ontem tivemos a reunião online com a comercial da empresa. Ficou decidido que vai diminuir mais um horário, que é um horário que até então é inviável para o pessoal de Silvânia, pessoal do trecho, mas ficou decretado. Ele estava só aguardando uma autorização da GR para parar. Segundo as informações, era próximo ao dia 20. Mas no meu sistema de vendas já está paralisado o horário que eles tinham prometido, que é o horário que serviria Silvânia para Goiânia às 9h15 da manhã.
8: E qual é o horário que, o único horário disponível que vai ter?
6: 18h30, Silvânia e Goiânia.
8: Fica inviável, né, Pedro? Porque as pessoas têm que resolver as coisas de dia. O ônibus sai daqui às 18h30 e retorna no outro dia às 7 horas. É isso que você estava me explicando.
6: Sim, é isso mesmo. O que a empresa vai oferecer até então, que foi constatado na reunião ontem, online, é que o pessoal de Silvânia vai ter a oportunidade de ir para Goiânia somente às 18h30 e o retorno de Goiânia para Silvânia somente às 7 horas da manhã.
8: Isso aí não vai afetar só Silvânia, Leopoldo de Bulhões, Vianópolis, também Orizona.
6: Sim, vai ser do dia Orizona a Goiânia, na Estrada de Ferro, vai ser afetado. Vai ter só esse ônibus para atender o Goiânia, o trecho Goiânia.
8: Bom, nesse caso é melhor, então, que suspenda o transporte no total, na sua totalidade, né?
6: Mas na minha experiência que eu tenho aqui, eu acho que vai acabar. Praticamente esse horário também não vai ter clientes, né? Porque é inviável, porque o pessoal daqui do interior vai para a capital é de manhã. Por ser um horário 18h30, vai ser inviável. Praticamente ele não vai dar fluxo, praticamente vai acabar. Já é contando o fim.
8: Bom, acabando isso aí, fica inviável também, né? Já não é necessário ter uma rodoviária aqui em Silvânia, então mais.
6: Aí, com certeza, se acabar o ônibus, a rodoviária vai ficar inviável. Não vai ter resultado nenhum. Já não dava mais renda para manter, mas praticamente vai acabar.
5: Pois é, esse é o Pedro, que trabalha há muitos anos lá na rodoviária. Ele é o responsável pela venda de bilhetes de passagem, não é isso, Paulo?
7: Isso mesmo, Sérgio. E, como ele disse aí, né, Sérgio, não abrange só Silvânia, não. Arizona, Vianópolis, Leopoldo de Bulhões.
5: Então, quem quiser ir para Goiânia de ônibus aqui agora é só 18 horas.
7: Isso, é porque esse ônibus, ele vem de Catalão.
5: Vem de Catalão.
7: Ele passa por Arizona, ele passa por Vianópolis, Silvânia, Leopoldo de Bulhões, né? E ele também é o de retorno, é Goiânia e Catalão.
5: Pode haver uma interferência aí? É claro que o transporte coletivo é uma concessão pública, né?
7: Sim.
5: Eu não posso comprar um ônibus e colocar para correr daqui para Goiânia, que eu estou contra a lei. Tem que ter uma concessão pública que é gerida pela AGR, Agência Goiana de Regulação. E essas linhas, elas são... abre-se lá um processo, as empresas interessadas candidatam, tal, tal. Mas pode haver uma interferência aí dos prefeitos, dos municípios, no sentido de manter esse transporte, embora a gente entende que não tem demanda, cada vez a demanda é menor, né?
7: Eu falei agora há pouco com o prefeito, Carlos Maia, com quem para ele estava acontecendo, ele disse que vai, sim, intervir, vai agendar uma reunião na GR, na empresa, para que possa manter pelo menos uma linha que seja essa mesma, né? Das 9 horas da manhã.
5: Paulo Rendes, se eu quiser ir a Goiânia amanhã, para me entender e fechar esse assunto, para fazer uma consulta médica, preciso sair daqui cedo, de hoje não tem jeito.
7: Não tem como, não tem como.
5: Essa é a notícia. É ruim, hein, Edmar?
9: Muito ruim, né?
5: Não tem mais ônibus Goiânia, Silvânia Goiânia pela manhã, 18h30. Às vezes você sai daqui 18h30, assiste um filme lá, dorme lá e volta no dia cedo. Agora são 11h23 e a Polícia Rodoviária Federal divulgou o balanço da Operação Férias em Goiás. Libório Santos.
10: Durante o mês de julho, agora, a Polícia Rodoviária Federal intensificou a fiscalização nas rodovias federais que cortam Goiás. O objetivo de coibir as principais infrações e reduzir a violência no trânsito durante o período de férias escolares. Ao longo do período, foram registrados 214 acidentes de trânsito, que resultaram em 226 pessoas feridas e 13 mortes. Em comparação com o mesmo período do ano passado, houve uma redução de 3% do número de feridos e de 35% do número de mortes. Das 13 mortes registradas este ano, 8 ocorreram na BR-153, 2 na BR-060, 2 na BR-452 e 1 na BR-070. De Goiânia, informou Libório Santos.
5: Olha, em Vianópolis, a Polícia Militar promete apertar o cerco com relação à utilização de cerol nas linhas de empinar pipa. Olívio Lemos.

0: alguns jovens invadem residências. Ouça o que disse o capitão Alex sobre o assunto.
1: Essa situação chamou a reflexão muito importante que os pais, principalmente os pais, eles têm o dever de estarem orientando seus filhos a não estarem utilizando linha Buserol, né, ou aquela chamada linha chilena. Uma situação dessa, o policiamento já está orientado e será reforçado isso, está fiscalizando essa situação, orientando os pais, porque a responsabilidade é deles, quando os filhos menores, no caso. Né? E no caso do maior de idade, ele for pego aí, utilizando uma linha chilena ou essa linha buserol, ele pode responder pelo crime previsto no artigo 132 da Lei de Contravenções Penais, que é o crime de perigo para a vida ou saúde, né? Cuja pena de 3 meses a 1 ano de detenção vai gerar um TCO, o indivíduo vai ter seu material apreendido, posteriormente vai ter que responder perante a justiça, deverá pagar ali alguma pena alternativa, seja cessa básica, seja alguma multa ou prestação de serviço. Se a utilização dessa linha incorrer aí, um ferimento a alguém, um motociclista, por exemplo, um ciclista, a pessoa já vai responder por lesão corporal. Se a situação for mais grave, resultar numa morte, vai responder aí com homicídio culposo ou doloso, a depender da interpretação jurídica. Então, o desdobramento desse tipo de ocorrência, ela pode ser séria. Né? E também chama atenção em relação ao comerciante, viu, que vende aí a linha chilena. Isso aí está tipificado no comércio de substância nociva, artigo 278 da Lei de Contravenções também. Haja vista que é uma situação que pode causar risco nessa linha chilena, né, que é proibida no Brasil, diga-se de passagem. Então, o comerciante tem que ter muito cuidado, viu? Essa fica sendo a nossa orientação. A Polícia Militar estará patrulhando e fiscalizando essa situação. Peço a cooperação dos pais e responsáveis e a devida orientação às pessoas envolvidas. Em nome do Major Rodrigo, nós da 47ª CPM nos colocamos à disposição para estar aí auxiliando a população em relação a essa situação e as demais que forem necessárias.
0: De Vianópolis, Olívio Lemos.
2: Olha, Goiás já começou a campanha de multivacinação dessa campanha de agosto. Os detalhes com o Libório Santos.
3: A Secretaria Estadual da Saúde iniciou ontem a campanha nacional de multivacinação deste ano. A estratégia será realizada até o dia 1º de setembro, com o dia D da mobilização nacional marcado pelo Ministério da Saúde para o dia 22 de agosto. O objetivo é ampliar a cobertura vacinal e proteger crianças e adolescentes contra doenças imunopreveníveis, sendo que as unidades básicas de saúde em todo o estado estão preparadas para a realização, as verificações e orientações sobre a imunização. A campanha atinge crianças e adolescentes até 14 anos, 11 meses, 29 dias. De Goiânia, informou Libório Santos.
2: Olha, são 11 horas e 28 minutos e a Câmara Municipal de Silvânia retoma hoje à tarde, às 13h30, com transmissão aqui pela Rio Vermelho, o período de sessões ordinárias após o recesso parlamentar do mês de julho, o recesso das sessões. A Câmara retoma hoje as sessões ordinárias, sempre às terças-feiras, às 13h30. O Paulo Renner esteve com o presidente da Câmara Municipal, o pastor Genilton Jorge, que falou sobre esse retorno.
4: Hoje nós retornamos agora às 13h30, né, os trabalhos desse semestre. Nós tivemos aí um período de recesso legislativo, das sessões legislativas, na verdade, né, porque o trabalho legislativo ele continua no recesso. Mas hoje nós não temos ainda, Paulo, nenhum projeto que está em análise. Né? Deve dar entrada em algum projeto hoje, mas só dá entrada na ordem do dia. A partir do momento que eles derem entrada, aí passa, então ele é distribuído para os vereadores, e os vereadores na sessão subsequente, eles vão analisar o projeto de lei nas reuniões das comissões. Então, por enquanto, não temos ainda nenhuma pauta de projeto de lei. É o que nós temos, o Paulo, é uma mudança, não uma mudança, é que nós chegamos a um acordo com os vereadores nas últimas sessões, é que a Câmara vai passar a seguir o regimento interno. O regimento interno sobre a fala da população. Nós ouvimos a população primeiro, depois a gente vai para as pautas dos vereadores, votação de projetos. E isso, tem vez que nós estamos votando projeto, Paulo, 5h30 da tarde. Aí a população que está aguardando, talvez, ouvir essas pautas, ouvir votação do projeto, ouvir o debate dos vereadores, eles, às vezes, eles perdem. Por quê? Porque no início nós temos outras pautas que não são a pauta legislativa, né, que são inseridas na pauta, e aí eu acredito que não o vereador fica prejudicado, mas a população, porque o vereador vai estar aqui para trabalhar, a hora que tiver que ir embora é isso mesmo, ele vai, mas a população talvez está aguardando ouvir a votação do projeto, ouvir talvez a fala do vereador em, tal, em uma certa pauta, ainda ela vai desistir, por quê? Porque a pauta do vereador vai começar, está começando às 15 horas, 15h30, e aí fica atropelado, tem vezes que o vereador nem fazer os ofícios ele está podendo. Então nós vamos seguir o regimento interno prevê dessa forma, que primeiro é a pauta legislativa, que é os projetos de leis, que é os requerimentos, e depois a Câmara abre o espaço para a população falar. Então, eu acho que uma mudança substancial é essa, que não é uma mudança que o presidente está impondo, é o nosso regimento interno que prevê assim, e eles pediram para que nós seguíssemos o regimento interno, e nós vamos atender o pedido dos vereadores.
5: Presidente, a partir de agora, estamos aí num período eleitoral, ou seja, a partir de agora, convenções realizadas, começam então as campanhas, né, a busca pelo voto, vereadores têm os candidatos, né, de preferência a apoiarem, a Câmara, então, o senhor tem aí, tem que ter um cuidado, né, o senhor com todos os vereadores, para que não possa estar cometendo nenhum tipo de irregularidade.
4: Sim, Paulo, temos que redobrar o cuidado, né, nesse sentido, porque muitas coisas não podem ser ditas na Câmara, até porque está sendo transmitido para toda a população silviniense, para que possamos ter aquele cuidado, talvez, às vezes nem não é má intenção, às vezes o vereador nem quis fazer, mas às vezes o vereador vai divulgar alguma ação de algum deputado que é candidato e dependendo da fala, dependendo da forma de falar, vai configurar uma campanha eleitoral, ou vai configurar um pedido de voto, não é? E não pode acontecer isso nas sessões da Câmara Municipal, né? Porque é paga pela população, né? Porque as sessões são transmitidas, a gente tem um valor que a gente paga, né? Claro que isso é necessário, né? Para que a rádio possa pagar também seus servidores, né? Então, assim, então é paga pelo povo esse espaço. Então, assim, não só por isso, né? Mas é vedado, não pode o vereador pedir voto, não pode o vereador fazer campanha na sessão da Câmara Municipal. Então, vamos ter que tomar um cuidado redobrado assim, nesse sentido, e nós vamos estar nos preparando para tomar todos esses cuidados.
2: A partir de hoje, então, retorna a período de sessão ordinária, transmissão aqui pela Rio Vermelho, sempre nas terças-feiras, às 13h30.
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2: E em Iporá, um grupo de adolescentes ateou fogo em um caminhão, simplesmente pelo fato de ver o fogo pegar. Libório Santos.
3: Três adolescentes com idades entre 16 e 17 anos foram apreendidos suspeitos de incendiar um caminhão por simples diversão na cidade de Iporá. Um quarto suspeito, também menor de idade, foi identificado pela Polícia Militar, que comunicou o fato à mãe dele, de Goiânia, informou Libório Santos.
2: Agora são 11h33, 11h33, olha, Casa Bela ali no setor sul, Casa Bela e boa, né? 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Edmar, participação de ouvintes.
7: Participações dos nossos ouvintes, sério, que chegam primeiro aqui pelo nosso WhatsApp. O ouvinte não se identificou, mas diz o seguinte: bom dia, Célio, Edmar e aos ouvintes da Rádio Rio Vermelho. Célio, estou passando aqui para agradecer, porque a gente cobra, mas também temos que agradecer a você, o Edmar, e principalmente ao nosso querido repórter Paulo Renner, que não mede esforços, é muito competente, que foi em busca da notícia do prefeito sobre o concurso. Não só a mim, mas a muitos que estão esperando por esse sonhado concurso. Meu muito obrigado a vocês e ao nosso querido Paulo Renner.
2: Pois é, o nosso trabalho é fazer, é levar a informação e às vezes fazer a ponte entre o cidadão, o ouvinte e as autoridades.
7: Sim.
2: Em todos os níveis, né? O que a gente faz é questionar, perguntar e botar no ar, mas valeu pelo reconhecimento. A gente está sempre muito à disposição. Mais alguém, Edmar?
7: Tem sim. O ouvinte pede para não ser identificado e diz o seguinte: bom dia, você está acabando com as linhas de ônibus? Qual a explicação da grande reforma da rodoviária como em Vianópolis? É sem lógica.
2: Bem lembrado. É. A rodoviária de Vianópolis está sendo reformada, não sei se já terminou, né?
7: Sendo feita outra, né? Reforma, lá não é nem reforma, derrubou e está sendo
2: lá
7: outra.
2: É realmente. Nova. Inclusive cantado em verso e prosa aí, né? Nos meses passados. Sim. Bem lembrado, está diminuindo. Agora, Vianópolis tem uma linha de ônibus, Brasília Caldas Novas.
7: Isso.
2: Né?
7: Pode ser por conta
2: disso. Pode ser por conta disso também, embora acho que é só uma vez por dia. É, agora, o transporte coletivo, ele é cada vez mais necessário.
7: Sim.
2: Claro, é ruim para Goiânia de ônibus, demora. Mas nas grandes cidades, por exemplo, as pessoas optam pelo metrô, pelo é mais difícil, né? Mas é complicado. Ouvinte é danado, ouvinte é sábio. Olha, repete a pergunta aí.
7: Se está acabando com as linhas de ônibus, qual a explicação da grande reforma na rodoviária como está acontecendo em Vianópolis?
2: É verdade, qual a explicação? Lá em Vianópolis estão fazendo uma nova rodoviária praticamente, né? Aqui em Silvânia, se por acaso terminar, eu não sei se o prédio lá é da prefeitura ou do estado. É da prefeitura ou do estado?
7: É do estado.
2: É do estado. Mas seria um bom local para a prefeitura fazer um convênio com o estado e abrigar alguns espaços que pagam aluguel, né?
7: Algum órgão. É exemplo de que fez lá em Bonfinópolis.
2: É o SAMU lá, né? Era Emater, depois é o SAMU. Sim. Mais alguém, Dilma?
7: Tem sim. Bom dia, Célio. Quero fazer uma denúncia. O pessoal aqui no Maria de Lourdes está em casa. Tem muitos deles que têm casa e estão invadindo os lotes na área verde acima da bica. Não adiantou tirar o pessoal de lá. É de parede com postinho. Eles desceram para baixo.
2: Pois é, ali tem uma área verde, né?
7: Sim.
2: Uma área pública. E isso aí não é a primeira vez que acontece. Já aconteceu de ter essa invasão de área pública lá. Isso acontece por vários fatores. As pessoas precisam de terreno, não tem como comprar, mas principalmente por desatenção do poder público.
7: Falta de fiscalização.
2: Falta, né, de fiscalização. Assim, se tem um loteamento, o Edmar vai fazer o loteamento. Eu e o Edmar somos sócios, né? Oliveira e Silva Empreendimentos Imobiliários Limitada. A gente apresenta um projeto ao município que tem que aprovar. Exato, né? Além dos lotes que nós queremos vender, esse loteamento tem que contemplar as áreas verdes e áreas públicas.
7: Sim.
2: Então, se o poder público, por exemplo, quer destinar uma área verde para lotes, para populares, ele tem que fazer um processo chamado desafetação da área. Isso se faz mediante um projeto de lei que tem que ser aprovado pela Câmara. Agora, isso acontece por falta de fiscalização.
7: Isso mesmo. Somente, Célio.
2: Bom, depois do intervalo a gente volta. Você vai saber que o Wilder Moraes e Ana Paula Rezende foram aprovados ontem em convenção do PL. Como candidatos, agora candidatos aprovados em convenção a governador e vice. Você vai saber também que, segundo o prefeito Carlos Maia, foi instaurado um procedimento administrativo para apurar aquela denúncia do vereador Júlio, que você ouviu aqui na segunda-feira, com relação a compras com quantidades excessivas na Secretaria de Saúde. Já, já.
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4: Olha, agora são 11:47, voltamos. Edmar, participação dos ouvintes.
5: Célio, participação que chega aqui pelo nosso WhatsApp, o ouvinte pede para não se identificar, mas diz o seguinte: o transporte clandestino para Goiânia e Anápolis foi o que acabou com a rodoviária.
4: Opinião de ouvinte. Tem mais um áudio sobre esse assunto aí, né, meu querido Edmar, meu querido Anilson?
6: Bom dia, Célio. Bom dia, ouvinte. Isso pode ser difícil, porque sustentar isso, porque nós fomos da rodoviária na época estava tendo a Romaria para a Trindade. O ônibus passou lá para pegar nós 5 da manhã, sendo que estava marcado para 6:30. 6 da manhã e a gente já tinha vindo embora para casa.
4: É, aí já é, eu acho que é um outro caso, né? Porque um ônibus que leva fiéis com a Romaria ou com excursão é o chamado turismo.
5: É,
4: especial.
5: Turismo, sim.
4: Você contrata um ônibus, não é o ônibus de linha. Nós estamos falando que está diminuindo os ônibus de linha, aquelas linhas regulares. Para Nápoles já não existe mais, já tem mais ou menos um mês e pouco. Você ainda estava aqui, você saiu de férias, tem 15 dias, já tem mais de mês. A empresa Ouro Preto comunicou que não mais faz o transporte, né? E agora tem a questão do transporte para Goiânia. Isso, uma série de fatores culminaram com isso, né? A questão do transporte clandestino, a questão também do péssimo serviço, às vezes, prestado pelas empresas, né?
5: Sim.
4: A lentidão do serviço. Até mesmo a melhoria de condição de vida da gente, né? Muita gente tem seu próprio carro e assim por diante. Mas fato é, estão diminuindo o número de ônibus que leva passageiros de Silvânia para Goiânia e vice-versa. A partir de hoje, ir para Goiânia de ônibus, só 18 horas. Voltar de Goiânia para cá, 7 da manhã.
5: 7 da manhã.
4: Né? Dá para você ir ver a Odisseia lá. Um filme. É. Agora são 11:49. O Paulo Renner esteve hoje com o prefeito Carlos Maia sobre aquele caso das denúncias do vereador Júlio com relação a compras excessivas na Secretaria de Saúde, sobretudo de alguns produtos, álcool e assim por diante. Você ouviu a entrevista do Júlio na sexta-feira? O diretor clínico do Hospital Dr. Jorge também falou sobre o assunto. Certamente isso vai ser levantado na Câmara Municipal no dia de hoje. E o Carlos Maia informou o Paulo Renner que instaurou um processo administrativo para apurar responsabilidades. Ele admite que aconteceram alguns problemas e excesso nas compras.
7: Primeiramente, pontuar, nossa secretária de Saúde estava de férias, eu não estava no município naquele dia. Assim que foi comunicado da chegada, né, de um volume grande de produto, principalmente álcool, faz muito volume, determinei no mesmo momento que nosso secretário descesse, verificasse, o nosso secretário de administração aqui, o Darelli, mesmo antes da visita dos vereadores, eles foram lá depois, onde a gente já tinha começado a verificar tudo que estava acontecendo. Com o retorno ontem ao trabalho da nossa secretária, a Ana Paula e o secretário adjunto Paulo, às 16 horas, eles estiveram aqui no gabinete, eu determinei uma série de questões que eu quero, né, levantamento. Já vi ontem mesmo os processos de compra, assinatura, que uma compra da farmácia, seja do hospital ou da secretaria, ela passa pela farmacêutica, pela diretora do hospital, no caso, e pela secretária. Então, esse processo também chega aqui. Muitas vezes, quando nosso pessoal aqui da

0: compras, licitação vê que é um volume um pouco mais alto, eles mesmos questionam, né, a BI aqui na compras, então tem algumas questões, eles questionaram alguns volumes desses. E no, na mesma semana passada, a hora que vi aquele montante grande de álcool, eu já falei para o Darelli entrar em contato com a empresa que vendeu, até mesmo por conta do armazenamento. Então, a empresa parceira de negócio, empresa fornecedora nossa, ontem mesmo já veio e buscou 1.452 litros de álcool, né, que já foram devolvidos, que não haviam sido pagos ainda, então já foi um primeiro, já aliviou. Hoje, ontem mesmo, eu pedi ao capitão Wilson, capitão Elson, eles estão agora nesse momento, 10 horas e 30 minutos que nós estamos falando aqui com você, lá no hospital, né? Já viram, o local está adequado para armazenamento, pediram somente para desligar a parte elétrica do local lá, vão, né? Já, o Toninho já está lá para fazer isso, então a questão do armazenamento do álcool está definido e a gente agora, né, de posse, acho que hoje ainda teremos aí os dados que eu pedi em termos de volume de compra, o que já saiu, o que a gente pode fazer, principalmente que é a questão dos ringers, né, do flaconete que é o maior volume, né,
1: Para glicose,
0: da glicose, glicose. O ringer é a glicose, então que é um volume que eu quero saber por quê, né, um volume tão alto de compra, onde foi o erro, se foi na identificação, se era litro ou caixa ou unidade, que houve uma compra realmente que não condiz com o nosso consumo. Então, nós estamos aqui, não estou aqui para passar a mão na cabeça de ninguém, nós vamos abrir um processo administrativo, né, e a verdade sempre vai prevalecer no nosso governo, Paulo. Nós não temos nada a esconder e assim será, né, porque a gente tem, acima de tudo, né, a observação por parte do Tribunal de Contas, Ministério Público, da Câmara Municipal, e a gente não precisa esconder. Erros acontecem. A questão é como você se comporta perante os erros. Se é jogando, querendo jogar para debaixo do tapete ou expondo e trabalhando para consertar, e principalmente também, desde que a gente teve um problema da troca de medicamentos lá atrás, eu mandei e determinei comprar um sistema de gerenciamento de estoques e tal, o qual não está funcionando, né? Então, cobrei veementemente, fiquei muito contrariado, né, da gente fazer essa aquisição para profissionalizar cada vez mais e isso não ter sido implementado da forma que teria que ter sido. Então, a gente está aí para isso e eu vou estar. Estou cuidando disso pessoalmente, Paulo. Isso aí é coisa que, agora que saiu, até conversei com o nosso advogado hoje, né, falei, não, isso aí eu cuido pessoalmente, apesar de, né, assim, ter a gerência, ter a gestão da saúde, né, independente, que é da secretária e tal, mas o prefeito sou eu, quem pôs a secretária e a diretora fui eu, então eu não abro mão de cuidar disso pessoalmente.
2: E na verdade tem que ser esclarecido mesmo, porque de acordo com as matérias que o Paulo Renner trouxe, uma aquisição excessiva de medicamentos ou de produtos que não serão utilizados de imediato, ou vão levar anos para se consumir, pelo menos foi isso que eu entendi, né? Não é que se não vai utilizar o álcool. O álcool é necessário em todos os postos de saúde, em todo um hospital, mas a quantidade, o próprio diretor clínico do hospital disse isso aqui. Uma quantidade muito grande, né, Dilma?
3: Sim, é exagerado e até o prefeito falou aí, a questão de armazenar, onde
2: Questão
3: armazenar
2: de
3: tudo isso.
2: armazenar, tal. Então, tem que haver, como foi proposto na campanha, gestão e planejamento, né? Ninguém quer ver o dinheiro do município ser aplicado dessa maneira e correr risco de produto perder, de produto ser vencido, principalmente quando se diz respeito na saúde. Então, alguém é responsável por isso.
3: Sim.
2: Pode ser até o A, o B, o C. Mas alguém tem que dizer, não, eu comprei por isso, eu errei, eu acertei, né? Alguma coisa aconteceu nesse processo. E aí tem que se esclarecer de fato. Agora são 11h55, agora vamos falar das eleições. Amanhã é o último prazo para se fazer as convenções que definem os candidatos. Amanhã é o último prazo. E ontem o Democrata fez a sua convenção e escolheu o Wilson Grazi para candidato a presidente da República. Conta pra gente aí, Sara Kines.
1: O Partido Democrata confirmou a candidatura de Wilson Grassi Júnior ao cargo de presidente da República e manteve em aberto o nome do candidato a vice-presidente, que deve ser definido pela Comissão Executiva Nacional da Legenda, com possível formação de coligação. O anúncio foi realizado no domingo, no Rio de Janeiro. Grassi Júnior nasceu em São Paulo e é veterinário de formação. Foi conselheiro da Associação Nacional de Clínicos Veterinários de Pequenos Animais de São Paulo na implantação do primeiro hospital público para cães e gatos do Brasil, na zona leste da capital paulista. Nas redes sociais, o candidato relata que trabalha com programas sociais para cães e gatos desde 1994. A legenda foi fundada em 2008 como Partido da Mulher Brasileira e desde dezembro de 2025 passou a se chamar Democrata. Esta é a primeira vez que o partido lança candidato à presidência da República. Sara Kines.
2: O partido Avante também ontem definiu seu candidato a presidente da República. É Augusto Cury. Ele foi ontem aprovado em convenção pelo partido Avante e também é candidato a presidente da República. Aqui no estado de Goiás, o PL, o Partido Liberal, fez ontem a sua convenção e aprovou, inclusive com a presença do presidente nacional da sigla, Valdemar Costa Neto, as candidaturas do senador Wilder Moraes, candidato a governador, e de Ana Paula Rezende, filha do ex-prefeito de Goiânia, ex-governador, senador e ministro, o Iris Rezende Machado, Ana Paula, candidata a vice. O PL também aprovou 42 candidatos para a Assembleia Legislativa de Goiás e 18 para a Câmara dos Deputados. Chapa completa do PL. Agora sim, Wilder Moraes e Ana Paula já não são mais pré-candidatos. Já estão aprovados em convenção. Amanhã é o último dia para se fazer as convenções. Amanhã, o PSDB, que tem como pré-candidato o Marconi Perillo, vai fazer a sua convenção. E também o MDB e partidos aliados. O MDB tem como pré-candidato a governador o atual governador do estado, Daniel Vilela. Então, amanhã nós vamos saber como os times estão formados. Marconi ainda não ventilou vice e o Wilder Moraes também ainda não ventilou, embora tenha vários nomes na mesa. Quem vai ser, aliás, Wilder Moraes não, Aníbal Moraes, é Ana Paula Rezende.
3: Ana Paula Rezende.
2: Daniel Vilela. Dentro da base aliada está tendo uma eleição dentro da eleição.
3: Sim.
2: Pode se definir quem vai ser vice. Agora são 11h59. Edmar, um pai é acusado de ter mandado matar o próprio filho em Trindade. Conta pra gente, Edmar.
3: Osanã Ricardo Machado, de 59 anos, foi preso suspeito de matar o próprio filho, Taliton Henrique Dias Machado, em Trindade, na região metropolitana de Goiânia, por causa de uma dívida de cerca de 50 mil reais. Segundo a Polícia Civil, a esposa do suspeito, Simone Viana Silva, e o irmão dela, o Anderson da Silva Souk, confessou ter sido executor do crime e eles também foram presos. O homicídio de Taliton aconteceu no dia 23 de janeiro, no meio rural. Segundo a polícia, a vítima trabalhava como chacareiro e foi surpreendida com tiros quando foi até a sua horta, morrendo ainda no local. Na época, Osanã disse à polícia que o filho tinha desentendimentos com inúmeras pessoas, mas o fato foi descartado pelos investigadores, que começaram a suspeitar do pai da vítima.
2: Pois é, esse crime foi em Trindade. Eu vi essa matéria ontem na TV. Por causa de uma herança muito pequena, né?
3: Sim, 50 mil reais.
2: O pai mandou executar o filho. E ainda tem nome de santo esse cidadão aí.
3: Osanã Ricardo Machado.
2: Você sabe quem foi Frederico Osanã?
3: Não sei.
2: O fundador da Sociedade São Vicente de Paulo, os Vicentinos, que fazem um trabalho belíssimo de acolhimento a famílias com problemas, nas Santas Casas de Misericórdia Brasil afora, nos lares de idosos. Frederico Osanã é um francês. Ele ainda tem nome de santo ainda.
3: Mas de santo não tem nada.
2: De santo não tem nada. Agora são 11 horas e 5... 12 horas. 12 horas. 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
2: Paulo Renner fica aqui, né? Corta lá, corta cá, e ele está lá tentando ver da empresa que faz o transporte coletivo por que é que estão diminuindo o número de ônibus no transporte coletivo em Silvânia. Paulo Renner, o que você tem de novidade?
5: Sério, vou contar agora há pouco com a empresa.
2: Fala devagar, você não está narrando o jogo, não.
5: Está devagar.
2: O negócio de esporte é depois. Por favor.
5: Vamos lá. Fiz um contato agora há pouco com a empresa que faz esse transporte de passageiros. A informação que eu obtive é que a empresa está em recuperação judicial, está havendo uma reestruturação em todo o sistema e adquirindo novas linhas, adicionando novas linhas, melhor dizendo, e cancelando outras. E essa linha, que nós falamos aqui, Silvânia, Goiânia, né, e outros municípios, foi cancelada. Essa foi a informação que eu me passaram.
2: Recuperação judicial, o que que é?
5: Falência.
2: Quebrou. Então, você não acrescentou nada. Vai continuar sem ônibus o transporte coletivo. Alguma participação em Paulo?
3: Não, no momento não.
2: Depois do intervalo, os prefeitos de Silvânia e Anápolis vão se encontrar na próxima sexta-feira lá no Conjunto Diana para assinar um termo de cooperação para levar benefícios para aquele local. Depois do intervalo.
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2: Olha, agora são 12 horas e 12 minutos, quase 12 e 13. Perguntei aqui ao Edmar agora se ele conhecia Frederico Zanan. Frederico Zanan é o fundador da Sociedade São Vicente de Paulo, que gere Santas Casas, Lar dos Idosos, mas tem as conferências também. Aqui em Silvânia tem conferência. 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Então, contei uma história eclesial. Quando eu tinha a Marcinha aqui, Edmar, ela era minha assessora para assuntos eclesiais.
3: Sim.
2: Eu sempre, quando tinha alguma coisa ligada à igreja, eu perguntava para ela. Você sabe que a Marcinha, se algum dia o Vaticano permitir que uma mulher seja papa, ela vai ser a primeira papisa da história.
3: Uhum.
2: Não tenho dúvida disso. Então, eu vou te perguntar. Você sabe quem é João Batista Vianney?
3: Não.
2: Eu te contei cedo na resenha.
3: Ah, é mesmo, escreveu. É verdade, eu fui
2: João Batista Vianney é um padre, um francês, é um padre, né, um sacerdote já falecido, claro. Muito piedoso, de muita oração. E hoje é dia de São João Batista Vianney. Ele é o padroeiro dos sacerdotes. Então, sim, hoje é o dia do padre, por conta do dia de São João Batista Vianney. Então, aos nossos sacerdotes das nossas cidades aqui da região da Estrada de Ferro, sobretudo aos nossos padres aqui de Silvânia, né? A nossa homenagem, o nosso reconhecimento, né? Que vocês possam ser cada vez mais fortalecidos na sua vocação e na sua fé no dia de São João Batista Vianney, 4 de agosto, o dia do padre. São 12h14.
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2: Olha, os prefeitos de Silvânia e Anápolis, o Carlos Maier e o prefeito de Anápolis, Márcio Correia, vão se encontrar na sexta-feira pela manhã, lá no Conjunto Diana. Eles vão fazer um termo de cooperação para que as duas prefeituras possam atuar em algumas questões lá no Conjunto Diana, sobretudo na questão da infraestrutura. O prefeito Carlos Maier falou com o Paulo Renner sobre esse encontro do prefeito de Silvânia com o prefeito de Anápolis na próxima sexta-feira lá no Conjunto Diana.
0: Eu estive com o prefeito Márcio Correia no gabinete dele, o Márcio que é um amigo que eu tenho, um prefeito que tem se destacado lá em Anápolis, e ele desde a primeira vez se prontificou em nos ajudar no Diana, né, nos parabenizou pelo trabalho feito no Diana, tudo que não vou falar aqui para não me alongar, mas muita coisa sendo feita. E de lá mesmo ele ligou para o proprietário da empresa de ônibus que atende o Diana, que atende o Daia, vai estender esse ônibus até o Dayana, então isso vai acontecer também. E na sexta estamos marcados pela manhã de visitar o Dayana. O Márcio vai nos ajudar, principalmente agora, arrumando as ruas. Lá nós temos 21 quilômetros de ruas, Paulo, é muita coisa. Quando não é poeira, é lama. Então, até a gente agora, com o benefício do REURB que está saindo aí, a gente vai poder ter emendas para começar a asfaltar. Mas também nós temos o termo de compromisso da Saneago de trazer água tratada para aquelas casas, mais de 1000 residências, até final de 2028. Então, enquanto isso, a gente precisa manter aquelas ruas. Nós estamos ali com um empresário que vai construir um posto ali, que tem muito cascalho, nós vamos pegar esse cascalho doado por ele para fazer esse trabalho nas ruas do Dayana, e a Prefeitura de Anápolis vai nos ajudar. O Márcio se prontificou, ele sabe da importância do Dayana para Anápolis também, porque muitos ali trabalham no DAIA, mão de obra importantíssima para aquele distrito industrial. A gente fica feliz de poder ter o Márcio como um parceiro, e eu tenho certeza que vai ser benéfico para todos nós.
1: Bom, prefeito, o senhor falou aí, muitos benefícios foram levados ao Dayana pela Prefeitura de Silvânia, a sua gestão. E agora, com certeza, mais benefícios com essa parceria, benefícios aí tanto da Prefeitura de Silvânia quanto do governo de Anápolis.
0: Isso, bom, nós estamos levando os meninos lá para uma escola nossa, está 100% no LED, a gente tem tanto o Dayana como o Flor de Anápolis, a gente tem posto de saúde funcionando, posto de atenção social. Semana retrasada, uns 10 dias atrás, estive lá, nós estamos com um psiquiatra atendendo lá, pessoal do odonto fazendo próteses dentárias. Então, estamos cuidando daquilo como deve ser cuidado, e eu tenho certeza que o Dayana será um divisor de águas para a Silvânia na questão da industrialização. Porque as indústrias chegando, nós não temos dúvida que a renda nos cofres da prefeitura vão aumentar muito e vão fazer que para os próximos anos a gente não fique só na dependência do ICMS e do Fundo de Participação do município.
2: Pois é, então na segunda, sexta-feira, os prefeitos de Silvânia e de Anápolis vão se encontrar lá no conjunto Dayana. 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
2: E o Detran terá que devolver uma taxa cobrada de usuários por mais de 20 anos, Edmar. Conta essa história pra gente aí.
3: Mais de 600 mil pessoas podem receber de volta a taxa de licenciamento anual cobrada indevidamente pelo Detran Goiás. A cobrança indevida aconteceu por 5 anos, entre abril de 2003 e maio de 2008, até que o Instituto de Defesa do Consumidor e do Contribuinte entrou na Justiça para contestar a cobrança. A decisão pela indenização foi tomada em julho deste ano. Segundo o Instituto, o Detran fazia cobrança de licenciamento anual ao motorista goiano e o próprio órgão entregava o boleto, cobrando uma taxa de R$ 11,17 pela entrega. Porém, a taxa de postagem dos Correios era de apenas 40 centavos. A indenização ocorre porque o Detran cobrava R$ 10,77 a mais para entregar o licenciamento.
2: Agora são 12h20 e a Polícia Federal realizou hoje mais uma operação de combate à questão que envolve as fraudes no INSS. Eduardo Amaral.
5: A nova fase da operação sem desconto, deflagrada nesta terça-feira, tem como alvo os familiares do senador Everton Rocha, do PDT do Maranhão. A operação, comandada pela Polícia Federal, investiga descontos ilegais feitos em aposentadorias do Instituto Nacional do Seguro Social, o INSS. Os investigados são suspeitos de lavagem de dinheiro obtido a partir da fraude do INSS. Ao todo, a PF cumpre 18 mandados de busca e apreensão no Distrito Federal e no Maranhão. Embora seja um dos investigados no caso do INSS, o senador Everton Rocha não foi alvo das ações realizadas nesta terça-feira. Os alvos são apenas seus familiares, além do advogado Willer Thomas, investigado pelo empréstimo de uma aeronave ao senador Everton Rocha. Thomas se manifestou por nota, na qual afirma não possuir qualquer vínculo com o esquema das fraudes apuradas pela PF. No texto, ele também alega que o empréstimo da aeronave teve um caráter particular. Produção e reportagem, Eduardo Amaral.
2: Depois do intervalo, a gente volta.
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8: Acreditei. Bom, são 12h30, final de programa, amanhã a gente volta na quarta-feira, um grande abraço.
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1: Contigo, alô torcedor do Brasil, estamos chegando, equipe Gol de Placa na jogada, Rio Vermelho FM 96,7 para apresentar a edição de hoje. Terça-feira, dia 4 de agosto de 2026. 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
1: 12 horas 42 minutos.
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1: Paulo Renner. Boa tarde.
5: Boa tarde, Luciano, e todos os ouvintes do Rio Vermelho nos esportes.
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1: Agora são 12 horas e 43 minutos. Paulo Renner, vamos mandar um abraço aqui pro Zete. O Zete é rezador de terço. Terço cantado, Zetim. Rezou o terço lá no Morro do Curisco. Ele também acompanha o programa Rio Vermelho nos Esportes. Eu não sei para que time que ele torce. O Vasco não é, porque ele é alegre, satisfeito.
5: Ele sabe que o torcedor do Vasco é alegre mesmo.
1: Não, mas eu falo assim, eu falo pro Vasco, eu acho que não é, porque ele não... Ele não reclama, entendeu?
5: Acho que
1: o Vasco, vejo, já vi muitas vezes. Já vi muitas vezes.
5: Ele reclama aqui?
1: Não, aqui, fora daqui.
5: Se ele puxar o assunto, eu reclamo.
1: Mas um abraço pro Zé, te acompanha a gente sempre lá, viu, Paulo?
5: Um abraço pra ele.
1: Ele é pai do Zé Paulo, né? O Zé Paulo, acho que
5: Paulo.
1: Não, Zé Paulo não, Donizete.
5: Donizete.
1: Zé Paulo é corredor de 800 metros. E pai também da Ana Paula, né? É esposa da Dona Almerinda, tudo gente boa. Alô, Zé, um abraço pra você, viu? É isso aí. Agora são 12 horas e 44 minutos. Vamos começar o programa de hoje, trazendo o primeiro destaque do programa de hoje. E o assunto é a equipe do Atlético. Jaime Ramos.
7: O Atlético Goianiense já poderá utilizar os seus atletas contratados na partida que terá pela frente contra o Náutico, no domingo em Recife. Netinho, Henrique Freitas, João Pedro, Daniel Peixoto, Gustavo Maia, Mateuzinho, Yuri Silva e Davi Terans. Esses atletas já estão regularizados e o treinador Roger Silva já poderá contar com eles para a partida contra o Náutico. Ontem, o Dragão Campineiro acertou mais uma contratação. É a nona contratação na janela de julho. O atacante Kaiser Lênis, de 25 anos, vem do Panamá. É o mais novo reforço. O jogador foi anunciado pelo clube nesta última segunda-feira. Kaiser atua principalmente como ponta esquerda e está no Deportivo Pereira da Colômbia. Ele é a nona contratação na janela do mês de julho do time atleticano.
1: Tá bom, Jaime Ramos, obrigado aí pela sua intervenção conosco, trazendo aqui as notícias do Atlético, Paulo Renner, que vai se reforçando agora com essa janela. Aqueles jogadores que estavam contratados, estavam apenas treinando, sem a possibilidade de jogar, agora já estão à disposição. E aumenta a concorrência, porque mesmo com eles não jogando, o Atlético teve uma reação. Acredito que o treinador vai manter essa equipe que estava conseguindo bons resultados, né, Paulo?
5: Olha, isso é na época. Eu acredito que sim, né? Você não pode mexer, uma equipe está ganhando, está vencendo, acreditar, a equipe está ganhando esse mês. Você não pode mexer na estrutura de uma vez. Você vai utilizando os jogadores aos poucos, né? À medida que eles forem. Cabe a eles agora, oportunidades vão ter, né? Cabe a eles agora conquistar e segurar a posição. Mas eu também estou com você. Acho que o treinador do Atlético, ao menos que possa ter algum jogador suspenso, algum jogador sem condições de jogo. E então aí sim ele pode utilizar um desses reforços.
1: O próximo jogo do Atlético é contra a equipe do Náutico. Esse jogo

0: mexer, porque o Cristiano dá 40 pontos, ele consaiu, né? Então o resto aí vai mexer tudo
1: O Juventude tem um
0: tabela.
1: jogo contra o Novo Horizontino fora de casa. O Novo Horizontino é o sexto colocado, está brigando. Então o Novo Horizontino vai acochar, né? Um desses aí. O Operário vai enfrentar quem? O Operário vai enfrentar em casa o São Bernardo, que é um time que começou bem, mas caiu nas tabelas, mas está tentando aí ressurgir.
0: São Bernardo tem 12º.
1: É, mas o
0: Quem
1: Operário
0: liderou?
1: tem liderou. O Operário joga em casa, então pode vencer. E o Cristiúma vai jogar com quem? Deixa eu ver aqui. Cristiúma fora de casa contra o Atletique, que é uma equipe em determinado momento enjoada também. 11º colocado com 28 pontos. Então vamos torcer aí
0: Na
1: para que.
0: liderança não mexe. Agora
1: Não.
0: no resto da tabela aí é uma grande chance.
1: É, e o
0: Pode ser que.
1: Sport, que é o 10º colocado, é o próximo adversário da equipe
0: É,
1: do Vila Nova.
0: na tabela vai mexer, não tem como, porque o Novo Horizonte enfrenta o Juventude, alguém vai pontuar. Ou pode ser os dois pontuar, de qualquer forma mexe.
1: É isso aí.
0: Nessas seis primeiras colocações.
1: É, o China tá falando aqui que o Zé é filho do Zé, do Zé Paulo e do Donizete, justamente. O Zé Paulo é o corredor aí dos 800 metros. E o Zé e o Donizete é o centroavante. Pai também da Ana Paula. Abraço para você, grande China. Agora são 12 horas e 48 minutos. Bom, agora vamos trazer um. Daqui a pouquinho, falar de Copa do Brasil.
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1: Agora 12 horas e 49 minutos. Agora vamos trazer um destaque da Copa do Brasil.
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4: O Atlético Paranaense conseguiu uma importante vantagem nas oitavas de final da Copa do Brasil, ao vencer o Vitória no jogo de ida em Curitiba. O Furacão fez 2-0 e agora tem a vantagem de poder perder por até um gol de diferença em Salvador no duelo de volta. O meia Dudu, autor de um dos gols do Atlético, falou da satisfação em poder encaminhar a vaga à próxima fase da Copa do Brasil. Ele que é um dos crias do Furacão.
5: Cara, assim, é muito feliz, tanto para mim quanto para o João, né? Ser coroado com um gol. É, a gente que praticamente a vida inteira jogou junto aqui no clube, né? Desde pequeno. Então, é um sonho para nós dois ter uma noite linda como essa.
4: Agora os times voltam a campo na próxima quarta-feira no Barradão, em Salvador, às 8 horas da noite. E aí sim, vai ser definido o grande classificado às quartas de final. Agência Rádio Web com informações da Copa do Brasil, Daniele Esperon.
1: Ô, Daniele, obrigado aí pelas suas informações. Bom resultado conseguiu aí a equipe do Atlético Paranaense pela Copa do Brasil. Em casa, venceu pelo placar de 2-0 Vitória. Fez bem o dever de casa. Dois gols de diferença, Paulo René.
0: Luciano, fez bem, né? Agora só que esse do Vitória foi bom, né? Fez bem o dever de casa. É um resultado não definitivo, mas 2-0 não deixa de ser uma boa vantagem para jogar o jogo de volta lá no Barradão. Pode perder até o final.
1: Agora são 12 horas e 51 minutos em Silvânia, 12h51.
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1: Agora são 12 horas e 51 minutos. Agora vamos falar do mercado da bola.
4: O Cruzeiro encaminhou duas contratações para o ataque: os atacantes Wesley e Lúcio Rodrigues. Eles já são esperados, inclusive, para as oitavas de final da Copa Libertadores da América. E essa documentação tem que ser enviada à Conmebol até o dia 7 de agosto. Assim como desde a primeira tentativa, lá no início do mês, o Wesley.

0: e chega ao Cruzeiro por empréstimo de um ano, assim como Lúcio Rodrigues. Os dois terão os direitos fixados para opção de compra ao término do vínculo, que será em julho do ano que vem. Wesley pertence ao Al-Nassr da Arábia Saudita e o Lúcio Rodrigues pertence ao Neom também da Arábia Saudita. Então, esses jogadores já estão muito bem encaminhados, faltando apenas a assinatura do contrato. No Rio de Janeiro, a força-tarefa do Flamengo é pelo Thiago Almada. O diretor executivo, José Boto, ainda segue com a última cartada para tentar trazer o jogador argentino para o clube carioca. O detalhe é que Almada está em Buenos Aires e vai ter uma conversa com o diretor do Flamengo para definir o seu futuro. Ainda em relação ao Flamengo, Luiz Henrique está na mira do clube e os jogadores, que inclusive foram companheiros dele na seleção, como Paquetá, por exemplo, já faz um coro para trazer o jogador para o Rio de Janeiro. Agência Rádio Web com informações do mercado da bola, Daniela Esperon.
1: Agora são 12h53. Paulo Renner, as equipes continuam aí, principalmente aquelas que querem ajustar a equipe, contratando jogadores. Alguns na defesa, meio campo, ataque. Mas nada bombástico, né, Paulo Renner?
2: Funcionado é bombástico, né? Porque talvez até mesmo o Flamengo, que é tão poderoso, tem cravando para contratar o Almada. Realmente é difícil a contratação, às vezes é caro, e também às vezes já tem um elenco, tem equipe já tem um elenco pronto, né? Então, às vezes negociações não são tão necessárias assim.
1: É, apenas
2: Então,
1: alguns ajustes, né?
2: você não vê o Palmeiras, você não vai contratar ninguém. Tentou lá contratar aquele Danilo do Palmeiras, do Botafogo, não deu certo, mas você não vai falar contratar ninguém. O Flamengo está tentando, ou como eu disse agora, pouco Almada, mas o negócio também travado lá.
1: É, e na verdade, as equipes talvez também não tenham aquela bala toda para contratar jogadores neste momento com relação ao financeiro. Mas alguns vão aparecendo por aí, principalmente equipes da Série B e aquelas equipes que estão no sufoco, assim, no meio da tabela, tentando talvez se livrar de alguma coisa do rebaixamento ou buscar alguma coisa, né? Mas a contratação sempre acontece.
2: Você falar aqui, você falou em contratação, o Vinícius Júnior está aí na negociação com o Real Madrid, o Arsenal faz uma proposta para ter o Vinícius Júnior. Aí na renovação, o Vinícius Júnior vai ganhar aproximadamente 127 milhões por ano.
1: 127 milhões, né?
2: 10 milhões e pouco. Mais um bônus de 13 milhões se ele alcançar o título de melhor da FIFA e também por títulos conquistados pelo Real Madrid.
1: E não é essa sumidade, né, Paulo Renan? Nós vimos na
2: Não,
1: Copa aí,
2: nenhum
1: né?
2: jogador merece ganhar isso.
1: Nós vimos na Copa aí que não é essa sumidade toda, né?
2: Nenhum jogador merece ganhar isso.
1: Não é essa sumidade. Agora são 12 horas e 55 minutos.

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1: Agora em Silvânia são 12 horas e 56 minutos. Agora vamos fazer um destaque da equipe do Goiás.
2: O Goiás Esporte Clube só efetivou uma contratação nessa janela de meio de ano. A do lateral direito, Marcos Vinícius, de 29 anos. O jogador disputou 25 partidas com a Chapecoense. A última delas foi no dia 17 de julho pelo Campeonato Brasileiro. Marcos Vinícius, que na Chapecoense, acabou se tornando o terceiro reserva na equipe, que está praticamente rebaixada para a Série B. Como não tem caixa, Goiás apenas contratou o atleta com pagamentos e parte dos salários. Os demais reforços do Goiás virão de jogadores que estão em fase de transição e recuperando o departamento médico do Verde. O próximo jogo do Goiás será em casa contra o Londrina na próxima segunda-feira.
1: Tá bom, Jaime Ramos, obrigado aí pela sua participação conosco aqui com Notícias do Goiás. Agora são 12 horas e 58 minutos. Paulo Renner, última informação de hoje.
3: Bom, já no outro jogador também que está em negociação é o Endrick, que também não fez muito sucesso na Copa do Mundo nem nada e está fora dos planos do treinador do Real Madrid. Então tudo indica que ele deve ser negociado nos próximos dias.
1: Até amanhã, Paulo Renner.
3: Até amanhã.
1: José Adair, Delfino da Silva, o DJ Jacaré já está por aqui, o Conexão Rio Vermelho vai começar. Um grande abraço a todos, fiquem com Deus e até lá.
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1: 4 de agosto de 2026, terça-feira. Capitão Alex, subcomandante da 47ª CIPM, anuncia que Polícia Militar intensificará a fiscalização para combater o uso de cerol e de linha chilena em pipas. Mais detalhes daqui a pouco.

Aniversariantes da data de hoje: Carliante Melo de Souza, Daniel Moreira Marques, Edileuza Cotri, Fernando Bertoldo dos Santos, Itamar Miguel de Souza, Marcilene Pires Moreira, Marlene Pires Moreira Marques, Patrícia Barreto, Regina Mariano Machado, Silvia Maria de Souza, Silvia Midori Souza Chimada, Vandir Guimarães Siqueira, Davi Augusto Santana, Marcos Alexandre da Cruz Caixeta, Edna Maria dos Santos. A esses e aos demais aniversariantes de hoje, parabéns, felicidades! 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
0: 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Este é o principal destaque dessa edição. Capitão Alex, subcomandante da 47ª CIPM, anuncia que Polícia Militar intensificará fiscalização para combater o uso de cerol e de linha chilena em pipas.

0: alguns jovens invadem residências. Ouça o que disse o capitão Alex sobre o assunto.
1: Essa situação chamou a reflexão muito importante que os pais, principalmente os pais, eles têm o dever de estarem orientando seus filhos a não estarem utilizando linha Pucerol, né, ou aquela chamada linha chilena. Uma situação dessa, o policiamento já está orientado e será reforçado isso, está fiscalizando essa situação, orientando os pais, porque a responsabilidade é deles, quando os filhos menores, no caso. Né? E no caso do maior de idade, ele for pego aí, utilizando uma linha chilena ou essa linha Pucerol, ele pode responder pelo crime previsto no artigo 132 da Lei de Contravenções Penais, que é o crime de perigo para a vida ou saúde, né? Cuja pena de 3 meses a 1 ano de detenção vai gerar um TCO, o indivíduo vai ter seu material apreendido, posteriormente vai ter que responder perante a justiça, deverá pagar ali alguma pena alternativa, seja a cesta básica, seja alguma multa ou prestação de serviço. Se a utilização dessa linha incorrer aí, um ferimento a alguém, um motociclista, por exemplo, um ciclista, a pessoa já vai responder por lesão corporal. Se a situação for mais grave, resultar numa morte, vai responder aí com homicídio culposo ou doloso, a depender da interpretação jurídica. Então, o desdobramento desse tipo de ocorrência, ela pode ser séria. Né? E também chama atenção em relação ao comerciante, viu, que vende aí a linha chilena. Isso aí está tipificado no comércio de substâncias nocivas, artigo 278 da Lei de Contravenções também. Haja vista que é uma situação que pode causar risco nessa linha chilena, né, que é proibida no Brasil, diga-se de passagem. Então, o comerciante tem que tomar cuidado, viu? Essa fica sendo a nossa orientação. A Polícia Militar estará patrulhando e fiscalizando essa situação. Peço a cooperação dos pais e responsáveis e a devida orientação às pessoas envolvidas. Em nome do Major Rodrigo, nós da 47ª CPM nos colocamos à disposição para estar aí auxiliando a população em relação a essa situação e as demais que forem necessárias.
0: De Vianópolis, Olívio Lemos.
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legal, hora certa em Silvânia, agora 13:16, 1:16, estamos começando mais uma edição do Conexão Rio Vermelho até às 4 aqui na 96.7 FM. Hoje, terça-feira, 4 de agosto do ano 2026, está no ar mais uma edição do Conexão Rio Vermelho até às 4, levando alegria e tocando muitos sucessos para você aqui na 96.7 FM nessa tarde gostosa de terça-feira. Daqui a pouquinho tem a sessão da Câmara de Vereadores, ao vivo, direto da Câmara de Vereadores aí na Avenida Mário Ferreira. Daqui a pouquinho você acompanha toda a sessão aqui pela Rio Vermelho. Enquanto isso, a gente vai tocando em frente aqui e trazendo muitos sucessos, valendo aí como sempre o seu pedido musical através do 996741155, aliás, 99956155, e tem também o nosso WhatsApp 996741155, liberado para você mandar a sua mensagem de voz, a sua mensagem de texto. Fique à vontade, a nossa amiga Tere Cristina tá lá como sempre para atender você com todo carinho, tá bom? Agora 1:17, daqui a pouquinho tem a transmissão da sessão da Câmara de Vereadores ao vivo aqui na Rio Vermelho. Agora tem Legião Urbana, quem gosta desse som aí, pra gente começar muito bem, o som do Legião Urbana.

0: Bem-vindo, mundo! CPM 22, você conferiu aqui no Conexão Rio Vermelho, primeiro, o som do Legião Urbana, Teatro dos Vampiros, pra gente recordar aqui no Conexão Rio Vermelho, agora 1h24, boa tarde pra você na sintonia.
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6: Vamos nós, hora certa em Silvânia, agora 1h35, daqui a pouquinho tem a sessão da Câmara de Vereadores, que voltou hoje, né, no mês de agosto, após o recesso. Eles estão de volta daqui a pouquinho. Olha, deixa eu mandar um grande abraço pro amigo Gordinho. Alô, Gordinho, aí na fazenda. O Laria, o Júnior, o Silvino e toda a turma aí na sintonia da fazenda. O Laria, abração pro amigo Feio, o Rodrigo, o Carmo, o Chupim e toda a galera boa aí da borracharia do Carmo, também na sintonia aqui do Conexão Rio Vermelho. Boa tarde também pra amiga Laura Felipe e toda a família aí no bairro São Sebastião, também na sintonia. Vamos trazendo então mais sucessos, está chegando eles, Barões da Pisadinha, aqui no Conexão Rio Vermelho.

0: Aí esse é o som do Wesley Safadão. Você conferiu aqui no Conexão Rio Vermelho. Primeiro, o som dos Barões da Pisadinha. Hora certa, agora faltando 19 minutos para as duas. Estamos aguardando aí o sinal verde da Câmara Municipal, né, para a transmissão aí da sessão da Câmara. Daqui a pouquinho a gente volta, já já.
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3: Memória dos ex-vereadores falecidos. Sobre a proteção de Deus em nome da comunidade, declaro aberta a 21ª sessão ordinária do ano de 2026. Eu vou estar lendo a ata da última sessão ordinária em substituição ao primeiro secretário desta casa. Ata da 20ª sessão ordinária. Aos 30 dias do mês de junho do ano de 2026, às 13h30, deu-se a abertura da presente sessão sob a presidência do vereador Genilton Jorge Carvalho, com a participação dos vereadores Alba Estefânia Silva Batista, Almeida Alves Batista, Hamilton Gomes de Abreu, Jairo Gomes Machado, Júlio César Nogueira, Matheus Henrique Gomes de Brito, Silvério de Oliveira Lobo, Tatiana dos Santos Duarte e Valdomiro José de Abreu. O vereador Matheus realizou a leitura da ata da última sessão ordinária, sendo a mesma aprovada com os votos favoráveis de todos os vereadores participantes. O expediente da sessão constou das seguintes matérias: ofício 140, 143 e 144 da Secretaria Municipal de Educação de Silvânia, convite da Secretaria Municipal de Esporte de Lazer de Silvânia, ofício 54, do Sindicato Rural de Silvânia, ofício 019, da Equatorial Energia, ofícios número 10 a 20, do ex-vereador senhor Washington Gomes à Procuradoria-Geral de Justiça do Ministério Público do Estado de Goiás, ofício 160, da Secretaria Municipal do Meio Ambiente de Silvânia. O ofício da sessão contou com a participação do prefeito e do vice-prefeito de Silvânia. Eles estavam acompanhando o deputado federal Daniel Agrobon, que foi homenageado com o título de cidadão silvaniense. Os vereadores também homenagearam com o título de cidadania silvaniense a senhora Regina Célia. A vereadora Alba fez os seguintes requerimentos: ofício ao promotor de justiça solicitando auxílio na cobrança para a realização do concurso público do município de Silvânia. Ofício ao Departamento de Licitações da Prefeitura de Silvânia, em parceria com o vereador Júlio César, solicitando a justificativa para a contratação direta por dispensa de licitação de escritório de advocacia no valor de R$2 milhões, solicitando cópias dos termos aditivos realizados e que não podem ser encontrados no portal da transparência. Ofício à Secretaria de Administração de Silvânia, em parceria com o vereador Júlio César, solicitando informações e documentos que comprovem a vantagem na contratação do escritório do advogado Ulisses de Menezes Oliveira Filho. Ofício à Secretária de Saúde Silvânia solicitando que os ESFs do meio rural sejam semanalmente abastecidos com itens para alimentação dos serviços e solicitando agora, em parceria com o vereador Hamilton, equiparação entre valores de diárias pagos a motoristas efetivos e contratados. O presidente, pastor Genildo, fez os seguintes requerimentos: ofício à Secretaria de Administração de Silvânia solicitando a inclusão no cronograma de recapeamento às ruas 1 e 2 do bairro Leonides Cotrim. A rua São Sebastião Ramos, do Parque Anchieta. Ofício à consultora metropolitana Poder Público Equatorial, solicitando a substituição de um poste de energia que foi danificado após uma colisão na rua Hermínia Gomes Ferreira, no bairro Luzia Lobo. O vereador Hamilton fez os seguintes requerimentos. Ofício ao secretário de Transportes e Rodovias de Silvânia, solicitando melhorias na infraestrutura do setor Daiana, como patrulhamento das ruas, troca de lâmpadas e outros serviços. Ofício ao presidente da Goinfra, solicitando a instalação de um redutor de velocidade na Avenida Dom Bosco, ao lado da entrada do setor industrial. Ofício ao secretário de Infraestrutura e Urbanismo de Silvânia, solicitando a troca de lâmpadas no bairro Maria de Lourdes, principalmente abaixo da Droga Vaz, na última rua de cima. O vereador Júlio César fez os seguintes requerimentos. Ofício ao prefeito de Silvânia, solicitando informações sobre andamento da pavimentação asfáltica da Avenida Abner Caixeta. Ofício à Secretaria de Administração de Silvânia, solicitando relatórios de prestação de serviços referentes a contratos 107/2025, firmado com a empresa Ulisses Menezes Sociedade Individual de Advocacia, e solicitando cópias dos comprovantes dos pagamentos realizados até o presente momento. Os requerimentos foram colocados em votação e foram aprovados.

exceções para eventos culturais e tradicionais da Altas Providências, projeto de lei 042/2026, que institui a Corrida do Bonfim, saúde e qualidade de vida, e a inclui no calendário oficial de eventos do município de Silvânia. Projeto de lei 052/2026, que autoriza a abertura de crédito especial e da Altas Providências, projeto de lei 053/2026, que dispõe sobre autorização ao Poder Executivo Municipal de Silvânia para conceder repasse financeiro para a Associação dos Foliões de Silvânia, a ASFOSIL, e da Altas Providências, projeto de lei 054/2026, que dispõe sobre a abertura de créditos especiais da Altas Providências, projeto de lei 055/2026, que dispõe sobre autorização ao Poder Executivo Municipal de Silvânia através do Fundo Municipal de Assistência Social, FMAS, FAMAS, para a conceder repasse financeiro para o Lar dos Idosos de Silvânia, da forma que especifica e da Altas Providências. Projeto de Lei 036/2026, que dispõe sobre a Lei de Diretrizes Orçamentárias, LDO, elaboração e execução de leis orçamentárias para o exercício 2027 e da Altas Providências. Como não havia mais nada a ser tratado, o senhor presidente marcou a próxima sessão ordinária para o dia 4 de agosto do ano 2026, às 13h30 no plenário da Câmara Municipal de Silvânia, e encerrou a presente sessão às 16h30, porque para constar, eu, Jairo Gomes Machado, primeiro secretário, lavrei a presente ato, que após lida e aprovada, segue assinada por mim e demais vereadores. Esta ata está em discussão. Se algum vereador é contra a aprovação dessa ata como está redigida, por favor, se manifeste. Caso seja favorável, permaneça como está. A ata está aprovada. Eu gostaria de registrar a presença do vice-prefeito de Silvânia, Fábio André da Silva, e gostaria de convidar o mesmo para participar aqui da mesa diretora. Por gentileza, o vice-prefeito de Silvânia, Fábio André.

0: solicito o segundo secretário, na verdade vou solicitar aqui do vereador Matheus Henrique Gomes de Brito, por favor, que faça a leitura do expediente do dia.
1: Obrigado, presidente. Boa tarde. Expediente do dia, 21ª sessão ordinária, 4 de agosto de 2026. 1. Ofício 49 da Secretaria de Cultura de Silvânia, resposta ao ofício 550 de autoria do vereador Hamilton. 2. Ofício 2026-00733-14 da Promotoria de Justiça ao presidente dessa casa, vereador Pastor Genilton. 3. Ofício 99 da Secretaria Municipal de Esporte e Lazer em resposta ao ofício 560 de autoria do vereador Hamilton. 4. Convite da Secretaria de Desenvolvimento Social e Habitação, Apoio à Mulher de Silvânia. 5. Ofício 318 do TCM ao presidente dessa casa. 6. Ofício 47 do Fórum da Comarca de Silvânia, presidente dessa casa. 7. Ofício 7 da Associação Comunitária de Pequenos Produtores do Povoado Quilombos das Regiões Adjacentes, presidente dessa casa. 8. Ofício 2026-00520564 da Promotoria de Justiça, presidente dessa casa. 9. Ofício 6 do Comitê Intersetorial pela Primeira Infância de Silvânia, presidente dessa casa. 10. Ofício 2026-00728591 da Promotoria de Justiça ao presidente dessa casa. 11. Projeto de lei que dispõe sobre reconhecimento e a declaração da Semana da Cultura Evangélica como patrimônio cultural e material do município de Silvânia, estado de Goiás e de outras providências, de autoria do presidente dessa casa, pastor Genilton. 12. Ofício 41-13 da Secretaria de Saúde em resposta ao ofício 5-7-9 de autoria do vereador Alba. 13. E-mail da Equatorial Energia em resposta ao ofício 588 de autoria do presidente dessa casa. E o 14, projeto de decreto legislativo que concede título honorífico de cidadania silvaniense ao senhor Bruno Regiane Peixoto Pimenta, de autoria do vereador Dr. Jair Gomes. Expediente do dia é esse, presidente.
0: Obrigado, vereador Matheus, pela leitura do expediente do dia. Eu gostaria de cumprimentar a todos os nossos ouvintes da Rádio Ouvida, Rádio Vermelho, a todos os presentes aqui nessa sessão, a meus pares, a todos os vereadores e vereadoras, cumprimentar o vice-prefeito Fábio André da Silva,

0: E já gostaria de, neste primeiro ato, desejar que todos nós, né, todos os vereadores, todos os servidores dessa casa, que nós possamos ter aí um semestre bem produtivo, com muito diálogo, pensando sempre no bem comum, pensando sempre em colocar a nossa população acima de qualquer interesse, e é isso que está sendo feito, né, nessa casa, isso que nós temos notado, mas para que isso possa continuar, né, sendo a nossa população, nosso povo acima de qualquer interesse, e que nós possamos ter aqui nessa casa, mesmo com certeza, com divergências em pautas, divergências talvez em projetos, ou em algum debate, mas que nós possamos estar sempre juntos, né, trabalhando unidos, né, quando nós com certeza pensarmos que o bem maior é a nossa população. Eu acredito que será dessa forma que nós iremos conduzir os nossos trabalhos. Nessa presidência também se coloca à disposição de cada vereador, de cada vereadora, de cada servidor dessa casa, para proporcionar a cada um as melhores formas, os melhores meios, né, dar todas as ferramentas que os vereadores precisam para que possam exercer as suas funções de forma plena, para que a população de Silvânia possa ser respaldada e ser beneficiada com o trabalho de cada um de vossas excelências. Eu gostaria de, nesse primeiro ato, passar a palavra ao vice-prefeito de Silvânia, Fábio André da Silva. Ele vai aqui trazer uma palavra e, após, nós seguiremos com a pauta da nossa sessão, com a fala dos vereadores. Fábio André, vice-prefeito de Silvânia, está com a palavra.
1: Quero, neste momento, cumprimentar Vossa Excelência, o presidente da casa, pastor Genildo, cumprimentar vereador Luiz, vereador Júlio, vereadora Tatiana, vereadora Alba, cumprimentar o vereador Almir, vereador Matheus, vereador Silvério, Hamilton e o vereador Mi, cumprimentar todos os funcionários dessa casa, as pessoas que nos acompanham pela Rádio Rio Vermelho, pela Rádio Vida, dizer da satisfação de mais uma vez estar aqui, presidente. E eu não poderia deixar de estar aqui neste momento, o retorno dos trabalhos legislativos. Vocês estavam de recesso, mas a gente sabe que o trabalho do vereador, ele não para, né? Não é só aqui no plenário. Ah, o trabalho de fiscalização, ele é contínuo, e eu sempre respeito muito o papel do vereador, até porque eu tive a oportunidade de estar nessa casa por 16 anos. Então, eu sei do papel do vereador, de estar trabalhando, de estar fiscalizando, fazendo o trabalho com honestidade, com transparência. Isso é muito importante. E eu quero, presidente, deixar aqui à disposição. Estou ali na prefeitura como vice-prefeito e fazendo com que tudo venha acontecer da melhor forma possível, com muita honestidade, transparência, para fazer com que quem ganha com isso, com o trabalho do legislativo, do executivo, é a população. Eu costumo dizer que para a população ter resultado, tem que ter união, parceria, o legislativo e o executivo. Isso é muito importante. E cada um entendendo o papel de cada segmento, né? Então, isso é muito importante. Me coloco à disposição. Bom retorno a todos vocês e bom trabalho. Uma semana abençoada a todos. Obrigado pela oportunidade.
0: Agradeço ao vice-prefeito Fábio André da Silva por participar dessa nossa primeira sessão desse semestre. Eu acho que isso é importante para nós, acho para a população silvaniense também, essa palavra, essa participação nesse primeiro. E a gente deseja sucesso, deseja que vocês possam fazer o melhor para a nossa população e continuar o trabalho que o senhor tem feito em prol da nossa população. É um vice-prefeito muito atuante, muito trabalhador, e nós acredito que a população silvaniense está satisfeita com o seu trabalho ali de vice-prefeito de Silvânia. Eu acho que poucos vice-prefeitos trabalharam ou trabalham quando Vossa Excelência trabalha. Vereador Almeida, quer falar, por favor?
2: Presidente, aproveitar que o vice-presidente está, vice-prefeito está aqui, né? Dar os parabéns para ele pelo trabalho, né? Achei que no mês de recesso, nós não temos recesso. Eu acho que é o mês que eu mais trabalho, né? Vou correndo, buscando liderança pelo futuro da nossa cidade. Então, quero dar os parabéns pelo seu trabalho, né? E continua desse jeito, e atendendo a população, né? E não fugindo da população, não, né? Tem que encarar. Às vezes, os povos dando com a gente, mas devagarzinho a gente vai conversando, as pessoas vão dando entendimento. Você está fazendo um trabalho muito bom, né? Atendendo os vereadores. Eu sempre vou ali, a gente está tratando a gente com respeito. E também o prefeito também, né? Está tendo diálogo com a gente, comigo principalmente, a gente conversando, vendo as demandas da população. É isso aí. Entende? Então, continua dessa forma aí, que E o secretário também atendendo os vereadores também, que atendendo o vereador, está atendendo a população. Obrigado, presidente.
0: Obrigado, vereador Almiro. Suas palavras, nós agradecemos então mais uma vez aqui o vice-prefeito. E é claro, né, fique à vontade para voltar, né, aos seus afazeres, às suas, né, às suas funções, né? E vamos continuar então nossa sessão. Eu gostaria de começar aqui a fazendo aqui os meus ofícios, né? Antes de fazer os ofícios, eu gostaria de parabenizar o vereador Luiz Davan, né? A primeira sessão que o vereador está participando da mesa diretora, e nós parabenizamos o vereador Luiz Davan, o vereador mais votado desse pleito, né? E foi eleito vice-presidente da Câmara Municipal, né? Pelo advento do vereador Matheus para pegar a sua carteira do OAB, ele teve que se ausentar da vice-presidência, né, a qual a gente também deixa os parabéns, né, por agora advogado, né, agora doutor, né, então a gente parabeniza a Vossa Excelência aí, né, pela conquista, e parabéns também ao vereador Luiz Davan, né, que é agora nosso vice-presidente, né, Luiz Davan, a gente com certeza vai ser um braço forte aí, nos ajudar muito aqui a conduzir os trabalhos nesta casa. Eu gostaria de fazer alguns ofícios. Eu tenho o primeiro ofício, até recebi esse pedido ainda hoje, assim que cheguei aqui na Câmara, o ofício da Secretaria de Infraestrutura para realizar um serviço de tapa-buraco, em um buraco específico, na rua Doutor Brandão, número a quadra 45, lote 572 do centro. A Saneago fez lá um serviço, e esse serviço foi já é normal que esse serviço fique aberto por um tempo, e logo após a prefeitura vai e executa esse serviço. Então a gente pede à Secretaria de Infraestrutura que realize esse serviço nesse lugar. Gostaria também de fazer um convite a todos os pastores representantes do Conselho de Pastores Evangélicos de Silvânia, o COPS, para comparecer à próxima sessão marcada para o dia 11 de agosto, né, a sessão da Câmara Municipal, tendo em vista que a 17ª Semana da Cultura Evangélica se inicia neste domingo, então, já é uma parte, já está no calendário também do Conselho de Pastores, de todas as Semanas da Cultura Evangélica, um dos eventos é a participação na sessão da Câmara. Então, nós fazemos aqui o convite para que eles possam participar aqui na sessão da Câmara e também trazer aqui a sua palavra e também nos abençoar também com a prece, né, pedindo a Deus pelas nossas vidas aqui nesta casa e também por toda a nossa cidade. Aí eu vou reenviar mais um ofício a Saneago, e eu gostaria de, este ofício eu vou fazer de forma diferente, eu já fiz lá vários ofícios para que a Saneago pudesse fazer extensão de rede na Vila Lobos. Eu ainda não tive resposta. Agora, esse ofício eu vou fazê-lo para que eles possam abrir um espaço na agenda, para que a gente possa estar ali em loco, para a gente mostrar a necessidade e falar da real necessidade de fazer esse serviço, né, essa extensão de rede. Não é um bairro grande, é bem pequeno, eu acho que é um serviço pequeno, tendo em vista aí de possivelmente, né, estar já caminhando já o projeto para estar asfaltando ali, é o único bairro de Silvânia que não é assim, agora temos o Luiza Leal, né? Mas é o bairro mais antigo sem asfalto ainda da nossa cidade, né? E nós pedimos para que eles possam nos receber ali na Saneago, para que a gente possa estar levando esse pedido. Não vou fazer os dois ofícios, um para que eles possam agendar e o outro também para reenviar o ofício para que eles possam fazer ali essa extensão de rede. O outro ofício é um ofício, eu participei nessa semana, na verdade na semana anterior, do projeto Tempero na Escola, né, da abertura do projeto, daquele projeto. Um projeto muito bacana, o ano passado teve uma grande participação das merendeiras da nossa cidade, a qual nós rendemos aqui nossas homenagens. São pessoas que fazem a diferença. Nesta, por exemplo, teve um dos professores que relataram que as refeições em que as crianças participam naquela escola talvez seja a única refeição que eles participam no dia, porque alguns relataram isso, né? São alunos que moram numa localidade mais, bem mais frágil, vulnerável, principalmente alunos ali do setor Dayana, os alunos que estudam ali no Cruzeiro Bom Jardim, falou que alguns relataram que, olha, que bom, ou que ruim quando chega na sexta-feira, que só segunda-feira a gente tem aula, porque só segunda a gente vai poder ter as refeições, que ali eles dão três refeições, né? Dão o café, dão o almoço e tem o lanche da tarde também para aqueles alunos que estudam ali. E as merendeiras fazem a diferença, né? Com seu talento, com capricho. E nós queríamos aqui mandar um ofício para a administração para que ela possa procurar um meio de melhorar os salários dessas do pessoal da higiene e alimentação. É um pessoal que faz um serviço muito relevante, né? Eles ainda receberam esse pedido lá, eles falaram, nós vemos toda hora, tem que melhorar o salário desse, daquele, mas nós vamos ficando para trás, não há pedidos, ou muitos pedidos, né? Eu ainda falei, não, tem pedidos sem relação. Ele falou, não há muitos. Então, a gente faz aqui esse pedido, vou mandar esse ofício aqui para que possa fazer um estudo, para que possa ver a viabilidade de estar melhorando aí, né, os recebimentos, os salários do pessoal da higiene e alimentação, que faz um trabalho de muita relevância para a cidade. E falando em higiene e alimentação, falando das merendeiras, eu pude presenciar lá, o vice-prefeito, o relato de vários, no mínimo, a quatro diretores. O relato deles parabenizando e agradecendo pela a alimentação, dizendo eles que o estoque é sempre cheio, diz que nunca viveu um momento dessa forma. Outra questão que colocaram, diz que o rapaz foi levar o alimento, falou, olha, mas você está com o freezer quase cheio, já mais alimento, ele falou assim, está sendo dessa forma. Não falta alimento, e eles ainda falaram que tudo que vem está sendo de altíssima qualidade. Então, assim, eu fiquei muito satisfeito, porque não foi só um diretor, né? Pelo menos quatro diretores pegaram a palavra e falaram diretamente desse ponto. Falaram, nós queremos agradecer pelo cuidado na alimentação escolar que está tendo. Que é alimentação de primeiríssima qualidade, que não falta, não precisa se preocupar, ficar quebrando a cabeça com a alimentação escolar. Então, esse foi o relato das diretoras, e três diretoras e um diretor relatou e fez questão de pontuar isso ali naquele momento. Então, eu acho que é motivo de registro, a gente registrar e até mesmo de mandar um ofício à secretária parabenizando por esta, e ao prefeito por estar cuidando bem das nossas crianças. Meus ofícios são estes. Eu gostaria de passar a palavra ao primeiro orador, que é o vereador Jairo Gomes Machado. Após ouviremos o vereador Almiro da Faixa. Vereador Jairo, tem o tempo necessário para o seu pronunciamento.
3: Obrigado, presidente. Quero cumprimentar o nosso presidente, o vereador Pastor Genildo, cumprimentar o nosso vereador, a vereadora, desejar a todos aí excelente semestre. Nós continuamos aí com esse trabalho voltado para a sociedade, o povo de Silvânia, e merece muito do nosso trabalho. Quero cumprimentar o nosso vice-prefeito, Fábio André, e parabenizar, vice-prefeito, pelo seu trabalho, pela sua atuação. Eu sou suspeito de falar porque foi o meu primeiro presidente dessa casa, quando nós chegamos aqui em 2001, eu fui o seu vice-presidente, Vossa Excelência assumiu a prefeitura, eu assumi a presidência da Câmara, então talvez o único vereador presidente da Câmara que assumiu a prefeitura por 30 dias seja a Vossa Excelência. Então, um carinho muito especial com Vossa Excelência, a família toda. Parabéns, que Deus continue te abençoando aí, o Carlão, que possa fazer um bom trabalho aí para a nossa cidade. Quero parabenizar também, senhor presidente, o nosso vice-presidente, Luiz Davan. Prazer muito grande, vereador, poder estar com Vossa Excelência aqui nessa mesa aí, mas esses 5 meses aí, além de vereador, uma amizade muito grande com Vossa Excelência, sua família, que Deus te abençoe. Possamos fazer um bom trabalho aí nesse mês. Cumprimentar nossos servidores, na pessoa da ex-secretária de Educação, vereadora aposentada, minha assessora Marli Vitor. Muito obrigado, Marli, pelo trabalho que você presta aí ao nosso gabinete. Cumprimentar todos os nossos servidores, pessoas aqui presentes. Quero cumprimentar os nossos ouvintes da Rádio Vida, Rádio Vermelho, as pessoas que nos assistem através das redes sociais. Presidente, eu quero iniciar minha fala mandando um abraço aí, parabenizar o nosso Alessandro Júnior, Alessandro Gomes, que trabalhou com nós nessa casa por 2 anos. É aniversariante de hoje. Parabéns para você, Alessandro. Deus te abençoe, que você possa repetir por muitos e muitos anos de vida aí. O Alessandrinho, que é filho da Marivânia, né, vereador Mi? São os pioneiros aí do Quilombo aí. Quero mandar um abraço também para a Marivânia, o Alessandro, todos aí do Quilombo aí. E eu estou aguardando o convite para o churrasco, Alessandrinho. Para que você for assar a carne aí, pode me chamar, né, vereador Mi? Então vamos lá. Presidente, eu não poderia deixar de agradecer as pessoas, inclusive Vossa Excelência, o vereador Fábio André, o vice-prefeito Fábio André, os vereadores que preocupou com a minha saúde. Muita gente procura o que foi que aconteceu, mas eu fui na fazenda levar umas ração e subi na carroceria da caminhonete, escorreguei e caí. Meu braço fraturou em 3 lugares e hoje que eu vim tirar o aparelho, mas já está bem melhor, graças a Deus. Quero agradecer as pessoas que rezou, que orou por mim aí, que me ligou, que foi me visitar, está na minha casa. Foi 30 dias praticamente encamado lá, mas Deus sabe o que faz, né, Fábio André? E, se Deus quiser, vamos dando certo aí. Nós estamos aí com o nosso povo. Senhor presidente, eu gostaria que Vossa Excelência levasse ao conhecimento dos vereadores. E eu dei entrada nessa casa hoje um decreto legislativo concedendo ao nosso presidente da Assembleia, hoje respondendo como vice-governador do estado de Goiás, um título cidadão silvaniense. Nós teríamos, senhor presidente, que deliberar essa matéria hoje, o nosso querido Bruno Peixoto, para que nós possamos fazer a entrega desse título antes de começar a campanha das eleições, né, vereador Fábio André? Aí não vai poder vir aqui. E se nós deliberar essa matéria hoje, provavelmente ele estaria aqui na próxima terça-feira para receber o título, para passar o dia com nós aqui, que talvez na outra já não pode mais. Então, ver se as comissões poderiam deliberar aí esse decreto aí. Nós temos um carinho muito especial aí com doutor Matheus Brito, que hoje faz parte do nosso escritório de advocacia. Muito bem-vindo, Matheus, que possa exercer um trabalho bonito como advogado, atendendo nossos clientes. Eu tenho certeza que será um ótimo advogado pelo seu trabalho, pela sua competência, o seu carinho, o seu carisma que você tem, não como vereador, mas também agora como advogado. Nós estamos lá no escritório Gomes Noleto para trabalhar junto. Deus abençoe o seu trabalho, viu? Senhor presidente, por momento é só, que Deus abençoe a todos, que todos tenham uma excelente semana.
0: Obrigado, vereador Jairo Gomes, por suas palavras. Ouviremos agora as palavras do vereador Almir da Faixa. Após, ouviremos o vereador Luiz Davan. Vereador Almir, tem o tempo necessário para o seu pronunciamento.
4: Quero cumprimentar o presidente, os colegas vereadores, dar boas-vindas para todos, né? Dizer para o Luiz e boa sorte para ele aí na mesa diretora, né? Deus possa abençoar você aí. Matheus, né? Que esteve aqui com a gente aqui. Obrigado pelo seu trabalho, Matheus. Né? Estamos aqui firme e forte. E quero o público aqui presente, na pessoa do Nerildo, né? Você se aposentou, né, Nerildo? Tranquilo aí agora, graças a Deus. Né? Parabéns pelo seu trabalho, pela sua família, né? Sou amigo da família sua. Deus possa te abençoar muito, né? Agora que contribuiu muito para o nosso município, né? Às vezes trabalhou tanto que quer trabalhar mais, né, Nerildo? E parabéns, viu, Nerildo? Porque tem gente que não quer trabalhar. E você aposentou e você ainda quer continuar trabalhando. Parabéns, viu? Deus possa abençoar você muito. Santana, que está aqui. Quero cumprimentar esse pessoal, o Juninho, que está aqui firme com nós, né, Juninho? Pessoa honesta, direito, que está junto comigo, acompanhando. Ontem mesmo a gente estava em Goiânia, né? Hoje eu posso dizer que a deputada que eu vou apoiar, o Fábio André e Silveiro Lobo, é candidata a deputada federal Magda Mofato. Estive ali ontem com ela, vi o carinho que é, por isso que ganha a eleição, né? Eu vi umas situações assim, a gente fica reparando, né? Tem um carrão, mas chega de a pé, no meio do povão. Então é isso aí, por isso que vai ganhar a eleição novamente, né? Porque às vezes a pessoa passa com um carro blindado, né? E é na convenção que você vê a simplicidade da pessoa. Tem dinheiro, mas é simples, né? E vai, tirou 87 votos aqui nessa cidade e com certeza mandou um abraço para toda a população de Silvânia, nossa madrinha, né, Silvério? Silvério Lobo declarou apoio para ela, então eu já não estou mais sozinho, né? Antes eu estava sozinho, gente, nadando e pelejando. Aí quando eu vi que o Silvério está junto comigo, falei, agora sim, agora fortaleceu mais. E tem mais gente vindo. Então, com certeza, pode ter certeza que com 87 votos, ela trouxe muito benefício para a nossa cidade. Com certeza, ela vai tirar muito voto aqui. Pode ter certeza que a população de Silvânia vai ter surpresa, porque é a mulher de palavra, né? Foi muito no gabinete de deputado, conversar fiado, né? Cheguei num deputado lá com três ofícios lá, uma máquina, um caminhão, um trator, e ele falou, você está pedindo pouco demais. Mentira, não traz é nada para nós. Então, a mulher firme, está aí chegando um caminhão coletor de lixo novo, zero. Quanto tempo não chega caminhão para nossa cidade aqui, ó, novo. Está quase chegando, né, Fábio? Então, está licitando. Então, é isso que nós queremos. Temos que prestar atenção nos candidatos aventureiros que vai chegar por ali. Vai chegar muito. Seja sincero, fala não para eles, né? Fala que a população de Silvânia é inteligente, não é boba, não. Sabe quem traz benefício para a população. Isiquinã, por que eu vou apoiar o Isiquinã? Porque o homem é bom. O homem é bom, é diferente. Atende o preto, o branco, o gordo, o magro, atende todo mundo. Estive no gabinete dele lá, simples. Por isso, quando chegar o aventureiro aqui, vocês falam para ele assim, aqui a população de Silvânia não é boba, não. Tem que fazer isso, para criar vergonha na cara e trazer benefício para nossa cidade. Viu, Nerildo? Estava lá no palácio ontem, andando, vendo o que está acontecendo. O projeto está pronto, sim. Quem está falando que não está pronto é mentiroso. Que nem o Isi falou na rádio. Está pronto, vai ser licitado e vai. O treinó vai ser feito, sim. Tem gente que torce contra a população. A realidade, o projeto está pronto, eu fui lá e ver. Eu também sou que nem mineiro, só acredito vendo. Eu fui lá e vi o projeto. Eu vi. Porque, às vezes, a gente vai sozinho, é melhor. Porque vi muita gente, às vezes, pode enganar a gente. Mas a gente vai quietinho, a gente fica sabendo. Viu, Nerildo? Pode contar para a população, para todo mundo aí, que 139 vai ser feito. Por causa de quem? E se que não, vamos apoiar ele, vamos ajudar ele daqui. Igual chega os povos lá para lá e chega aqui e fala assim, agora vamos arrumar a voto. Cadê os benefícios que trouxe para nossa cidade? Não tem. Então, a política é coisa séria, gente. Obrigado, Silvério, viu? Tava lá com a madrinha lá, mandou um abraço para você, mandou um abraço pro Fábio, mandou um abraço para toda a população. E pode ter certeza, ela vai ganhar as eleições. Você pode ter certeza. Vai investir muito na nossa cidade. Deus quiser, vai investir. Que abra o gabinete para nós, não é só durante a eleição, não. Agora todo mundo te liga. Rapaz, vai receber ligação. Almir da Fé, Almir da Faixa, falei, eu mesmo. De onde você estava uns anos para trás que não mandou nada na cidade? Quer voto, depois some, ó. Então, é isso aí. Eu quero dizer também, a gente tem que falar a verdade. Fui nos postinhos, eu mesmo fui atendido ali. Né? Então, eu vi o filho da Mara que estava ali, lá no São Sebastião. Fiz uma limpeza nos meus dentes ali. 0,800. Coisa boa. Parabéns que quem está aí, os dentistas aí, precisa também. Mas eu falo para as pessoas simples. Tem gente que não consegue arrumar dentro, não. Cai, porque é aluguel. É comer. É combustível. E já que sobra? Dinheiro. Então, quero dar os parabéns pro pessoal ali do postinho ali, ó. Todos do postinho. São limpezas zeradas. Então, eu estou vendo as coisas boas acontecer, a gente tem que falar. Né? Eu quero dizer também, fazer um ofício aqui ao prefeito que possa arrumar aquele banheiro ali da garagem. Vou te dizer um negócio para você. Se arrumar aquele banheiro ali, parece que tem 200 anos que não arruma aquele banheiro ali. Se ele arrumar, vai virar para a história também. É que nem o Semar. Pô, o Semar, todo mundo é doido. Quando viu o trem bonito, é bom demais. Eu acho que as pessoas ali da garagem merecem um banheiro digno, né? Então, a gente vem ali, ó, que possa ser na frente, ô, presidente, Genil. Ou então lá no fundo, né? Que possa arrumar ali para eles ali, para eles terem. A quem, às vezes, não tá, chega os motoristas, que tem um conforto ali para eles, é o mínimo. Tem que ter um banheiro ali que, desculpa falar para vocês, a situação é complicada. Eu fui lá dentro, não é culpa da menina, é limpa, mas o trem tem que derrubar e fazer outro novo, não tem condição mais. Porque nem quando chega na casa da gente, chega um tempo, a gente tem que fazer o quê? Derrubar, porque a pia, o carro vai caindo, tem como derrubar e fazer outro, né, Alba? Então é por aí, né? Eu quero dizer também, presidente, que eu tenho um requerimento aqui para dar uma honraria a Giovana Lopes, né? Quem conhece ali do restaurante, né? Que está ali, sempre está ali com um sorriso, né? Filho do Oswaldão, aqui da nossa terra, que eu posso, na próxima sessão, fazer essa honraria para ela, se for me permitir, tá? No momento é só, presidente. Muito obrigado.
0: Obrigado, vereador Almiro, por suas palavras. Ouviremos agora as palavras do vice-presidente dessa casa, vereador Luiz Davan. Após o vereador tinha me solicitado, eu tenho alguns compromissos e questões de força maior. E eu vou passar, então, após, quebrando o interstício aqui do segmento aqui que é proposto, e vou passar para o vereador Mi, né, tendo em vista, a gente vai estar sempre assim, quando o vereador precisar, a gente organiza isso aqui na lista, né, e eu acho que vai dando tudo bem assim, um dia um vai precisar, outro dia outro, a gente vai trabalhando dessa forma. Então, após Luiz Avan, o vereador Mi estará com a fala. Vereador Luiz Avan tem o tempo necessário para o seu pronunciamento.
5: Obrigado, presidente. Eu quero aqui cumprimentar o público presente, em nome aí do meu colega motor aí, Nerildo. Falando em colega de serviço, estive conversando hoje com a minha colega Tuquinha, quero mandar um abraço para ela. Trabalhei muito tempo junto na saúde aí. Um abraço, Tuquinha. E começar aqui primeiramente agradecendo todos os colegas aqui que votaram em mim para vice-presidente. Fui o candidato único, mas tive a votação e a palavra de todos sobre a minha pessoa. Quero agradecer pelas palavras. As palavras que eu recebi da população também. Até achei que tinha outros candidatos, mas fui candidato único. Mesmo sendo candidato único, a gente tem que ser votado para ser o vice-presidente. É claro que eu não vou chegar aos pés do nosso amigo Matheus Brito, principalmente e falo em comunicação. O Matheus Brito acho que é um dos vereadores que tem mais facilidade em comunicação e em fala, porque hoje nós falamos aqui não só para o pessoal na frente da gente, a gente fala para o rádio, a gente tem principalmente falar olhando uma câmera e saber expressar o que você está falando. Eu acho que aqui um dos vereadores que menos fala sou eu e menos comunicativo, tem muito pouca experiência nisso. Parabenizar você, Matheus, pelo período que você teve aqui, o modelo de você trabalhar, de comunicar, eu sei que você tem uma facilidade muito grande, e desejar muita sorte nessa nova etapa de Dr. Matheus Brito, agora advogado. A vida de advogado é quase a mesma do vereador, às vezes é criticado por defender uma pessoa meio assim, talvez um bandido, talvez uma coisa que às vezes a pessoa não admite muito, mas é o trabalho do advogado. Boa sorte a você. Agradecer o vice-prefeito que estava aqui, parabenizar pelo trabalho dele, o esforço dele com a cidade nossa, que continua assim lutando pela população. Agradecer também as pessoas que estão nos ouvindo pelo rádio, da Rádio Vida, Rádio Rio Vermelho, pelas internet. Obrigado pela audiência. Dizer que no término do mês de junho, eu tive que faltar duas sessões devido a uma cirurgia que eu vinha fazer. Interessante que fui trabalhar normal, meio assim, passando mal com as dores. Cheguei em Goiânia, acabei sendo internado e deixando os pacientes sem motorista em Goiânia. Teve que mandar o motorista buscar fui internado da cirurgia de apendicite. Mas graças a Deus foi uma cirurgia comum e deu tudo certo. Até fiquei duas sessões sem participar, a última dava até para participar, mas por coincidência deu bem no dia do retorno ao médico lá. Não deu. Entramos em recesso aí, voltando hoje, dar boas-vindas a todos os colegas vereadores nesse volta de recesso aí. Nós tivemos aí em final de junho uma sessão solene para homenagear as pessoas da cidade que prestam serviço para a cidade e cidadão que veio de outra cidade e presta belo serviço para a nossa cidade, onde eu tive a oportunidade de cidadão homenagear a Noébia. Ela é enfermeira, coordenadora ali na secretaria. Noébia, ela é de americano do Brasil. A mãe dela já foi prefeita, vice-prefeita em Americano do Brasil. E ela, há muito tempo, ela e irmã dela também já prestou serviço na nossa cidade. E de vários mandatos. Quer dizer que se presta serviço em vários mandatos, é porque é uma excelente funcionária. Maria Angélica, também enfermeira, coordenadora na secretaria, também mora. É de Vianópolis, mudou para cá, foi secretária de saúde em Vianópolis também. E do meu grande amigo Nicanor, lá da Sombra, de Vianópolis. É um excelente funcionário também. Noção de aplausos, que as pessoas que produzem, faz a coisa acontecer na nossa cidade. Eu manejei o Edivaldo, lá dos Macacos, que é inclusive meu cunhado, envolve muito com a comunidade dos Macacos, ajuda muito a comunidade dos Macacos e trabalha aí como nosso colega vereador Malmita, ajudando na pastoral da moradia, onde ajuda aí mais de 200 famílias aí com a casa própria saindo aluguel. E o Tiãozinho da Folia que vive lutando aí com o nosso folclore aí para não acabar essa folia. Inclusive, o Tiãozinho não recebeu o título na época porque estava com problemas de saúde no dia da sessão solene. Então, algum momento aí na nossa sessão da semana aí, ver se convida ele para estar recebendo este título de moção de aplauso. Qualquer dia a gente está falando isso aí. Eu quero aqui, presidente, passar um ofício ao secretário de infraestrutura. Eu acho que muita gente já reparou ali em frente a esquina do SAMU, da chamada Igreja Velha, ali da Nossa Senhora Bonfim, existe. Há um tempo atrás foi cortada uma árvore e ficou um toco na calçada que ninguém consegue passar e a calçada destruída. Então pedi que o secretário faça a retirada desse toco e a construção da calçada, que muita gente sai ali da missa, sai da... Passando aquela esquina lá, tem que passar no asfalto, porque a calçada não passa com esse toco muito grande lá. Eu acho que hoje já está seco, está fácil de ir lá com a escavadeira e retirar e fazer essa reforma da calçada lá. E pedi ao secretário de Transporte Rodovia Alain para que faça a reforma de uma ponte na região do Rio Vermelho, no fundo da fazenda do Sr. Afonso, Pinar Afonso, que há mais ou menos 5 anos atrás, ela estava na mesma situação que está hoje. Eu mesmo tinha propriedade naquela região e consegui pelo menos ajudar com madeiras para estar reformando essa ponte lá. Agora a ponte, depois de uns 5, 6 anos, já está na mesma situação. Então pedi ao secretário Alain para que faça a troca de chambrão lá para a reforma dessa ponte, porque inclusive passa até ônibus escolar lá, arriscando passar na ponta bastante deteriorada. Esse momento é só. Obrigado, presidente.
0: Obrigado, vereador. Teremos agora as palavras do vereador Mi, após ouviremos as palavras do vereador Hamilton Marmita. Vereador Mito, tem o tempo necessário para o seu pronunciamento.
6: Obrigado, presidente. Cumprimentar aqui os colegas vereadores, funcionários da casa, ouvindo da Rádio Vida, Rádio Vermelho, as pessoas aqui presentes e as pessoas que acompanham aí pelas redes sociais. Também quero parabenizar aí pela folia do Zé Carreiro, né? Todos folião. Eu tive o privilégio de estar só em 3 esposos, né? Mas todos esposos com muito folião, né? Fui lá no Poço do Macaco, João de Deus, e também aí do Pinda Lemos, né? Do filho ali na estrela, né? Do menino do mercado ali da saída. E do mercado Lemos ali, né? Aí, muita gente, né? Muito folião. Com certeza, todos os povos, a gente ficou sabendo que foi bastante gente, né? Então, parabenizar aí a todos que deu o pouso e também que compareceu nos pousos. O que faz ficar bom o pouso é o número de pessoas, né? E os foliões que faz ali a folia, essa tradição tão importante. E colocar à disposição, né, para a folia, como a gente colocou, né, vem colocando, mas eu penso, senhores vereadores, Luiz e demais, presidente, criou a associação, ela precisa ser reconhecida estadualmente, precisa avançar para que não só pegue recurso do município, mas que possa buscar recurso com mais facilidade, emendas parlamentares, para que possa ajudar mais ainda os foliões, né? O estudador de pouso, às vezes, naquilo que for preciso, e também o pessoal que comanda as folias ter mais recurso, que muito merece por essa tradição tão importante. E coloca à disposição nesse sentido. Gostaria de falar nesse recesso, né, dar boas-vindas a todos, né, vereadores e funcionários. Pude entregar um trator lá na região do Quilombo, na comunidade do Quilombo, um trator que muito trabalho a gente deu conta de buscar junto com a Devasc. Teve outros intermédios, mas a gente não pode falar nesse momento. Mas é importante que o trator chegou na comunidade do Quilombo, e era um pedido antigo, né? Esse trator, com certeza, agora depois que adquirir os implementos, vai servir muito aos pequenos produtores ali. Então fica aí esse registro. Agradecer aí o nosso prefeito Carlão, ao vice-prefeito Fábio André, porque o trator a gente trouxe com mais rapidez para o município, e o município tem o poder de estar direcionando, né? E a pedido da gente, é claro, ele foi diretamente da forma que a gente tinha conseguido e pedido para ir para essa associação que precisa, que é a Associação do Quilombo. Muito obrigado aí ao prefeito. Eu quero fazer aqui, presidente, um resumo sobre a Praça Sebastião Duval. Eu quero pegar, em Deus lá de trás, onde a gente, aquela praça, estava até à venda na época, e o presidente Genildo lembra, a gente estava direcionando alguns terrenos à venda, e nós fazia parte das comissões da infraestrutura para avaliar os terrenos na época, né? Eu fui, na hora que eu vi, eu falei, essa aqui não pode ser vendida, até porque o pessoal pensa que aqui é uma praça. Então foi, naquele momento, foi acatado pelo prefeito Zé Faleiro, né, de retirar esse terreno. E eu pedi o Zé Faleiro para colocar o projeto no nome do Sebastião Duval, dando essa homenagem ao Sebastião Duval. Então começou por aí a questão da Praça Sebastião Duval do IP. Que ali que acompanha, né, ali que pertence à praça ali, a todos nós pertence à praça, mas ao IP. De que o vereador Mi tem muito interesse em fiscalizar e trazer maior qualidade. Tanto que nós fomos direto ao prefeito, e eu quero agradecer ao prefeito Carlão, né, pedir para que pudesse fazer uma fiscalização junto, né, essa empresa que estava fazendo a obra. Não fazer o pagamento. Então, o procedimento de fiscalização com o vereador, eu quero deixar tranquilo a todos ali do IP, que eu fiz. Eu fiz e fui acatado, tanto pelo prefeito, quanto pelos diretor de obra, Fabrício, do qual eu agradeço a competência do diretor Fabrício, a rapidez de nos atender, né? Então, tá impedido lá. Olha bem, eu quero explicar para a população, como eu acompanhei tudo. Para colocar a grama esmeralda, eu não abro mão disso, né? Para que nós possamos entregar uma praça bonita, né? Não é que vai ficar bonita, esteja bonita na hora de entregar. Também quebrar o piso da quadra novamente, eu não quero aquele piso, fazer outro piso, né? O piso ficou de má qualidade, então isso foi colocado em pauta, em negociação com a empresa, negociação não, para que possa cumprir. Retirar toda a fiação que não está adequada com o projeto elétrico e fazer dentro do projeto elétrico. Então, deixar a população tranquila do IP, dali, de que a gente teve muito trabalho para buscar essa emenda, né? Essa emenda era uma emenda 2024. Ninguém tem mais interesse que eu entregue uma praça com qualidade do que eu, mas que todos nós, o prefeito, para que nós podemos entregar uma obra de qualidade, né, que esteja bonita, né, que esteja pronta para o pessoal usar. Então, a gente está atento. Às vezes eu não faço vídeo, né? Eu não vou lá fazer vídeo, mas o meu trabalho, junto ao prefeito direto, junto ao diretor de obra, e fazendo aquilo que é o necessário, que é fiscalizar para que aconteça da melhor forma possível, para que nós tenhamos a obra pronta e de qualidade. Eu agradeço aí ao prefeito e agradeço aí aos nossos engenheiros da prefeitura que atendem de forma rápida, né? Passar a palavra aqui ao vereador Hamilton.
7: Obrigado, vereador Mi. Eu não poderia deixar passar a oportunidade de falar dessa praça. Praticamente no setor que eu moro, e sempre a gente está acompanhando e sendo cobrado por pessoas que moram naquela região, até em questão de limpeza. Essa empresa, a gente viu que ela não tem capacidade de execução de obra. Por quê? Que ela executou aquela obra lá de São Sebastião, de má qualidade, conseguiu ganhar de novo para executar essa praça lá. E essa praça lá, para ser inaugurada, vou falar a verdade para você, eu acho que tem que fazer outra. Porque você pega aquela quadra, você joga uma água nela, a água não dá nível, ela para tudo meio. As calçadas trincou tudo. Grama morreu. Agora você falando que a fiação também não é má qualidade. Então, assim, ó, eu não sei qual que é o valor que foi pago, mas, na verdade, essa empresa ela tem que devolver o dinheiro que foi pago para ela. Porque tudo que ela fez lá é de má qualidade. E outra coisa, lá, assim, eu falei com o Fabrício logo no começo, lá tinha um problema de uma água que saía até da rua de cima. Foi colocada uma manilha e a manilha não suportava, né? Aí saiu uma água lá, o pessoal fez um serviço lá, direcionou a água para sair no canto da praça. Então, assim, a gente acompanhou esse serviço lá de perto, sempre estava cobrando o pessoal, mas infelizmente é uma empresa que ela não tem condições de execução de obra. Essa empresa, ela devia ser banida de execução de obra, porque, falar a verdade para você, fez a Praça São Sebastião, mesmo os vereadores em cima cobrando lá, isso é um serviço de péssima qualidade, né? Ganhou outra licitação para fazer a praça. Aquilo lá, para ser inaugurado, tem que desmanchar a praça e fazer tudo de novo. Então, assim, ó, infelizmente, eu sei da luta sua, quando a gente foi... Esse recurso foi direcionado, eu até estava com você. Então, os caminhos nossos foi diferente. Você apoiou o deputado e eu acabei apoiando o outro. Mas o recurso veio. E é um recurso que acaba que não vai ser aproveitado, porque a obra mal executada. Então, é isso aí. A gente tem que estar acompanhando, tem que estar cobrando, porque hoje, querendo ou não, é recurso público, mas é dinheiro de imposto, é dinheiro que todo mundo aí paga no dia a dia e na hora de executar uma obra mais executada daquela. Então, assim, a gente, parabéns por estar lutando, por estar buscando os recursos e tem que cobrar mesmo, porque os moradores, as pessoas ali querem uma obra de boa qualidade. Obrigado pela parte.
6: Obrigado, vereador. E nisso nós estamos atentos. Às vezes a gente não faz vídeo. O que eu quero esclarecer para a população é isso. Só que os procedimentos que eu posso fazer e como eu busquei emenda, eu trabalhei para esse deputado para que essa emenda acontecesse, e aconteceu, a emenda de 2024, fiz internamente junto com o prefeito, e o prefeito nos atendeu muito bem. Então, aqui, o que nós está fazendo, não vamos receber a obra de forma alguma se não for de boa qualidade. Tem uma boa parte do dinheiro para ser pago. O Fabrício já me garantiu, tá travado o pagamento, né? E eles têm que resolver. Pois não, vereador Matheus.
8: Obrigado, vereador. Desculpe interromper Vossa Excelência, mas eu não podia deixar de forma alguma de fazer uma participação nessa fala, porque é uma tecla que a gente vem batendo aqui nessa casa, desde o nosso primeiro mandato, que é com relação a essas empresas que ganham licitações do nosso município. Parece que Silvânia, infelizmente, acaba tendo um imã para carniceiro, porque não tem outra palavra para definir. Vê essas empresas que, muitas das vezes, não têm ou capacidade técnica ou vontade de executar as obras e acaba estragando aquilo que a gente conquista com muita dificuldade, né, vereador? Porque é muito difícil conseguir um recurso, uma emenda, para poder ver algo sendo construído, ver algo sendo entregue para a população. E vem essas empresas de outros municípios que ganham licitação. E, infelizmente, vereador, a gente tem que deixar claro para as pessoas que nós não temos como barrar, nós não temos como proibir que essas empresas venham e entregam, muitas das vezes, obra com qualidade baixa. O que é a vantagem que a gente está vendo acontecendo agora com relação a essas obras de qualidade duvidosa? A prefeitura está glosando os pagamentos. Por quê? Porque em outras situações a gente via as obras sendo entregues com qualidade ruim, fazia-se denúncias e a gente ficava, já concluindo, já passo para Vossa Excelência, tá, Tatiana? E a gente ficava naquela situação de não saber o que fazer. Então, é muito triste a gente ver, tem que glosar mesmo, aquela situação que não for glosada, a gente tem que levar adiante e acionar a empresa judicialmente, porque não pode permitir. E o principal que eu acho, vereador Mi, a gente tem que buscar dispositivos aí junto ao executivo para aperfeiçoar a turma de fiscal de obra, de engenharia, para não permitir de forma alguma que sejam entregues essas obras com qualidade duvidosa. Porque, por exemplo, a obra da praça lá de São Sebastião, meu Deus do céu, que tristeza que o pessoal fez naquela praça lá, cara. Então, o senhor está de parabéns tanto pela conquista quanto pelo trabalho de fiscalização em cima da obra. A vereadora Tatiana tinha pedido a palavra, está com Vossa Excelência.
9: Eu acho certo e justo glosar, mas eu não acho justo para a população. Porque em São Sebastião glosou um valor e não foi um valor tão alto, mas a obra foi entregue com qualidade ruim. Então, eu acho que não deveria, assim, depois que está pronto, tem que glosar mesmo, mas eu acho que tem que acontecer o fiscal do contrato ficar lá todo dia. Se lá no contrato consta que tem que ter o fiscal, pela legislação ele tem que estar lá todo dia fazendo relatório, analisando ali a brita, se é a brita que tem que usar mesmo, se é a certa. Eu vejo que falta aí acompanhamento, falta mais gestão no acompanhamento. Eu lembro que na do São Sebastião a gente ligava para o secretário falava assim, eu nem estou indo aí, não sei o quê. Não, tem que ir todo dia, tem que falar, tem que ficar de cima, porque a obra fica concluída, eles vão lá e glosa 30... 50 mil de 300 mil reais, pouquíssimo, glosa 20 e poucos mil de 300 mil reais, a obra é entregue do jeito que está. No São Sebastião glosou, não glosou valores muito grandes, mas a obra foi entregue e ninguém refez. Então, a mesma lá de cima na minha fala, eu vou falar sobre isso. Tem que ter a gente lá todo dia olhando e fiscalizando, porque depois que está pronta, ir lá e glosar 30 mil de 250, é muito injusto, porque a obra vai ser entregue com qualidade ruim, como foi no São Sebastião. Quero aqui reconhecer o trabalho do vereador Mi, conseguiu recursos. Inclusive, de frente à praça, mora um servidor do professor Alcides da faculdade. Eu estive lá fazendo visita, ele comentou comigo que é funcionário da faculdade do professor Alcides e fico muito feliz de ver os recursos chegando no município, mas ao mesmo tempo fica triste de ver a qualidade, né? Então, eu acho que a prefeitura não deveria glosar, deveria cobrar que a empresa refizesse com qualidade. Porque se glosar, dinheiro vai embora e a qualidade ruim fica, né?
4: Vereador Amir, permite só um...
6: Vereador Amir, por favor.
4: Eu dou um parabéns pelo seu trabalho, né? E parabenizar, né, pelo nome do seu irmão. Sempre a gente passa... Eu faço uns vídeos aí, viu, Mi? Mas eu também... Cada um tem um jeito de trabalhar, né? E tudo. Mas eu sei do seu trabalho, né? Você que trouxe a emenda aí. E eu vejo assim, ó. Que nem lá no São Sebastião. Uma vez eu estava lá com o Malcaio, lá no começo do mandato. Eu estava visitando a obra lá, na Casa das 12 Salas. Chegava lá, tinha três vereadores. Três funcionários, quatro funcionários. Falei, Carlão, faz o distrato com essa firma. Não vai adiantar nada. Olha onde que está a escola 12 Salas. Está quase pronta, né? Né, o vereador Mim? Então, eu penso assim que... você sabe o valor que já foi pago, Mim?
6: Exatamente não, mas eu começando com o Fabrício mais cedo, tem uma grande parte para ser pago que está retido para que possa cumprir essas situações. Senão eu não peguei o valor. Não.
4: Isso, que bom que está retido, né? E outra coisa, assim, tem que ver, ó, depois que acabar entregar a obra, aí não adianta. Dá os parabéns para o seu trabalho, viu, Mi? Obrigado. Sim.
6: Vereador Silveira, depois do vereador Jairo.
10: Quero também cumprimentar, né, desejar a todos uma boa tarde, aos ouvintes e o público aqui presente. Mi, eu, na outra oportunidade, eu até fiz um comentário sobre a questão da praça e da homenagem ao Sebastião Durval. Então, assim, haja visto, né, que eu participei do encontro de casais, e como eu sei que foi vários casais, mas eu não sei o número exato, mas o Sebastião Durval fez um trabalho em Silvânia, né, defendendo as famílias, né, um trabalho voluntário, e eu tenho certeza, salvou muitos casamentos. Hoje, muita gente vive uma vida feliz, deve muito a esse trabalho do Sebastião Durval. Então, assim, ele deixou história, né, Mi? Todos que já teve oportunidade sabem do que eu estou dizendo. Então, o Sebastião Durval, mais do que ninguém, merece alguma coisa que simboliza tudo que foi feito quando ele esteve presente no nosso meio. Então, eu falei isso e volto a dizer, Mi, eu gosto que obra comece e termina, mas com qualidade. É preferível, Mi, perder alguns dias, algum tempo, e refazer, né, esse projeto e fazer com qualidade. E coisa que realmente simboliza a vida do Sebastião Durval. Porque também não basta ser uma praça comum. Tem que ter alguma coisa, no meu ver, que deixe a marca dele. Não sei o que seria essa questão. Porque a história dele, eu tenho comigo, que é uma das mais bonitas das pessoas que já passou por Silvânia. Então, obrigado pela parte.
6: Obrigado, vereador Silveira. Vereador Jairo.
3: Vereador Minho, eu também não poderia deixar de estar dando a minha opinião a respeito dessa praça. Eu torço muito por isso, quero te parabenizar pelo seu trabalho. Sebastião Duval de Abreu foi meu primeiro professor. Primeiro dia de aula foi com ele, estudei com ele 5 anos. Uma pessoa fantástica. E depois que ele aposentou, fui dedicar, né, vereador Silveira, às famílias, aos encontros. Então, Sebastião tem uma vida em Silvânia, uma vida aqui de dedicação, de trabalho, que nós temos que seguir o exemplo que ele deixou aí para nós. Parabéns para Vossa Excelência e que Deus o tenha em bom lugar. Mas, vereador Mil, eu estou acabando de receber um comentário aqui, uma notícia que eu conheço muito bem, o Abel Moreira, lá da Serraria, né? O Abel, que é...
6: Foi vizinho nosso Fernando, muito tempo, né? Vizinho lá da Serraria, né?
3: E o netinho dele acabou de falecer agora, lá, né? Era aluno nosso do Quilombo, estudava lá, ele... filho do Fernando, filho da Solange, ele tinha problema de saúde, estudava lá, um professor especial para acompanhar ele, ele acabou de falecer, então eu quero mandar meu sentimento aí à família do Abel, do Fernando e da Solange, que Deus abençoe, que dê um bom lugar para ele. Vereador, muito obrigado pela parte.
6: Obrigado, vereador Jairo. Abel Moreira, né? É isso aí. Então, só para finalizar, eu quero dizer a todas as pessoas que estão preocupadas como eu, de que nos resta o seguinte, juntar junto mais ao prefeito, mais o secretário, né, Fabrício, que é o nosso chefe maior de obras do nosso município, para que possa resolver o problema da construção. E eles estão fazendo isso. E nisso eu quero parabenizar pelo empenho deles. Não tem outra forma. É unirmos para que possa resolver com a empresa, né? Porque é o jeito mais fácil de inaugurar rápido. Ou de outra forma vai atrasar. E aí já vem muito tempo essa emenda, já era para ser feita, emenda de 2024. Então tem muitas burocracias até que liberou o dinheiro.

0: Construções é muito complexa. Essa, assim, o ideal, pelo menos na minha visão, era que as licitações, claro que teria que mudar toda uma legislação, mas que a prioridade tivesse que ser das empresas locais da cidade. E quando é a empresa da cidade, quando os profissionais são da cidade, nós temos certeza que o serviço vai ser bem feito. Certeza. Que tem um nome a zelar, ou seja, mas aí vem uma empresa de qualquer lugar, chega, pega profissionais que não são profissionais, pega alguém que diz que é pedreiro, mas nunca pedreiro na vida, e aí os serviços vão saindo de má qualidade, chega no final da obra, glosar ou não, todo jeito parece que é complexo, né? Então, assim, precisa realmente, desde o início da obra, já logo de início a gente já sabe. A lá de São Sebastião, no início, quando eles fizeram o meio fio, nós fomos lá, eu falei, esse pessoal não sabe trabalhar. Simples assim. Então, assim, se começou errado, acabou. Vai o resto errado, né? Então, se começou errado, se começar bem, tem vez que termina mal, né? Então, se começa errado, já vai terminar mal. Então, acho que é algo que precisamos realmente estar de olho. É só fazer esse breve comentário. Passo a palavra agora ao vereador Hamilton Marmita. Após ouviremos as palavras do vereador Júlio César. Vereador Hamilton Marmita, tem o tempo necessário para o seu pronunciamento.
1: Obrigado, presidente. Uma boa tarde aos colegas vereadores, a todos que nos acompanham aí nas redes sociais. Parabéns ao vereador, o colega vereador Luiz Davan aí, o vice-presidente. Vereador, eu sempre falo, às vezes, assim, serviço prestado, cada um tem um jeito de trabalhar. Às vezes a gente não é bom na fala, mas tem outras qualidades, né? Então, assim, claro, se todo mundo fosse de um jeito, a Câmara aqui, cada um trabalha de uma forma, né? Tem uns que gostam mais da parte burocrática, de papel, outros nas cobranças da infraestrutura. Então, assim, cada um tem as suas qualidades, você tem as suas qualidades. Com certeza não foi eleito vereador mais bem votado, não é à toa, né? Então, cada um da sua forma de trabalhar, cada um do seu jeito. Não significa que eu mesmo tenho muita dificuldade na minha fala, né? A gente tenta estar tá melhorando, mas cada um com seu jeito de trabalhar. Então, assim, parabéns aí pela presidência aí, pela mesa diretora, que vem aí sucesso, né? Ô, Júnior, eu passei umas imagens aí, eu gostaria até que ficasse aí no ponto. Eu vou falar de uns ofícios aqui e finalizar com essas imagens. Eu gostaria de. Eu estou sendo muito procurado e cobrado, principalmente o pessoal que usa o famoso anel viário, aquela estrada de chão ali que liga a São Sebastião a 010, com abertura da estrada, cascalhamento, melhorias, na verdade, naquela estrada lá. O pessoal hoje está desviando muito. O pessoal que usa os caminhões que vem do lado da Água Branca aí já está cortando por fora. Principalmente, assim, alivia o fluxo de caminhão aqui na cidade. Ajuda bastante. Mas só porque o pessoal está cobrando uma estrada melhor, mais larga, enlarguecer, cascalhar. Então é importante aí o secretário Alan focar naquele trecho ali com melhorias. Então, agradeço aí a oportunidade, já falei com ele pelo WhatsApp. Então, agora a gente aguardar que seja feito e se não for feito, a gente voltar a cobrar. Porque nós, o pessoal nos cobra e eles querem ver resultado. Então, se a gente daqui cobra, aí foi feito, você até dá destaque, né? Mas quando não é feito, a gente tem que fazer a nossa cobrança, a gente tem que ter representatividade. Agora, falando da praça, essa praça eu ia até encaminhar um ofício, mas eu vou. O Mi já falou da situação. Eu vou só fazer mais um resumo aqui. Eu falo que essa empresa No dia que ela começou lá, eu falei que esse, o serviço não.

0: Infelizmente, ele não ia ser bem executado. Eu liguei pro Fabrício, falei, ó, pessoal, infelizmente acompanha esse pessoal mais de perto, porque essa empresa, ela não, eu acredito que ela não tem condições de entregar um bom trabalho. E tá aí o resultado. Hoje, se você for fazer um raio-x daquela praça lá, infelizmente ela não, até desmanchar ela toda, porque pensa num serviço mal feito. A quadra lá, se você jogar uma água, a água não tem nível. As calçadas, tá tudo trincada. A grama que eles plantou morreu tudo. A fiação é parte elétrica, má qualidade. Então, o que que aproveita lá? Então, assim, dinheiro jogado fora, infelizmente. É obra mal executada. Então, a gente vai continuar acompanhando. Eu acredito que, assim, não vai conseguir, mesmo grosando esses valores, não é o suficiente, porque acaba que praticamente deve, no mínimo 70% já foi pago para a empresa. Então, 30% aí pelo serviço lá, a menos, eu acho que é pouco. Um serviço daquele não podia pagar nem 30% se você fosse colocar em questão de serviço lá. Mas vamos cobrar aí do Fabrício, por estar acompanhando esse mais de perto, e resolver sanar esses problemas que foi apresentado lá na praça. E outro ofício ao secretário de Infraestrutura e Urbanismo. Nessa época das férias agora, eu fui procurar por muitas mães, falando das praças da nossa cidade. A falta de opção. Hoje, Silvânia não tem opção para as crianças. Você ia nessas praças aí, final de tarde, você via as mães sentadas, igual lá em frente ao pelotão mesmo. Às vezes sentado naquelas muretas e seus filhos lá. Mas é muita pouca opção. Eu acho que o secretário, através do prefeito aí, ele tem que focar mais, dar mais opção. Porque não é toda família que tem condições de pegar um filho, às vezes levar para Caldas Novas, às vezes ir para o shopping. Ele fica aqui na própria cidade. E se tiver opção aí, mais brinquedo nas praças, mais opção, com certeza, as mães aí vai agradecer, né? Porque seus filhos estão felizes, estão brincando, as mães também estão felizes. Então encaminha aí ao prefeito, ao secretário aí, melhorias nas praças, com mais opção de parquinho, mais brinquedos, né? As praças mais bem cuidadas. Então, isso aí. E agora, o Júnior, se você estiver no ponto aí, eu gostaria que você colocasse umas imagens. Essa imagem é de uma rua ali no loteamento Sol Nascente. Para quem está acompanhando aí no telão, isso aí aconteceu na gestão passada. Aquela rua que sai da cerâmica e ela tem entrada do Maria de Lourdes. Da Igreja Católica ali. Então, invadiu, na época, três casas. O volume de água lá, água, terra, invadiu três casas abaixo da praça que tem lá, em frente à igreja. E o que que tá acontecendo agora? Foi loteado aquele terreno. Na época, a gente articulou junto ao secretário, foi feito umas cacimbas, foi feito uma saída d'água. Foi feita uma lombada também, direcionando a água com a boca de lobo que tinha lá. Aí amenizou bastante. Eu falo que 70% do volume de água que descia lá, a gente conseguiu, a gente não, as obras conseguiu segurar. Só que agora o que que acontece? O pessoal tá loteando lá e desmanchou tudo. Só que o pessoal já tá prevendo aí o futuro. Porque se não fizer uma saída d'água, fizer umas cacimbas lá, fazer umas entradas lá, fazer uma curva lá, direcionando essa água, vai acontecer isso aí de novo, ó. Isso aí é assim, a gente tem que prever as coisas. A gente já sabe o que aconteceu. Eu tô encaminhando aqui aos responsáveis do loteamento, o Fabrício, para estar entrando em contato, para que isso não aconteça novamente. A gente já sabe que isso aí aconteceu. Então isso aí é a gente antecipar as coisas, fazer obras que vai conter, né? Às vezes no futuro aí, nas primeiras chuvas, Se não tiver essa contenção, vai acontecer essa mesma coisa. Então, os moradores lá que aconteceu isso aí, já estão prevendo, com medo de acontecer novamente. Então, já encaminha aí aos responsáveis do loteamento, lá no Maré dos Lourdes, me fugiu a Sol Nascente, e juntamente a administração municipal aí para providências, para que isso não aconteça novamente. Presidente, no mais é isso, e a gente volta no momento oportuno. Obrigado, hein?
1: Obrigado, vereador Hamilton Marmito, por suas palavras. Ouviremos agora as palavras do vereador Júlio César. Após, ouviremos o vereador Matheus Brito. Vereador Júlio César tem o tempo necessário para o seu pronunciamento.
2: Boa tarde, presidente. Boa tarde a todos que nos ouvem pela Rádio Vermelho, Rádio Vida. Todas as pessoas presentes. Eu quero começar aqui a minha fala mandando um abraço para o Bruno Henrique, lá na região do Quilombo. Ele que é filho do Carlos. Todas as terças-feiras, ele acompanha nossas sessões. Abraço, Bruno Henrique. Presidente, eu não podia deixar de lado o assunto da semana. Né? Todos nós sabemos aí e apuramos aí uma denúncia em relação à compra excessiva de medicamentos para o Hospital Nosso Senhor do Bonfim. Nos deparamos com, né, fomos saber depois, diante de documentos que levantamos, 7 mil litros de álcool 70%, né, que a gente sabe que não é a realidade do nosso município. Diante de um vídeo feito por mim, fiscalizamos lá, vereadora Tati, vereadora Alba, eu, e a gente ficou indignado com o que viu. Todos nós sabemos que a glicose 50% é um medicamento muito pouco usado e que tiveram a capacidade de adquirir 40 mil frascos de glicose 50%. 200 caixas contendo 200 unidades. E aí, diante de toda a situação, depois que a gente viu o que estava acontecendo, procuramos a administração, né, do hospital, conversamos com o diretor clínico e, diante de uma fala dele à Rádio Rio Vermelho, a gente fica perguntando, será que realmente estão falando a verdade? Porque nós temos documentos. Quando o diretor clínico vai até a um veículo de comunicação e diz que esta medicação não irá causar dano ao erário, eu estou aqui para dizer para ele que vai sim. Por quê? Porque como que eles vão devolver essa medicação agora? Será que essa empresa é tão boazinha assim que ela vende o medicamento, ela recebe o medicamento que ele disse que não está pago. E eu tenho que comprovar que está. O Portal da Transparência mostra para nós os valores pagos. Então não vem dizer que estão dizendo que os vereadores estão mentindo? Aí fala, isso é erro de sistema. Pelo amor de Deus, nós estamos vivendo em pleno século XXI. Que erro é esse de sistema? Todos nós sabemos que uma compra de medicamentos, ela passa por várias pessoas. Ninguém viu esse erro? Ninguém foi capaz de ver? Então, não serve para trabalhar naquele local, se ninguém viu. Porque todos nós sabemos que a farmacêutica pede, esse medicamento é atestado pela diretora do hospital, depois ele é atestado pela secretária de saúde. Em Silvânia, ela passa pelo secretário de governo, né? Nós sabemos disso. Depois ela vai para o Compras. No Compras, ninguém viu também. Então, não vem com essa, não, que é erro de sistema, que não entra na minha cabeça e não entra também na cabeça da população. Enquanto se compra medicamentos em excesso, que não serão usados, outros estão vencendo Nós descobrimos 24 caixas de soro vencidos em plena Secretaria de Saúde. Acionamos a Vigilância Sanitária do município. No mesmo dia que a Vigilância Sanitária foi ao hospital, à noite apareceu mais 10 caixas de soro Ringer vencidos. Vencidos no mês de maio. Estamos em que mês? Agosto. Se ninguém vai, se a gente não aciona a Secretaria de... a Vigilância Sanitária, melhor dizendo, até hoje estariam vencidos dentro da farmácia, né? Então, às vezes, a gente balança a moita. É para que as pessoas entendam que o dinheiro público não é brincadeira. Ele tem que ser bem usado. Quando você compra uma medicação e você não a usa, você paga muito mais caro do que o valor que você comprou para incinerar. Então, quer dizer, você está pagando duas vezes. É muito fácil gastar o dinheiro público, né, gente? Parece ser fácil. Mas é uma situação que tem que se tomar cuidado. O dinheiro público, ele não tem dono. Ou, aliás, todos nós somos donos. Diante dessa situação, a gente sabe que nós estamos apurando mais alguns outros documentos, nós estamos levantando. São situações, na verdade, é uma situação que merece até ser levada ao Ministério Público. E a gente vai estar tentando, fazendo de tudo para que apareça a verdadeira, né, tudo que for verdade apareça, que não fique só no achismo. Eu acho que isso foi assim, isso foi erro de sistema, mas o ser humano, ele trabalha com o sistema. E a gente precisa descobrir onde foi esse erro. Agora, o município não pode ficar prejudicado. Enquanto se compra medicamentos em excesso, não se tem local para armazenagem. Temos várias fotos de locais que foram colocados os litros de álcool. É vergonhoso, gente. Teto mofado, lugar quente. Aí hoje o prefeito foi na rádio e falou que o Corpo de Bombeiros pediu para desligar os fios elétricos. Tudo bem, medida acertadíssima, mas e o calor? O calor também faz pegar fogo. Além disso, está armazenado em um local, um cômodo cheio de carrinho de mão, de ferramentas de alguém que trabalha ali. Está errado, gente. Então, alguma coisa tem que ser feita, providências têm que ser tomadas. Enquanto isso, falta remédios na farmácia básica, né? Ontem eu recebi uma mensagem de uma pessoa me pedindo, até pelo amor de Deus, para comprar, para tentar arrumar o fluconazol para ela. Ela toma 3 comprimidos por dia e já tem 3, já fazem 20 dias sem tomar o remédio. Pelo amor de Deus. Então, assim, muitas vezes o vereador tem que ajudar, né? Até mesmo tirar do bolso para ajudar, porque como que vai fazer se o poder público não compra? Então, assim, gente, falta bolsa de colostomia. Isso é uma situação muito triste. Eu vou estar até falando sobre isso daqui a pouco. Presidente, eu quero passar os meus ofícios. Eu quero aqui fazer um ofício ao secretário de Agronegócios, Indústria e Comércio, senhor Luciano Afonso Fiorani, solicitando a fiscalização das águas de servidão na Avenida Dom Bosco, Rua José Antônio no centro e Rua R1 no setor Anhanguera, perto da Cerâmica dos Mineirinhos. Esses são pontos específicos, né, que a gente levantou, mas a gente sabe que se puder fiscalizar a cidade inteira, tem muitos outros pontos. Ofício ao secretário de Transportes e Rodovias, senhor Alan de Souza Lobo, solicitando o patrulhamento das estradas, da estrada conhecida como Anel Viário. Como o vereador Hamilton já fez esse requerimento, eu gostaria de assinar com o senhor, vereador. Ofício ao secretário de Transportes e Rodovias, senhor Alan de Souza Lobo, solicitando o patrulhamento das estradas da região de João de Deus. E diante dessa denúncia que a gente vem aí tentando apurar e que a gente já está levantando, mais detalhes, eu gostaria de fazer um ofício aqui ao prefeito Carlos José Maier dos Santos, solicitando a abertura de PAD para apuração de tal situação na saúde, envolvendo esta compra exorbitante de medicamentos para o Hospital Nosso Senhor do Bonfim. Presidente, pode ser. O Júnior vai estar nos passando agora algumas imagens desses medicamentos acondicionados em locais, na verdade, até impróprios lá no hospital. E a gente vai estar mostrando aqui agora. Olha para vocês verem aí, ó, esse é o teto de um leito, né? Esse aí é um leito que foi até... É um outro erro, gente. O nosso hospital hoje não tem leitos. Todos nós sabemos disso, né? Já está um número reduzido. Eles ainda tiraram mais um leito para armazenar essa medicação, né? Que não tem lugar. Olha só, esse lugar que eles colocaram os álcool, se tem condições. Junto com ferramentas, olha como está o teto. A quantidade de caixas ali, né? Esse aí são caixas das glicoses, né? Porque eu creio que seja ali a glicose, 200 caixas. Esses são os álcools também, né? Olha só como está o teto. Então, assim, são... Olha, essa aí já é outra marca, né? Eles compraram, acho que 3 marcas de álcool, né? E dividiram essa remessa, totalizando 7 mil litros de álcool. Olha só o local que está ali armazenado. A medicação vencida não tirou a foto, não colocou a foto? Não foi? Enfim. Presidente, eu gostaria de fazer um requerimento aqui, mas eu gostaria de usar a tribuna para fazê-lo.

0: presidente e nobres vereadores. Eu quero fazer aqui um requerimento à excelentíssima secretária de Saúde de Silvânia e ao ilustríssimo Conselho Municipal de Saúde de Silvânia. Senhor presidente e nobres vereadores, venho por meio deste requerimento solicitar à Secretaria Municipal de Saúde e ao Conselho Municipal de Saúde que analisem a viabilidade de incluir as bolsas de colostomia, ileostomia e os demais dispositivos destinados às pessoas ostomizadas entre os insumos ofertados pela Secretaria Municipal de Saúde, garantindo assistência adequada aos pacientes do nosso município. As pessoas ostomizadas dependem desse dispositivo diariamente para manter sua higiene, prevenir infecções e evitar lesões de pele e preservar sua dignidade e qualidade de vida. A falta deste material pode acarretar sérios prejuízos à saúde, aumento das internações hospitalares, impactos físicos, emocionais e sociais para os pacientes e suas famílias. Solicito ainda que a Secretaria Municipal de Saúde promova um levantamento do número de pessoas ostomizadas residentes em Silvânia e avalie com urgência a formalização de pactuação ou outro instrumento de cooperação junto à Secretaria de Estado de Saúde de Goiás e aos serviços de referência habilitados para que os pacientes tenham acesso regular e contínuo às bolsas de colostomia e aos demais dispositivos fornecidos pelo Sistema Único de Saúde. Enquanto essa pactuação estiver em fase de implantação, solicita-se que sejam estudadas alternativas administrativas para assegurar que nenhum paciente do município permaneça desassistido, especialmente aqueles que em situação de maior vulnerabilidade. Trata-se de uma medida que representa respeito à dignidade humana, fortalecimento da assistência à saúde e cumprimento dos princípios da universalidade, integralidade e equidade que norteiam o Sistema Único de Saúde. Diante da relevância social da matéria, solicito o apoio dos nobres vereadores para a aprovação deste requerimento e seu encaminhamento à Secretaria Municipal de Saúde e ao Conselho Municipal de Saúde para que sejam adotadas as providências cabíveis. Obrigado, presidente.
1: Vereador, posso passar, concluir? Ok. Agradecemos as palavras do vereador Júlio César e passamos as palavras agora ao vereador Matheus, né, ex-vice-presidente dessa casa, ao qual eu não agradeci Vossa Excelência pelo trabalho, pela parceria, né, só parabenizei, né, ter agora sendo um advogado, né, um doutor Matheus, né, Henrique. Mas agradeço pela parceria, pelo trabalho, pelo companheirismo, né, que Vossa Excelência nos tratou, né, pela maneira cordial que sempre me tratou nessa casa. Então, gratidão por seu trabalho, né, nesse período de um ano e meio aí, né, que muito me ajudou aqui nas condução dos trabalhos, com orientações, com conversas, e foi muito bom. Obrigado, e passo a palavra à Vossa Excelência. Após, ouviremos as palavras do vereador Silvério Lobo.
2: Muito obrigado, senhor presidente. Boa tarde aos colegas vereadores, ao público aqui presente, na pessoa do nosso amigo Sargento Santana, aos ouvintes da Rádio Vida, Rio Vermelho, e aos internautas que nos acompanham pela TV Câmara. Antes de iniciar minha fala, eu quero aqui, senhor presidente, agradecer a Vossa Excelência pelas palavras, pela confiança, pelos aprendizados e, acima de tudo, pelo grande companheirismo que Vossa Excelência sempre teve comigo enquanto seu vice-presidente. Manifestar aqui de maneira muito cordial, viu, vereador Jair? Caso Vossa Excelência, que é um decano dessa casa, vereador com mais mandato, coloque seu nome à disposição como candidato a presidente, que eu estou com Vossa Excelência, manifesto desde já, numa forma de incentivo, que eu sei que o senhor é um vereador que defende vereador e que, sem sombra de dúvida, tem sido um grande parceiro de todos os colegas aqui nessa casa. Conte sempre comigo, caso seja de ideia de Vossa Excelência, dedicar-se a esse projeto. Presidente Genilton, um grande presidente, uma pessoa a qual hoje eu nutro profundo carinho, respeito e admiração, por todo o histórico político, por todo o trabalho prestado, por tudo que fez por essa casa. As pessoas não têm noção do quão difícil é gerenciar uma casa onde existem 10 pessoas que são líderes, que têm mandato, que gozam de pleno poder por igual, e não teria nesse momento melhor pessoa do que o presidente Genildo para ser o presidente dessa casa, em razão do seu jeito mediador, conciliador, que sabe dialogar, que sabe nutrir o respeito pelas pessoas, que traz no seu coração os ensinamentos que Cristo traz para nós sobre o diálogo, sobre a pacificação e, acima de tudo, sobre o respeito ao próximo. Então, eu tenho muito orgulho de ter, de exercer esse mandato com Vossa Excelência, não só com Vossa Excelência, mas com a maioria dos colegas que estão presentes aqui nesse plenário. Sem sombra de dúvidas, é muito bom poder trabalhar com vocês aqui. Eu fico muito feliz. Vereador Jair.
3: Ô, Matheus, quero agradecer aí o apoio de Vossa Excelência, um vereador que eu tenho muita admiração, aprendi muito com Vossa Excelência. Não é porque eu estou aqui há 6 mandatos e eu estou melhor do que ninguém. Aprendi muito com Vossa Excelência, o vereador Almir da Faixa, que está no seu primeiro mandato, Júlio, mas que está fazendo um excelente mandato. Eu tenho aprendido com vocês muito. Aqui nós vivemos aprendendo, trabalhando e aprendendo. E eu tenho muita admiração por todos os vereadores. É uma campanha, uma Câmara que vem destacando muito aí um apoio, trazendo os emendas, trazendo os recursos para a Silvânia. E é isso que nós temos que fazer. Muito obrigado aí pelo seu apoio, que Deus te abençoe, que você possa ter aí saúde e respeito aí com a ética da advocacia e que possa trazer frutos para nós. Não tem dúvida disso, será um excelente advogado. Parabéns e muito obrigado aí pelo apoio.
2: Obrigado, vereador. Desejar boa sorte ao Luiz Davan, nosso vice-presidente, que é o vereador mais bem votado dessa última eleição, graças ao cuidado que tem com a população, com a nossa gente. E nós, enquanto pessoas públicas, Luiz, nós temos ali a incumbência de cuidar das pessoas, né? E o senhor faz isso com muito carinho, com muito respeito, faz coisas além da sua função, porque carrega isso no seu coração, né? E é algo que ninguém nunca vai conseguir tirar do senhor, que é essa vontade, esse desejo de ajudar o próximo, de fazer além do que o senhor é pago para fazer. Isso é o tipo de coisa que faz valer a pena muito daquilo que a gente vê no dia a dia, ainda faz a gente acreditar em muita coisa que a gente não tem visto. Vereador Almir, grande companheiro, grande parceiro, obrigado pelas palavras, tá? O senhor sabe que tem aqui comigo um parceiro, um companheiro, e a gente, hoje eu posso falar que eu tenho no vereador Almir um amigo, um cara que eu ligo, que eu encontro no forró, que eu encontro na rua, que sai para comer um espetinho, né? Porque hoje, com a convivência e o trabalho que a gente desenvolve, a gente teve essa possibilidade de aproximar e fazer do meu melhor cliente geladinho hoje um amigo que eu tenho 20 e tantos anos depois. Isso é muito legal, isso é muito bacana. Vereador Silveira, um grande companheiro, parceiro, amigo. Enfim, todos os vereadores, vereador Tatiana, vereador Júlio, vereador Alba, vereador Mi, a gente fica muito feliz de poder trabalhar com cada um. Presidente, retomando a minha fala aqui, desculpa pela delonga, eu quero aqui, de antemão, abrir falando sobre como foi o nosso recesso. Recesso onde somente suspenderam-se as sessões ordinárias, mas nós tivemos a possibilidade de realizar visita às diversas obras que estão sendo conduzidas no nosso município, fazer observações com relação àquilo que precisa melhorar, àquilo que precisa mudar, àquilo que já tem sido feito. E hoje a gente vê um grande volume de obras na nossa cidade, um grande volume de sonhos sendo entregue, como por exemplo, Escola 12 Salas do setor São Sebastião, uma escola que há quantos anos a comunidade, não só de São Sebastião, do Marido de Espera, mas de toda a cidade de Silvânia, né, uma obra que vai dar mais qualidade para os alunos, uma obra que vai trazer mais qualidade para o corpo docente da escola e que merece demais essa estrutura. Por quê? Porque tem, né, vereadora Tatiana, melhor ideia do nosso município, e com todas as dificuldades estruturais que enfrentou, conseguiu alcançar essa nota. Imagina o que esse pessoal não vai fazer agora que eles têm uma estrutura de ponta. E falando nas nossas escolas, eu já estou fazendo a separação das emendas impositivas para o próximo ano. Eu decidi direcionar valor de R$500 para cada escola e cada CMEI, através dos seus respectivos conselhos escolares, aí a Secretaria de Educação, quem vai dar legalidade para isso, para que possa auxiliar no custeio das festividades que as escolas venham a ter, seja festa junina ou festa da família que consome muito dinheiro, a gente fica, muitas das vezes, impossibilitado de ajudar devido à grande quantidade de demandas. Então, com isso, a gente vai ter condições de proporcionar para essas escolas recursos garantidos dentro do caixa do Conselho Escolar para poder trabalhar em cima dessas demandas que são a realização das cestas para a arrecadação de fundos. Estive também, além de visitar a obra das escolas de 12 salas, visitei as obras de ampliação da Escola Geral Napoleão de Souza, que inclusive minha filha estuda lá, e a escola recebeu ali investimentos maciços de mais de R$400 mil entre a reforma que está sendo feita na parte administrativa e a adição dos containers, né? É até pejorativo falar container, mas são containers só que dotados de ar-condicionado, paredes com lousa nelas inteira, iluminação de LED toda moderna, salas de aula com estrutura de qualidade de escola particular, porque as nossas crianças merecem uma estrutura de ponta, um ensino de qualidade, uma escola que seja de fato, que vá estar estímulo para as crianças estudarem. E hoje, graças ao trabalho dessa casa, de todos os vereadores, todas as nossas crianças do município, são mais de 2 mil crianças, têm uniforme completo, inclusive está chegando a época do frio, presidente, e a gente fica orgulhoso de ver as crianças com a jaquetinha, porque tem muita criança que, infelizmente, a família não tem condições de comprar agasalho. E esse agasalho, vereador Alba, que a Câmara proporcionou através da devolução, ele não fica sendo somente para a escola, fica para o dia a dia. Às vezes, muitas crianças, e a gente não não consegue enxergar essa realidade, muitas crianças têm na escola o seu único ponto de apoio para refeição. E hoje as nossas escolas fornecem café da manhã, que há um tempo atrás não tinha. Hoje, não só as escolas da zona rural, presidente, mas da zona urbana também, tem o direito de tomar café da manhã quando chega na sua escola para estudar. A minha filha toma café da manhã na escola e ela acha uma delícia. Ela prefere tomar o café da manhã na escola porque ela confraterniza com os colegas, porque a comida é gostosa, porque isso traz interação, traz dignidade, traz igualdade para todas as crianças que estudam na rede municipal aqui da nossa querida Silvânia. Isso é fruto e reflexo de muito trabalho e dedicação de cada um dos agentes políticos, dos vereadores que cobram quando falta, do Poder Executivo que se vira para poder organizar, porque não vê recurso para isso, e de cada servidor que está lá cedinho, preparando com muito carinho, com muito respeito, o alimento para essas crianças da zona urbana e da zona rural. Visitei também, senhor presidente, as obras de revitalização do Lago Márcio Luiz, acompanhado do nosso deputado estadual Isiquinan, que é um grande parceiro do município de Silvânia, que é um cara que tem feito muito pela nossa cidade. Quando se fala de GO139, GO437 e tudo que ele conseguiu para a Silvânia, a gente está falando de investimento aqui no raio de 2.500 km² que o município de Silvânia tem, de mais de R$300 milhões. E as pessoas, às vezes, algumas, não vou falar todas, parece que não tem dimensão disso, vereador Jarim, da importância que é o ICI para a Silvânia. Só em rodovias, como a 139, 437, só na restauração da Igreja do Bonfim, só nas emendas destinadas para o nosso município, o que o ICI conseguiu nesses 4 anos de mandato supera em 3 anos a receita de Silvânia todinha. Se nós não tivéssemos o deputado do Quilacho do ICI, que é daqui da região, a gente nunca ia estar vendo isso acontecer. Silvânia nunca ia estar vendo tornar realidade a quantidade de obras, a quantidade de recursos, a quantidade de coisas que o ICI trouxe por intermédio direto ou indireto dele. Reta escavadeira, aquela pocã, aquela grandona, uma delas só, o Cajuru só mandou para o Silvânia porque o ICI pediu para mandar. Nós nunca recebemos, vereador Jair, na história de Silvânia, uma quantidade tão grande de maquinário. Se hoje as nossas estradas da zona rural, estou no meu segundo mandato de vereador, eu sei que tem ponto para melhorar, é impossível você conseguir atender um município do tamanho de Silvânia na sua plena capacidade. É impossível. É humanamente impossível. Nenhum país de primeiro mundo tem condição. Mas nunca tivemos estrada tão boa como está tendo agora. E o reflexo disso eu questiono a cada um dos colegas. Está tendo reclamação das estradas? Está tendo problema com a estrada como a gente teve? Diminuiu bastante. Por quê? Porque o Alan, através da estrutura que é proporcionada para ele ali, está conseguindo desempenhar um bom trabalho. Visitei também, senhor presidente, o setor Luísa Leal, onde hoje tem energia elétrica e água implantada para mais de 636 famílias. um sonho que vinha se arrastando aí desde 2019, onde vinham sendo palcos de campanha eleitoral para candidatos aí, onde vamos resolver, e nada era feito. E hoje está lá, energia e água instalada, viabilização de recursos para asfalto. Através do nosso deputado Célio Silveira, conseguimos garantir o recurso para iluminação, que logo vai estar sendo instalado, quase bateu, que logo vai estar sendo instalado ali. Então, isso é fruto de muito trabalho. E às vezes, senhor presidente, quando a gente escuta situações em que algumas pessoas que detêm a confiança do governo, porque o projeto de governo que hoje está em operação, eu fiz parte dele, vereador Jairo, vereador presidente Anilton, vereadora Tatiana, vereador Alba. Quando a gente vê algumas pessoas que dispõem da confiança do grupo que apoiou esse projeto político, às vezes jogando fora com situações como que o vereador Júlio traz aqui, a gente fica triste. A gente fica triste por quê? Porque não é isso que a gente espera, não é esse tipo de situação que a gente espera. O que eu vejo desse governo é tudo isso que eu trouxe aqui, vereador Jairinho. São recordes de obras sendo entregues, recorde de maquinário sendo entregues, recorde de coisa boa acontecendo para as pessoas. Então, quando pessoas que dispõem dessa confiança e talvez nem tiveram o mesmo trabalho que a gente teve para poder buscar o voto, para colocar no poder esse projeto de governo, a gente fica triste, a gente não fica satisfeito, porque esse tipo de situação acaba apagando o brilho de tudo isso que a gente traz aqui, acaba apagando o brilho de todas essas coisas que a gente trabalhou para conquistar, que a gente buscou forma de entregar, e ver que, infelizmente, pessoas que não foram para a rua para pedir um voto, pessoas que não fizeram absolutamente nada para que esse governo estivesse acontecendo da forma que está acontecendo, na minha avaliação, é um bom governo, vereador Alba, a gente fica triste, porque elas não têm noção do quão trabalhoso foi trabalhar por 4 anos aqui, expondo todas as situações do governo anterior, expondo escândalo, colocando a nossa vida em risco, batendo em situações, vereador Jair, que a gente sofria ameaça, que a gente sofria com todo tipo de constrangimento. Essas pessoas têm que ter consciência de que existe todo um grupo por trás de toda essa situação, de que existe uma série de pessoas que trabalharam e continuam trabalhando para ver as coisas acontecendo. Se foi erro, corrijam. Se foi culpa, puna-se. Mas não vamos permitir que as coisas aconteçam e passem batido sem que haja fiscalização. Muitas pessoas questionam, Matheus, por que você não está batendo no governo da maneira que você batia? Primeiro, porque a gente não está vendo a quantidade de escândalo descarado que existia, como tinha no governo anterior. Segundo, porque a gente tem contato direto com o prefeito, com o secretariado, para resolver as demandas da população. E terceiro, porque o serviço está sendo prestado. Mas situações como essa, elas necessitam de que o gestor adote medidas enérgicas para que quem está errando, para que quem está praticando, seja lá o que for, seja punido com todo rigor daquilo que a lei permitir, daquilo que a lei prevê. Porque não é justo que o nosso projeto político em prol de uma cidade melhor seja arranhado por conta de pessoas, vereador Jardim, que não fizeram parte da elaboração desse projeto. Não é justo. Falo isso como vereador de base, como uma pessoa imparcial que eu sou com relação a todas as coisas, não aliso nem minha filha. Se errou, tem que ser punido, se errou, tem que pagar. Então, vereador Júlio, eu assino com Vossa Excelência esse requerimento, acredito que o caminho é esse, acredito que a gente faz o nosso papel de fiscalizar e que se traga às claras todas as situações, porque, ao meu modo de ver, isso não é o tipo de coisa que pode ser ventilado para apagar todo o brilho de todas as coisas boas que estão sendo feitas, mas se errou, tem que pagar, se errou, tem que ser punido, vereador Jairim. Partindo... Oi? Enfim, partindo para os meus ofícios, obrigado, Tati. Como foi em situações anteriores ali de cunho bem menor, que a punição foi muito mais dolorida, né? Partindo aqui para os meus ofícios, o ofício número 1, eu quero encaminhar ele para a SMT, solicitando que seja feita a pintura das faixas de pedestre ali em frente ao prédio da Escola Municipal Geraldo Napoleão e ao prédio da UEG, localizados ali na Avenida Padre Leandro Calimã, que recebeu o vereador Jairim serviço de recapeamento e hoje está com asfalto zerado lá, mas teve as suas pinturas apagadas por conta desse recapeamento. Então, a gente pede para que seja feita a pintura dessas faixas para garantir segurança para os nossos estudantes que estão ali todos os dias descendo e saindo dos veículos, ônibus, carro, quem vem a pé, e hoje não tem a pintura dessas faixas. Quase aconteceu um acidente lá hoje, então a gente faz o pedido dessa pintura. Eu quero encaminhar também dois ofícios para a Secretaria de Saúde. A primeira é pedindo para que sejam realizadas reformas em todas as unidades básicas de saúde que estão na zona urbana do município de Silvânia. Todas, sem exceção, precisam de reforma de pintura estrutural e precisam de troca do mobiliário. Estão horríveis, a palavra que define é essa, o atendimento perfeito. As pessoas que trabalham lá, a gente não tem uma vírgula para queixar. Conversei com os usuários de todos os postos de saúde, todos satisfeitos com o atendimento, mas a estrutura física dessas unidades básicas de saúde está extremamente precária. Precisa de pintura, precisa de melhora, precisa de reforma para dar mais qualidade de vida para a população. Então, a gente encaminha esse ofício para a Secretaria de Saúde pedindo para que seja realizada ali a reforma de todos esses espaços para a gente atender bem a nossa população. O cidadão que está buscando serviço de saúde, ele tem que chegar num lugar aconchegante, acolhedor, que ele tenha uma mobília decente, que ele tenha uma pintura decente na parede, que não tenha infiltração no teto, que não tenha uma pintura desbotada, desgastada. A gente precisa buscar forma de garantir que esses espaços públicos estejam em plena condição de funcionamento para poder receber a nossa gente. E o segundo ofício que eu quero encaminhar também para a Secretaria de Saúde é referente solicitando o extrato dos pagamentos e detalhamentos realizados via convênio da Prefeitura Municipal de Silvânia com a empresa Gênesis entre os períodos de 24 de abril de 2026 e 24 de maio de 2026. Eu quero o relatório detalhado sobre os procedimentos que foram realizados e pagamentos dentro desse período de um mês para que nós possamos averiguar uma situação. Eu quero contar com a colaboração, se o pessoal da saúde estiver ouvindo, não dificulta a nossa vida, entrega esses traços por gentileza, porque é uma situação muito séria que eu quero estar averiguando. E por fim, senhor presidente, o ofício que eu quero encaminhar é ao prefeito, sugerindo doação de terreno para a Associação pela Consciência Negra Vitória Ramos, para a construção de um centro de convivência para a realização de atividades culturais, religiosas e quais forem necessárias para ser realizadas ali dentro desse espaço. A Associação Vitória Ramos tem realizado um trabalho com a Superintendência de Igualdade Racial no nosso município, onde tem sido brilhante, onde tem acontecido ações formidáveis, mas eles precisam de mais estrutura para poder propiciar a realização de mais eventos, para poder proporcionar para as pessoas que frequentam essa ambiência um lugar com mais qualidade. Então, a gente faz esse pedido ao prefeito para que se sensibilize e busque uma forma de ceder um terreno ali para eles. A gente sabe que vai retornar uma porrada de terreno lá do Luiza Leal. A gente espera que um desses possa ser direcionado para essa associação. Ademais, presidente, eu agradeço a participação de cada um, me coloco à disposição da nossa comunidade para seguir trabalhando e reafirmo, com relação ao que está sendo trazido aqui da saúde do nosso município, que sejam apuradas as condutas, que sejam punidos os responsáveis pelo erro, sejam eles proposital ou não, que sejam todas as situações esclarecidas e caso caibam punição, sejam punidos com todo o rigor da lei e daquilo que a nossa legislação traz. Me coloco à disposição, vereador Júlio, para auxiliar a Vossa Excelência nos trabalhos e reafirmo nosso compromisso com a população de Silvânia. Obrigado, presidente. Boa tarde.
1: Obrigado, vereador Matheus, pelo seu pronunciamento. Ouviremos agora o pronunciamento do vereador Silvério Lobo. Após, ouviremos a vereadora Tatiana Duarte. O vereador Silvério tem o tempo necessário para o seu pronunciamento.
4: Obrigado, presidente. Mais uma vez, boa tarde. Cumprimentar todos os colegas vereadores, vereadora, o público aqui presente e os ouvintes. Em primeiro lugar, agradecer a Deus, né, por o nosso retorno. Por sinal, os 11 vereadores presentes, né, todos com vida e saúde, né? Então, isso é um motivo de agradecimento. Dizer aos colegas vereadores, à comunidade, que a gente está bastante otimista, né, nesse semestre. Inclusive, quando o colega Matheus usou da palavra, ou quase tudo que ele diz foi de encontro com os meus pensamentos, Matheus. Quando você fala dos colegas vereadores, eu estava aqui pensando, inclusive quero parabenizar o Luiz pela a sua posse como vice-presidente, Luiz. Igual o Marmita falou, às vezes falta teoria, né? Mas e você tem muita prática, né? Porque nós aqui somos assim, uns têm teoria e prática, outros têm só às vezes a prática, mas eu acredito que a Câmara daqui é uma Câmara completa, né? Quando você vê o Júlio fazendo o seu pronunciamento, trazendo as denúncias, eu concordo que tudo tem que ser apurado, né? Tem que ser ouvido, tem que ser explicado. Eu também acredito demais na administração, continuo acreditando. Eu sempre estou presente lá na prefeitura, hoje estive lá, falei com o prefeito, perguntei sobre o assunto, o Júlio. Falei, prefeito, o que está acontecendo? Está ventilando aí, que está tendo umas imprudências lá no hospital. Ele falou, Silvério, a única coisa que eu te garanto, que eu não mandei não, eu estou acompanhando. Eu faço questão de apurar o fato, sabe? Então, ele está lá para, na língua assim, eu estou falando o que ele me diz. Eu estou aqui nessa questão, eu não vou mandar não, eu vou junto, sabe? Ele quer apurar os fatos e é isso que a gente espera, né? A gente quer que seja explicado, né? Como se diz, eu gosto sempre de ouvir os dois lados. É que eu, para ser sincero, não, quando fala de volume, foge do meu conhecimento. Mas a gente tem que ouvir uma explicação, né? Então, quando você, com seu papel, né, de trazer as denúncias, eu vejo isso com bons olhos, porque eu acredito que a verdade tem que ser dita, né? Eu sempre fui parceiro da administração, como eu fui do Geraldo, né? Mas tem limites, né? Eu sou parceiro no que for bom para a comunidade. Eu sou parceiro e acredito, mas com o intuito de contribuir, de ver resultados, né? E eu acho que todos aqui pensam igual. E o que a gente espera é que todos seja compreendido, né? E eu sei, cada um da sua forma, o intuito é o mesmo, né, Almiro? É servir, é fazer. Nós somos funcionários do povo. Porém, muitas das vezes somos mal interpretados. Mas o que importa é a vontade de servir, a vontade de ver o resultado. E é assim que a gente espera, tanto dos vereadores como da administração, né? E eu espero que a resposta seja dada e que essa resposta, esse problema não traga prejuízo, né? Porque nós estamos vivendo um momento que não pode errar, né? Nunca pode, principalmente no momento que a gente está vivendo, né? Das dificuldades que não é Silvânia está passando, é o Brasil de um modo geral, tanto, principalmente na saúde, né? Então, assim, o erro existe, mas o cuidado tem que ser maior. Então, seria isso. Falar da 139, como sempre eu digo, quero agradecer a administração, né, na pessoa do Alan, que nos últimos 10 dias voltou a fazer um reparo, né? Porque a 139 é a veia artéria de Silvânia, então quero agradecer, eu estou sempre presente, principalmente com o secretário Alan, às vezes na prefeitura, para, igual eu sempre digo, né, cada um tem uma forma de trabalhar. Então, assim, eu estou muito feliz com a administração no sentido de estrada, principalmente. As demandas que a gente leva e que a gente vê tem tido resultado, né? E quando fala do Dayana, a gente sabe que está avançando. Quando fala do Luísa Leal, a gente sabe que está avançando. Embora a passo lento, mas está andando para frente, é o que eu sempre digo. A gente não pode ficar parado ou andar para trás, né? Então, assim, o Carlão continua acreditando, é bem verdade. Eu, inclusive, falei da Ponte de João Deus, presidente. Eu falei, ele, junto comigo, ele ligou para o secretário e cobrou dele. E falou, não tem negócio de deixar para o ano que vem, não. Vamos começar agora. Entendeu? Então, ele sabe do compromisso que ele fez com a comunidade de João Deus e as regiões vizinhas, né? Então, assim, a gente está fazendo de tudo para mostrar o resultado. A gente sabe das burocracias, da dificuldade. Mas nós não podemos parar, né? O prefeito tem que dar os pulos. Eu vejo que a administração, levando em consideração a dificuldade, né, que existe, eu diria que está bom. O Fábio André é muito atuante, né? Eu, se der conta de terminar esse mandato da forma que está, talvez vai ser o vice-prefeito mais atuante da história de Silvânia. Então, eu tenho o meu respeito. Então, eu estou aqui para servir, estou aqui para poder contribuir no que for possível, né? Eu quero, antes de encerrar, eu já fui cobrado mais de uma vez, mas hoje eu vou até dizer por quem, a minha assessora, Silvério, eu já fui cobrado e eu sei da necessidade. Vamos ver a questão do assalto do setor industrial. A gente sabe que Silvânia ainda tem algumas ruas a ser assaltada, mas e o setor industrial também tem necessidade, eu acho que está demorando, né? Quantas administrações, quanto tempo tem aquele setor, e talvez é dali que vai surgir o emprego, é ali que vai, seria, vamos dizer assim, uma porta de entrada para as pessoas que querem fazer algum empreendimento, ou instalar alguma coisa. Então, mais do que justo, eu acho que está demorando, né, a asfaltar o setor industrial. Então, eu vou fazer através de ofício para o prefeito, tá bom? Eu acho que no momento seria isso, dizer a todos que eu estou à disposição, desejar que esse semestre, né, um semestre da campanha, né, que vença os melhores, né, o Almir falou muito bem, né, eu estou andando aí de mão dada com o Almir, apoiando a Magda Mofato e o Isignan, Daniel Vilela, né, porque é o padrinho nosso, né, eu acredito muito no trabalho do Isignan, ele é o nosso representante. E se através não sair alguma coisa, tipo 139, imagina sem a presença do Isignan no poder. E ele, estando junto com o Daniel, as portas, tenho certeza que abrirão mais fácil, sim?
5: Quero te agradecer, viu, por você estar junto comigo, né? Eu sei que a gente andar para pedir voto sozinho não é fácil, né? E dois vereadores, né? E quem quiser vir também, a porta está aberta, né? E o Silvério foi lá, né, Silvério? Porque senão eu quero ir lá na madrinha, né? A Magda Mofato. A gente chama ela de madrinha porque é madrinha do Silvério, madrinha da nossa cidade, madrinha do Brasil e do Goiás, né? É isso, eu acho que ninguém consegue nada sozinho, não tem ciúme com nada. Eu falei, Silvério, vamos lá? Vamos. Você conversou com ela, né, Silvério?
4: Sim, Almir. Não, eu confesso que para deputado federal eu estaria assim, bastante livre. E quando eu vi a história dela, você, né, igual você diz aí, ela na eleição passada teve 87 votos aqui em Silvânia e já te deu a atenção que você mereceu, que você foi atrás. Você quer te parabenizar, Almir? Porque você, se mesmo ela com 87 votos aqui, você achou que era uma boa opção, foi atrás, ela correspondeu, já mandou recurso, prometeu para a gente, né, que se ela venha vencer, vai continuar olhando com mais empenho ainda. Então, assim, ela me convenceu, né? É claro, você estando junto. Então, assim, ela, claro, ainda é pré-candidata, mas tudo indica que vai oficializar, né? E nós já estamos adiantando, né, caso isso concretize. Foi ontem?
5: Hoje ela já é candidata, só não pode pedir voto.
4: Ah, tá.
5: Ontem eu estive lá na
4: convenção. Vai me orientando aí.
5: Ela mandou um abraço para toda a população e mandou um abraço para você também, e dizer que o gabinete dela está à disposição, não só para você, mas para todos os vereadores, o prefeito, o vice, para todo cidadão de Silvânia.
4: Não, sim, Almir, bom demais. Pois é, não, eu tenho certeza que ela não vai nos decepcionar, né? E seria por aí. Então, você pediu uma parte,
6: Almir? Silvério, você falando do setor industrial lá em cima, perto do Trevo, hoje eu fui procurado por um proprietário lá também, questionando até as melhorias na infraestrutura. Eles têm as certidões lá. Ele tem alguma contrapartida, né? Mas o que eles questionam é, assim, uma coisa para andar. Melhorias lá, infraestrutura, asfalto. Então, quero fazer parte do ofício. E eu até entrei em contato hoje com a Mariana para ver como é que tá a situação lá, pra gente entender, porque o pessoal, a maioria, já tem a certidão lá, mas eles têm que dar uma contrapartida. Na verdade, dentro dessa certidão, quem tem que dar a contrapartida são os proprietários. Então, assim, a gente tem que tentar reunir esses proprietários lá, sentar com a administração, para fazer as coisas acontecer, porque às vezes fica só na conversa, um joga para um lado, outro para o outro. Eu acho que todos têm que andar na mesma direção para ver as coisas evoluir. Então é isso aí, quer fazer parceria com o seu ofício e a gente sentar e tentar entender também que é a situação, porque muitas das vezes só o ofício, manda o ofício, responde, mas tem que sentar, entender a situação e fazer as coisas acontecer. Então, obrigado e a campanha tá forte. Bora!
7: Sim, presidente, tá, seria tá. Eu agradecer as palavras do vereador Silvério Lobo. E, é claro, essa questão do período eleitoral é algo que nós vamos ter que
1: pegar alguma orientação do nosso jurídico dessa casa, porque é uma linha muito tênue, tá? Uma vez que é divulgado, a rádio é transmitida, as sessões, e dependendo da forma que pode se colocar, poderá trazer algum problema, né, para algum vereador, e não só para o vereador, até para o próprio candidato, o problema chega nele também.
6: Eu estava até querendo comentar, mas eu falei assim, é bom a gente ter uma orientação primeiro, para a gente, às vezes, fazer alguma colocação, né?
5: Só te dizer que ontem, até dia 5, tem mais convenções. A convenção foi ontem. Ela é candidata, não estou pedindo voto, é candidata. E é público, foi um ato público ontem. Estou falando uma coisa de consciência e tranquilo. Só não posso pedir voto. Mas a partir do Daniel vai ser amanhã, né, presidente?
1: Não estou por dentro, não. Acho que talvez seja amanhã.
5: Aí ele pode falar, né? Só não pode pedir o voto. Né?
1: Obrigado. Até o que se coloca nessa fala, vereadores, nem não o fato que isso que o vereador Almir colocou foi um fato. Ontem foi convenção e é candidata. Isso é fato, né? Vários já são candidatos. O que a gente coloca é de pegar realmente uma orientação. Eu mesmo vou precisar de orientação, até o que eu posso falar, o que eu não posso falar, até que ponto a gente pode falar de alguém aqui nessa casa, para a gente não ter problema e também não colocar. Sim, eu acho que isso é uma questão que nós precisamos de falar. Vereadora Tatiana Duarte, após a vereadora Tatiana Duarte, a vereadora Alba Estefânia. Vereadora Tatiana Duarte está com a palavra. Tem o tempo necessário para o seu pronunciamento.
8: Boa tarde, presidente dessa casa. Assim, cumprimento demais vereadores aqui presentes. Cumprimentar também as pessoas que nos acompanham, né, pelos canais de comunicação, o Macaiton, que está aqui presente, acompanhando. Vou começar a minha fala referindo... Hã? Ah, mas pode cumprimentar. Tem dia que tá o Matheus... Cumprimentei uma pessoa aqui. O Matheus falou que é menininho dele, mas tem dia que ele tá brabo com esse Matheus. Pois é. E quero aqui começar a minha fala referindo ao assunto que foi falado aqui, vereador Júlio e outros vereadores falaram sobre o assunto, e dizer que em relação à compra excessiva de remédios, né? Eu estive até o hospital e também hoje eu escutei o prefeito na rádio, ele dizendo que não vai passar a mão, que abriu um processo administrativo e que erros acontecem. Eu concordo também que erros acontecem. E pegando o gancho na fala dele, ele diz que erros acontecem e o que faz a diferença é como o que você faz com esses erros, e que ele está pessoalmente olhando essa situação. Então, vamos aguardar aí

Porque a obra de construção da Praça de São Sebastião foi construída com uma qualidade ruim, se glosou valores, porém a obra está lá com a qualidade ruim. Então a obra foi entregue pela empresa com a qualidade ruim, não foi inaugurada ainda pela prefeitura, porém a empresa foi embora, não vai voltar mais e a qualidade é ruim. Então, quando eu me refiro a essa questão da Praça Sebastião Durval, é esse mesmo medo que a empresa não conclua ou que glosem da empresa. O que é glosar? Se a praça custa 250 mil, paguei 230 e aí não fez como deveria ser feito, diminui ali um valor. Eles fazem os cálculos e diminui. Porém, a empresa vai embora e a obra fica. E tem vereadores, inclusive o MI estava preocupado ali com o valor para a prefeitura segurar os recursos e tal. Eu estou olhando aqui, vereador Hamilton, no portal. A obra já está no valor. A obra licitada lá no, na placa é 250 mil. Mas olhando aqui no portal, a obra já está no valor de 295 mil reais. Foi feito um aditivo na data 23/3 de 2026 desse ano, foi feito um aditivo da obra de 18% no valor de 45 mil reais 980. Então, assim, a preocupação já é com a qualidade que está ruim e já foi feito aditivo. Aqui o valor executado da obra hoje é 237.646,99. Ou seja, já foi pago esse valor para a empresa. Então, o saldo que tem no contrato é 58 mil reais. Então, o que eu quero aqui, através de ofício, solicitar ao fiscal do contrato e os responsáveis da prefeitura, que junto a essa empresa, vereador Jairo, não faça aí, não glose em valor, não diminua pagamento, mas que cobre que a empresa refaça o serviço e que a obra seja entregue de qualidade. Porque glosar é certo, é, mas a empresa vai embora e a qualidade ruim fica. Então, assim, é muito mais preocupante já. O valor de 250 já passou para 295 mil reais da obra. Foi feito, inclusive, aditivo. Me preocupa muito e me chama a atenção para o fiscal do contrato. Porque o fiscal do contrato, de acordo com a legislação, ele tem que estar ali todo dia no diário de obra, acompanhando e analisando se a brita é a mesma, se a fiação é a própria que está no documento. Então, essa responsabilidade eles têm. Então, chama atenção para isso. Porque na obra de São Sebastião, também no período da construção, faltou essa fiscalização para que não fosse concluída da forma que foi. Então, solicito aqui nesse ofício ao fiscal do contrato da empresa Ramos Machado, na construção da Praça Sebastião Durval, solicitando que não aceite a entrega da obra como ela está, com a qualidade ruim, para que não vire característica que as obras de praça sejam entregues ruins, como foi a de São Sebastião. A empresa entregou, a qualidade está ruim. E a Praça Sebastião Durval, a empresa não entregou. Então, por isso nós estamos aqui falando e pedindo para que ela tenha qualidade, para que não aceite que a empresa entregue da forma que está. E é uma demanda que a gente sempre está recebendo da população. Volta e meia, moradores me procuram, preocupados com a iluminação, com a situação da quadra, com as calçadas, com os bancos. Então, solicito aí ao executivo que reveja e que fique de cima dessa construção aí, que é uma praça tão esperada por toda a comunidade. Um outro ofício que eu quero fazer aqui, chamar a atenção dos demais vereadores: quando se votou nessa casa a criação da taxa do lixo, quando se votou a alteração ao Código Tributário, vereador Jairo, junto com aquela alteração, veio outras situações. E as outras situações estão aparecendo agora, como, por exemplo, a isenção dos idosos ao IPTU. No Código Tributário, antes da alteração, o idoso que tinha um salário mínimo, ele era isento do IPTU. Agora, com a nova alteração, que eu agradeço por ter votado contra, não me arrependo, não levo essa culpa, mas com essa nova alteração, vereador Almir, os idosos não estão conseguindo mais, vereador Jairo, serem isentos. Por quê? Eles mudaram algumas palavras que mudam todo o contexto. Eles colocaram lá agora que a renda bruta familiar tem que ser de um salário mínimo. Se o idoso é aposentado e é um casal, já ultrapassa. E eu estou recebendo várias demandas de idosos, inclusive muitos são viúvos, mas conseguiram a pensão da esposa, ultrapassa dois salários. Porém, tem que pagar remédio, supermercado, água, energia, e não estão tendo condições de pagar o IPTU. Então, meu pedido aqui hoje é ao prefeito municipal. Eu conheço e sei que ele é sensível a essa causa, inclusive é uma bandeira que a gente vê nas redes sociais, ele participando dos encontrões,

0: defendendo aí a melhor idade. Então, o meu pedido aqui hoje é ao prefeito municipal que ele reveja essa questão, que altere esse artigo, porque está dificultando muito a vida dos idosos. Eu estou recebendo diversas mensagens. Meu pai tem um salário mínimo, esse mês só de farmácia foi R$700, e não fomos isentos do IPTU, por quê? Ele é casado, minha mãe também é aposentada, porém, ela também tem os remédios. Então, essa alteração que veio junto com a taxa do lixo está dificultando muito a vida dos idosos do nosso município. Sim, vereador Jairo.
1: Vereadora, concordo com a Vossa Excelência. Esse projeto da isenção do IPTU para quem ganha até um salário mínimo é um projeto que foi assinado por mim na época, eu que criei esse projeto. E beneficiou muita gente. Eu tenho certeza que o prefeito vai fazer isso com muito carinho, porque as pessoas que ganham um salário mínimo, os aposentados, nós sabemos do custo que ele tem com remédio, com energia, com água. Nós sabemos que não dá para ter uma sobrevivência. E as pessoas que trabalham muito são pessoas idosas que merecem mais do que nunca a isenção desse IPTU. E eu tenho certeza que o prefeito vai olhar com muito carinho.
0: Sim, inclusive eu falei com ele, ele falou, esse ano já não consegue, né? Mas que pro ano que vem ele sinalizou. E eu até falei, então, prefeito, que demonstre, sinalize isso aí, então, para as pessoas terem consciência que no ano que vem você vai organizar isso de volta, devolver esse direito que foi conquistado, e parabenizo o vereador Jairo. O vereador Jairo aprovou e depois o vereador Jairo ajudou a tirar também, né, vereador? Mas que bom que o senhor está concordando e vai ajudar a juntar o prefeito para a gente conquistar esse direito que o senhor ajudou e conhece a realidade, né?
1: Obrigado, vereadora.
0: Sim, vereadora Hamilton.
2: Vereador, eu também fui questionado, até o famoso jabuti, né, que vem no projeto. Então, muitas das vezes, foi um dos questionamentos que a gente teve sobre o projeto, de entender melhor. Então, acabou passando, eu fui contra o projeto da cobrança da taxa, mas já que tem isso aí dentro do projeto, eu acredito que é hora de rever a situação. A gente sabe que hoje a conquista aí dos aposentados, às vezes chega no final do mês, vem as contas para pagar, né? Água, luz, remédio. E muitas das vezes o dinheiro é contado. Chega no final do mês, o dinheiro é contado. Então, sim, acho que é um direito adquirido. Acho que o prefeito, com certeza, vai ver essa situação aí, né? E, se for o caso, revogar essa questão, porque Sim. É necessário, é um direito conquistado. Então, assim, pessoal que já sofre bastante, já trabalhou tanto na vida, conquistou isso aí, agora perder esse benefício, eu acho que não pode. Então, a gente acredita que ele vai rever a situação, se for o caso de revogar, né, mandar para a Câmara de novo revogando, e a gente também aí.
0: Tem a sugestão. Obrigada, eu agradeço. A sugestão é que encaminhe para que no próximo ano esse direito volte a acontecer, né? E ele sinalizou aí até essa situação, mas nós pedimos que ele oficialize isso para a gente, né? Não tem, a gente pode até votar. E é uma realidade, eu não sei os demais vereadores, mas eu estou recebendo muitos idosos, muitas famílias trazendo. Eu vejo que quem tem condições não nos procura. E eu sei que eles fizeram isso pensando que muita gente tem 2, 3 imóveis, mas quem tem já não pagava, já não procura, mas de pessoas que passam por dificuldades e relatando, inclusive, que às vezes está faltando remédio lá, e além de faltar o remédio na farmácia básica, eles também têm que pagar IPTU, então é muito ruim essa realidade. A gente pede aí que ele, eu conheço e sei da sensibilidade que ele tem nessa situação e que reveja essa situação. Um outro ofício que eu quero fazer aqui é a secretária de Educação solicitando agilidade na entrega dos uniformes das crianças da escola Crispim Marques Moreira. Eu sei que tem um infantil 1 que até hoje não recebeu aí nem a uniforme. Criança cresce muito rápido, né? É provável que algumas roupinhas aí vão até ficar pequeno para as crianças. Então, a gente solicita aí agilidade nessa situação. Um outro ofício que eu quero fazer aqui é o secretário de Esportes, ao diretor ou presidente da Liga Esportiva de Silvânia, solicitando prestação de contas dos últimos 6 meses dos recursos repassados à mesma, com pagamentos, nota fiscal, referência de tudo que tiver, a gente solicita aí a prestação de contas desses últimos 6 meses. Um outro ofício que eu quero fazer aqui é a Associação dos Universitários. Nós sabemos a realidade que era bem difícil antes das férias e a programação deles era que nesse início agora de ano retomassem aí reduzindo a mensalidade. Então, solicito informações de como está hoje atualmente as contas dos universitários e se conseguiram aí reduzir a mensalidade. Até fui procurada por alguns universitários que já realizaram um novo contrato do semestre e disseram que o valor continua o mesmo e a promessa era que iriam reduzir, né? Mas nós solicitamos informações de como está essas questões. Um outro ofício que eu quero fazer aqui é ao prefeito municipal solicitando informações sobre as castrações realizadas em nosso município. Me disseram que esse mês eles pararam com as castrações, não sei se é realidade, mas solicito informações de como está as mesmas. Um outro ofício que eu quero fazer aqui ao prefeito é solicitando cópia do projeto do Lago do Maria de Lourdes, do que está sendo executado no momento. Solicito aí cópias para que a gente possa estar acompanhando a evolução do mesmo, tendo em vista que faz parte também da nossa função fiscalizar e acompanhar as obras públicas. Um outro ofício que eu quero fazer aqui, antes desse ofício, eu quero reconhecer o trabalho das profissionais que trabalham no Hospital Nosso Senhor do Bonfim, e os ECFs, né? A gente reconhece o esforço e falo aqui que às vezes elas fazem muito, muito com o pouco que tem. E quero aqui parabenizar a equipe do hospital, da emergência. Nós passamos por uma situação e minha mãe precisou de atendimento e depois do ocorrido ela contando como foi bem acolhida. Então, essa parte humana, ela é muito boa. Então, quero reconhecer e parabenizar as pessoas que estão ali, as enfermeiras que estão à frente, a recepcionista, quem está ali no dia a dia mesmo fazendo acontecer. E aproveitar aqui e pedir ao prefeito também, já não é de agora, já tem um tempo que a gente vem trazendo essa demanda, vereador Jairo, é referente à mobiliária, as cadeiras. A moça que fica na portaria não tem condições da cadeira que ela senta. Se ela sentar e escorar, ela cai. A cadeira não tem condições e não é de agora. Questão também das poltronas, dos acompanhantes. Recebi uma mensagem de uma moça que acompanhou uma pessoa lá há mais de 7 dias e não tinha poltrona adequada para sentar. Eu mesma lá fiquei um período com a minha mãe e não tinha cadeira. Eu agradeço a sensibilidade da moça da portaria que buscou uma cadeira de plástico, pegou de um consultório e levou para eu sentar. Então, são coisas simples, mas que fazem a diferença no dia a dia e que iriam melhorar muito o ambiente e a qualidade do serviço ali ofertado, né? A questão também dos colchões, aquelas poltronas que ficam ali na hora que as pessoas estão tomando soro. Então, precisa muito esse olhar atento para essas questões, para melhorar ainda mais a qualidade ali do nosso hospital, que se a gente for olhar em região, é um dos melhores, que não tem outro hospital aqui na região com o que tem aqui, e a gente só aprende a reconhecer e valorizar o Hospital de Silvânia quando a gente precisa de um atendimento fora. A gente vê a demora que é, a dificuldade que é, ruim chegar no lugar, não conhecer ninguém. Aqui você chega lá, você conhece todo mundo, conhece o porteiro, conhece a mulher do raio-x, então assim, é muito bom e a gente aprende a valorizar, mas a gente pode melhorar, a gente tem condições de melhorar. E eu fico olhando, por exemplo, a grande compra aí de 40 mil ampolas de glicose, enquanto a gente poderia estar investindo em poltronas. Eu vi uma ordem de compra aqui de R$72 mil de ataduras, de faixas, R$72 mil. Por que não investir 50 mil desses 72 em poltronas, em uma cadeira adequada para recepcionista que senta lá 8 horas da manhã e fica até 5, 6 horas, para a moça do postinho lá do Maria de Lourdes, que no postinho do Maria de Lourdes, inclusive, a recepcionista, o vereador Jairo, ela mesma comprou uma cadeira igual a essa. Ela comprou com o dinheiro dela, porque a coluna dela já estava com dificuldade, porque a cadeira dela não tinha condições. E quase todos os ECFs estão assim. Então, falta ter esse olhar, essa sensibilidade, esse preocupar, cuidar de quem cuida de nós, né? Então, acho que falta olhar com atenção e não é de agora, gente. Falta querer fazer e falta agilidade, porque não é de agora que a gente traz essa demanda. Hoje mesmo nós estivemos no SF do Ozego, um monte de cadeira jogada no chão, vereador Jairo. Então, assim, falta querer fazer, porque eu já vi falar que a área que mais recebe recursos é a saúde. Mas cadê esse olhar, essa atenção e esse cuidado? Não está tendo. Sim, vereador Jairo.
1: Parabenizar mais uma vez, Vossa Excelência, pela sua fala, vereador. E quero comunicar a todos os vereadores. E tem alguma pauta, quer discutir com o prefeito? A gente vai trazer o prefeito aqui novamente, mais breve possível, está disposto a vir discutir com os vereadores. Inclusive a questão do IPTU, vamos discutir pessoalmente com ele, viu, vereador Júlio, essa coisa todinha. A gente vai estar convidando todos para estar com ele aqui. Às vezes o vereador tem alguma pauta, tem alguma coisa que quer falar pessoalmente com ele. Vamos discutir todos para trabalhar em conjunto, vamos fazer a força, né? Que nós, o que nós queremos, todo, eu tenho certeza, é o melhor para a Silvânia, o melhor para a saúde, para todos nós.
0: E eu não sei, vereador Jairo, nessas visitas aí que vocês fizeram, eu não fui convidada nessas obras e tal, eu convidaria o prefeito, assim, eu sei que ele já visitou, mas é até clichê falar isso, convidaria o prefeito e os demais vereadores para a gente ir lá no hospital ficar lá meia hora. Senta na cadeira da recepcionista, senta 30 minutos na cadeira da menina que fica naquela portinha. Não tem condições, de real, você sentar e escorar, não tem condições. Então,
1: mas eu
0: assim,
1: também não fui, eu não fui nas visitas também, porque eu estava encamado com o braço quebrado,
0: sim.
1: Por isso que eu não convidei todos, porque quando eu vou na alguma visita, alguma coisa, eu convido todos os vereadores.
0: Mas falta isso, vai lá e senta 30 minutos que você vai se identificar e conhecer a realidade e fazer a diferença, porque eu vejo que nós estamos num espaço que nós temos a oportunidade de mudar a vida das pessoas e fazer a diferença. Então, nós temos que aproveitar essa oportunidade, né, vereador Jair? Então, fica aqui meu último ofício, meu pedido aí ao prefeito, né?
1: E eu aproveitando a parte que Vossa Excelência concedeu e convidar os vereadores para a próxima reunião com o prefeito, viu?
0: Aí manda lá no grupo avisando que a gente faz questão, tem muita pauta aqui para tratar com ele. E finalizando, presidente, esse período de recesso nós trabalhamos, mas também aproveitamos e foi um recesso que nós perdemos também muitas pessoas, né? Muitas pessoas queridas para o nosso município, então não vou listar aqui que foram tantas, mas que fazem a diferença, contribuíram muito, seja ali a dona Terezinha no bairro São Sebastião, seja a dona Darcy na costura e tantos outros que nós perdemos. Então fica aqui meu abraço fraterno a todas essas famílias que perderam um ente querido, né? Foi aí uns dias difíceis, mas que Deus ampare a todos. Obrigada, presidente, e boa tarde a todos.
3: Obrigado, vereadora Tatiana, pelo seu pronunciamento. Ouviremos agora o pronunciamento da vereadora Alba Estefânia. Vereadora Alba, tem o tempo necessário para o seu pronunciamento.
4: Boa tarde, presidente. Boa tarde a todos os ouvintes, a todos que fazem parte aqui no plenário, aos ouvintes da Rádio Rio Vermelho, Rádio Vida e também aos internautas. Presidente, eu iniciei minha fala encaminhando um ofício à Secretaria de Saúde, solicitando alguns documentos, tendo em vista a visita, né, que foi feita ao hospital pelo vereador Júlio, vereadora Tatiane. E eu obtive a informação da situação que estava frente a essa aquisição de álcool e de outros objetos, né? Com falta também de remédios, medicamentos, de bolsas de colonoscopia, que são essenciais aí para a nossa sociedade. Então, eu requisito da Secretaria de Saúde, tendo em vista que hoje estava marcado, né? A gente havia feito a convocação aí na última sessão ordinária para que o secretário adjunto Paulo Tarso Ribeiro Vilarinhos viesse hoje, comparecesse à sessão. Ele hoje pela manhã, né, uma servidora da secretaria protocolizou nesta casa um ofício, o ofício de número 4113 de 2026, em que o secretário adjunto informa que não poderia estar presente hoje, porque ele já tinha firmado uma agenda anteriormente, mas que ele estará presente na sessão do dia 18 de agosto. Então, eu quero agradecer ao ofício encaminhado e dizer que eu aguardo ansiosamente a presença dele, né? A gente precisa, eu tenho muita curiosidade de saber mais sobre as atribuições do secretário adjunto, do senhor Paulo Tarso Ribeiro Vilarinhos. Estou ansiosa, aguardando aí no dia 18, então, a presença dele nesta casa. Quero agradecer aqui a justificativa encaminhada. Isso também demonstra aí respeito com o nosso trabalho. E solicitar da Secretária de Saúde o contrato firmado com o advogado Dr. Jair Cardoso de Azevedo Júnior, porque no dia que ela esteve aqui na sessão, eu ainda questionei quem é o advogado que representa hoje o Fundo Municipal de Saúde e a secretaria, logicamente. E ela me disse que era o Dr. Claudinei, juntamente com o Dr. Eduardo. No entanto, nos documentos que a gente tem do portal, vereador Jairo, quem assina aí o parecer jurídico atestando a compra dessa quantidade de álcool para o hospital foi o Dr. Jair Cardoso de Azevedo Júnior, né, em 17 de junho de 2026, que eu não conheço, né? Às vezes faz parte aí do escritório do Dr. Claudinei e a gente não sabe, né? Mas a gente verificar porque não consta esse contrato aí no portal de transparência. E também a relação dos advogados, que às vezes não é só um, né? A gente sabe que tem advogado até do Pernambuco prestando serviço para o município, então pode ser que tenha mais advogados aí prestando serviço para o Fundo Municipal de Saúde. Então, quero encaminhar a relação dos advogados que representam aí juridicamente o Fundo Municipal de Saúde, a Secretaria de Saúde em si. Na verdade, o fundo, porque a secretaria não é representada assim, né? E a justificativa da dispensa da licitação para essa compra direta do álcool líquido, 70%, para essa compra que foi realizada aí de 7 mil frascos, né? Bem como a pesquisa de preços realizada, que culminou na contratação da empresa Supermédica. Porque no parecer jurídico desse doutor Jair Cardoso de Azevedo Júnior, ele informa sobre uma pesquisa de preço realizada. Então, a gente quer ter acesso a essa pesquisa de preço para justificar que a empresa Supermédica realmente é a empresa que ofereceu um valor mais em conta. Porque nos documentos do portal de transparência, o valor está superior ao anteriormente contratado, né? E por que uma compra emergencial dessa quantidade de 7 mil litros de álcool? Porque eu acredito que nem quando estava na pandemia, o município de Silvânia tem aí adquirido essa quantidade de álcool para o nosso município. Então, fica esses questionamentos. Quero também encaminhar um ofício à secretária de Finanças solicitando informações sobre o endereço constante no empenho número 00518/2026, que se refere ao pagamento feito para essa empresa Supermédica Distribuidora Hospitalar. Quero saber se essa empresa ela tem uma filial em Pernambuco, porque no pagamento desse empenho, vereadora Tatiane, consta o endereço da cidade de Goiânia, no estado de Pernambuco. No entanto, quando a gente entra e puxa todo o cadastro da Receita Federal dessa empresa Supermédica Distribuidora, o endereço dela é de Aparecida de Goiânia. Então, por que que na nota do empenho, o qual culminou aí no pagamento da empresa, consta a cidade de Goiânia no estado de Pernambuco? Né? Então, mais de 2 mil quilômetros daqui da nossa cidade. Então, pode ser um erro de sistema? Pode ser. Pode ser alguma coisa. Às vezes é o endereço do advogado que presta serviço para cá e jogou errado? Pode ser. Mas que venha, então, né, uma justificativa, porque no empenho o endereço aí está errado. Falar aqui a respeito do que a vereadora Tatiane falou, né, da questão do hospital, que tem aí um corpo humano realmente muito bom, e excepcional, eu sempre falo que os nossos servidores públicos municipais, eles tiram leite de pedra, eles fazem além do que eles recebem, muito além, né? E fazer um pedido aqui associado ao pedido da vereadora Tatiane, mais uma vez, que é realmente fazer ali onde está atendendo nas especialidades, vereador Jairo, o pessoal mais idoso, pessoal que vai à procura de ortopedista, que já tem dificuldade em andar, em se locomover, se for utilizar o banheiro lá da área da especialidade, tem um degrau enorme que muitos não conseguem subir. E isso já foi pedido aqui, no dia que a secretária esteve presente, a gente colocou mais uma vez, fazer a reforma, realmente acabar com aquele degrau. Não tem condições de uma pessoa idosa ficar ali, né, utilizar o banheiro da área ali das especialidades. Falar também sobre essa questão do IPTU aí, que foi retirado dos idosos, né, de quem recebe um salário mínimo, através aí do projeto de lei, vem embutido no projeto de lei que criou a taxa do lixo, né? Infelizmente, isso aconteceu. Graças a Deus, eu e outros vereadores fomos contra, mas, infelizmente, grande parte da nossa comunidade, né, dos nossos cidadãos idosos e pensionistas e aposentados, eles vão ter que pagar o IPTU nesse ano. Por mais que o prefeito já tenha ventilado aí de fazer uma revogação desse artigo, esse ano, infelizmente, eles vão ter que custear, né? Vão ter que pagar o IPTU. Quero também encaminhar um ofício de condolências aos familiares do tio Mané, né? Do Mané Sola, que foi uma pessoa também que muito serviu Silvânia, muito contribuiu com Silvânia, não só na área política, mas também na área do esporte, né? Trabalhou muito tempo no Colégio das Irmãs, trabalhou na Saneago, o transporte, né? Olhando também as estradas, pontes, com instalação de mataburros. Então fica aí, né, ao Leonardo, Lucijane, Luciana, ao Manin, né, ao Lucimar, ao Leandro, o nosso reconhecimento aqui enquanto também vereadora, não só enquanto prima, mas enquanto vereadora representando aí a cidade de Silvânia.
1: Vereador Alba.
4: Sim, vereador Jair.
1: Eu, sinceramente, eu não sabia que o senhor Manuel tinha falecido. Eu estava em casa encamado, cuidando da minha saúde também, mas com certeza teria ido o velório dele. Eu tive a oportunidade de trabalhar várias vezes aqui, vários anos com o senhor Manuel, atendi a região do Quilombo, andando, fazendo as pontes, as estradas. Sim. Um carinho muito grande por ele e todos os seus tios, a família toda, né? Que eu tenho uma intimidade muito grande com a sua família toda aí do Sr. Manel. Então, minha condolência à família e eu assino com Vossa Excelência aí o ofício de condolência que Vossa Excelência deve estar mandando para a família, né?
4: Obrigada, vereador. Acredito que todos esses ofícios de condolência, os pedidos da vereadora Tatiane, os meus, né? De mais algum vereador, sejam assinados aí por todos os vereadores, como já foi combinado anteriormente. Depois não, vereador.
5: Vereador, eu quero, depois que eu fiquei sabendo também que o seu Manuel tinha falecido, nós trabalhamos junto ali na Secretaria de Transporte, no mandato da Gilda, né? Uma pessoa muito gente boa, alegre, né? E depois que eu recebi a notícia, eu fiquei triste, né, com a morte dele, né? E também, pessoa trabalhadeira, chegava aí alegre, né? Eu lembro dele assim, toda vez que ele chegava lá, falava com o Júnior, de Val Júnior, lá, trabalhava na Secretaria, eu precisando de prego para arrumar as pontes, né? É uma pessoa muito trabalhadeira, então minha condolência pela morte dele.
4: Obrigada, vereador. Então é isso, presidente. Hoje a minha fala ela gira mais em torno da questão da saúde mesmo. Quero aqui fazer parte dos requerimentos do vereador Júlio César também sobre essa questão. Eu acredito que a gente precisa sim investigar mais a fundo essa questão, mesmo porque envolve verba pública, envolve aí uma série de questões, porque quando se está em período eleitoral, o que a gente mais levanta como bandeira é a saúde. E na hora que a gente está aqui, infelizmente, tem aí demandado muita preocupação nossa, né, nessas questões aí de faltas ou de compras desnecessárias, como tem acontecido. Então é isso, presidente. Muito obrigado. Eu desejo a todos uma semana de muita paz e muita saúde.
3: Obrigado, vereadora. Vereador Jairo Gomes. Quer fazer mais um ofício? Por favor, vereador.
1: Senhor presidente, eu recebi uma ligação de uma moradora da região do João de Deus, onde ela reclama das estradas que vai lá para a escola Polo do Quilombo, que os filhos dela vão no ônibus. E eu quero mandar um ofício ao prefeito Carlão e ao secretário de transporte, o Alan, e faço o paratolamento da estrada aí que liga o João de Deus, a escola Paula do Quilombo, lá no rodovia, lá da GO010. Então fica aí o requerimento ao prefeito e ao secretário, e obrigado aí às pessoas que me ligaram e que fizeram essa solicitação.
3: Obrigado, vereador. Eu também, com a permissão dos vereadores, ficou um ofício que eu tinha me esquecido, e é um ofício à Secretaria do Meio Ambiente, que eu acredito que é a secretaria que está tomando conta da questão dos caninos, né, dos cachorros da nossa cidade, para verificar a situação dos cachorros soltos perto da Dulce Alves. Eu recebi um relato de uma professora que um cachorro, tem alguns cachorros ali soltos, acredito que alguns é de rua, outros têm proprietário, mas estão soltos, e um deles mordeu, né? Não foi muito feio não, mas eu mesmo, só do cachorro ir para perto, eu já fico, né? Então, acho que é necessário, são muitas crianças que estudam ali, então, para que pudesse ter um olhar atento ali àquela questão. E um requerimento, eu peguei a Secretaria de Indústria e Comércio está proporcionando um curso de computação básico, né? De graça ali na frente da prefeitura, tem uma carreta lá, e encerrou nessa sexta passada, na quinta-feira, na verdade, encerrou esse curso. Eu acabei fazendo esse curso devido a muita desistência e tinha muita vaga. Eu falei, está tendo vaga lá? Tem. Então, eu participei do curso, eu fiz o curso ali, até porque a gente só mexe no celular, então a computação vai ficando de lado, né? Não sabia fazer quase nada, Júlio. Falei, então vamos... pude aprender bastante coisas ali, não é? Nesse curso. E a professora Elaine Aparecida Gomes, né? E eu queria, daqueles homenagens que eu tenho direito a fazer no ano, eu gostaria de propor aos vereadores para nós aprovarmos um requerimento para que eu possa considerar ela um título de honra ao mérito. É claro que esse título, como a gente havia acordado antes, né, já entra naquela cota que eu tenho direito a indicar por ano, se os vereadores concordarem de aprovar esse nome, tá? Para que possa receber a Elaine Aparecida Gomes, né, para receber esse título de honra ao mérito, eu vou colocar também esse requerimento em apreciação dos vereadores. Todos os requerimentos estão em discussão.
6: Presidente.
3: Vereador Júlio César.
6: Desculpa. Também gostaria de fazer um ofício aqui, que ficou para trás, mas eu considero muito importante... É um ofício equatorial solicitando informações a respeito das constantes quedas de energia no nosso município. Geralmente, essas quedas se dão ali entre os períodos de 6 da manhã até as 7 da manhã e das 18 às 19h30. Lá na região do Olhos d'Água, estou tendo sempre reclamações que está acabando muito. Geralmente são de 4 a 5 picos que se dá nesses períodos. E também na cidade, estive esses dias no tratamento de água, por volta de 6 da manhã até 7 tem dado esses picos também. Então, não sei na casa de vocês se está acontecendo isso, e já tem próximo de 30 dias.
1: Vereador, eu gostaria de fazer parte com Vossa Excelência, até porque ali no Marinho de Luz, vereador, toda noite está acabando a energia. Dá de 2 a 3 picos. Aí fica lá mais ou menos um minuto, ela volta. Então, a lei destabiliza tudo, né? O que tem, né? A geladeira, a televisão, tudo. É de bota tudo ao zero.
3: E queima também, né?
1: Fazer parte de Vossa Excelência do requerimento desse ofício.
3: E queima também, né? Acontece também. Muitas, né? Queima os eletrodomésticos e...
1: Com certeza.
6: E depois que queima, aí é aquela luta, né? Para correr atrás. Dizem que fazem o ressarcimento, mas eu nunca ouvi falar de alguém que recebeu. Então é uma burocracia muito grande. Pois não, vereador?
5: Júlio, só me permite. Eu mandei um ofício para a Equatorial, permite? Para a Equatorial, aí tem a Fabiola Fabiane, que ela é que responde pela central aqui de Goiânia, né? Até eu mandei um ofício, ela pegou e mandou a resposta. Que a Equatorial tinha danado com ela, né, Júlio? Falei, mas eu não tenho uma bola de neve para saber quem que ela era responsável, né? Então depois isso nós manda direto para ela, que ela é a chefe lá de Goiânia, que vai ser mais rápido. Ele quer fazer parte também, se permitir.
6: Qual que é o nome dela?
3: Eu vou disponibilizar o telefone dela para os vereadores, até talvez uma falha nossa, às vezes o esquecimento, porque ela, como ela é representante dessa área de cá, é uma pessoa muito acessível, então assim, ela até pediu para que os ofícios fossem adereçados a ela, que ela dá uma resposta mais rápida. E ela está responsável. Vou passar o telefone para os vereadores. Vou colocar no grupo, tá?
6: Tranquilo.
3: Que os vereadores pegam. Vereador Luiz? Luiz Davan?
7: Está na discussão de ofício, né?
3: Os requerimentos de ofício.
7: Eu quero participar do ofício do vereador Matheus sobre a reforma do postinho, com certeza com vereador Júlio César, hospitalizado, para ter um retorno mais rápido, porque hoje o customizado de Silvânia em 2 é pactuado com Aparecida. E aí é onde a Aparecida encaminha essas bolsas, associação de customizado de Aparecida, onde nós, da Secretaria, faz retiradas essas bolsas e traz para Silvânia. E aqueles pacientes que é customizado de câncer, que faz tratamento de Santa Casa e Araújo, são retirados lá mesmo. O próprio paciente tira lá, não vem para Silvânia. Agora, outros que é vítima de um acidente, alguma coisa que não faz tratamento nesses hospitais de câncer, é direcionado a Silvânia, mas pactuado com o Aparecida de Goiânia. Mas se tiver um estudo, uma maneira, uma pactuação mais fácil indireta para Silvânia, seria, teria um atendimento mais ágil, não participar do seu ofício.
3: Eu gostaria de fazer parte do ofício do Matheus Brito, vereador, se me permite, sobre o terreno da Vitória Ramos, tá?
8: Sim, senhor presidente, vereador Silvério, inclusive agradeço pela participação nos referidos requerimentos. Na verdade, foi o Luiz Davan, eu confundi com o Silvério, desculpa, tá? Silvério também assina, né? Silvério, Luiz Davan assina, obrigado. Agora vai.
3: Ofícios em votação. Se algum vereador é contra algum requerimento, por favor, se manifeste. Caso seja favorável, permaneça como está. Os requerimentos estão aprovados. Vereadores, o vereador Jair Gomes fez um pedido e estou com o decreto legislativo que concede títulos de cidadania silvaniense ao senhor Bruno Eglai Peixoto Pimenta, hoje o presidente da ALEGO, né, da Assembleia Legislativa do Estado de Goiás. Como o vereador pediu, solicitou para que essa presidência pudesse dar agilidade nesse processo, mas eu só posso fazê-lo mediante a aprovação dos vereadores. Tendo em vista que ele precisa entregar logo esse título, e a pessoa é conhecida de todos, né? Acredito que não é alguém estranho que o vereador possa ter que ter um tempo para analisar o nome e verificar. Eu peço aos vereadores que, se vocês nos acompanharem, que as comissões possam ser dispensadas para apreciação do nome e nós passarmos já direto para a votação deste decreto legislativo. Algum vereador se opõe? Podemos mandar? Algum vereador se opõe? Não. Então, vou colocar o decreto legislativo em votação, em apreciação dos vereadores. A emenda é o decreto 032, do ano 2026, concede títulos honoríficos de cidadania silvaniense ao senhor Bruno Regiane Peixoto Pimenta. O decreto legislativo está em discussão. Em votação. Se algum vereador é contra a aprovação deste decreto, por favor, se manifeste. Caso seja favorável, permaneça como está. Portanto, o decreto está aprovado.
1: Quero agradecer aos colegas vereadores que votaram favorável aí esse decreto e nós possamos aí, ou na próxima sessão ou na outra, estar entregando esse título aí ao nosso hoje, é vice-governador do Estado também, né, que ele responde pela vice-governadoria. Ele como presidente da Assembleia e hoje o cargo de vice governador está vago, ele é que responde. Obrigado.
3: Correto. Gostaria de convidar para trazer uma fala o nosso secretário Fabrício. Ele quer trazer algo aqui aos vereadores, algum esclarecimento. Fique à vontade para... Isso, pode vir aqui. Acho que fica mais fácil, que você vai ficar mais atento. E é claro, né, também... como é um secretário de uma pasta importante, planejamento, pode também, e estará também com certeza à disposição dos vereadores, caso queiram fazer alguma pergunta, argumentar alguma questão. Nós agradecemos a presença do secretário Fabrício e está com a palavra.
9: Boa tarde, pessoal, tudo bem? Muito obrigado por me receber, fora do horário de vocês já aí, peço desculpas, né? Cumprimento a todos da mesa, ao pessoal que está aqui no plenário também. Eu vim aqui especificamente esclarecer com relação à Praça Sebastião Durval, porque tem havido muito desentendimento com relação àquela obra lá, né? questão de qualidade e tudo mais. Quero esclarecer alguns termos técnicos no seguinte sentido, por exemplo, quando a gente se fala de glosa, uma retenção ou supressão de serviços que não foram executados ou foram executados de forma errônea, né? Então, nós suprimimos aquele serviço para efeitos de pagamento. Então, a glosa, ela não se remete diretamente ao pagamento propriamente dito. Fala assim, ah, vamos glosar 10 mil aqui, 20 mil acolá. Não é assim que funciona. A glosa, por exemplo, vamos supor que você tem ali 100 metros de calçadas para ser executado, 100 metros quadrados. E a pessoa vai e realiza 60. Então, a gente paga apenas os 60 e os 40 que não foram executados, ele é glosado, ele é suprimido da planilha de pagamentos. É assim que funciona a glosa, ela não é aleatoriamente, ela não é feita da nossa cabeça. O segundo ponto, com relação ao fiscal de contrato, que a vereadora Tatiana mencionou, o fiscal de contrato ele é responsável pela parte do contrato em si, por isso que chama fiscal de contrato. Quando é o fiscal de obra, se chama exatamente fiscal de obra. Então, o fiscal de contrato, ele não tem obrigação jurídica, ele pode até estar, mas ele não tem obrigação jurídica de estar na obra presente todos os dias. Quem tem que estar lá é o fiscal de obras, ou o encarregado, ou mestre de obras, ou engenheiro responsável por aquela determinada obra. Então, no caso nosso, que a vereadora colocou a questão de ficar fiscalizando o tempo inteiro, nós não temos tempo hábil para isso, né? Nós não temos só a Praça Sebastião Duval, nós temos várias obras, né? Então nós percorremos todas as obras, né, na medida do possível, e vamos todas as semanas fazer as medições para ver se vai haver glosas de serviços ou não. É assim que se dá. Inclusive com relação à qualidade dos serviços, né? Exatamente para garantir isso, nós já estamos decidimos colocar nos próximos editais e obras, por exemplo, a partir de R$1 milhão, igual obras de CMEI, UBS, essas obras maiores, que tenha na obra um engenheiro residente, para que ele possa estar lá o tempo inteiro ali junto com o encarregado, que é outra figura que tem na construção civil. Para quem trabalha na construção civil, igual o pastor Genilton, ele sabe muito bem. A função do encarregado é gerenciar uma equipe ali, seja a equipe de alvenaria, a equipe que está mexendo com a parte elétrica, ou o pessoal que está mexendo com outro ramo da construção. Então, essa posição já foi decidida lá no nosso Departamento de Engenharia e Arquitetura, né? Que obras a partir de R$1 milhão, nós vamos requerer um termo de referência para quando chegar no edital de licitação, tá essa figura aí do engenheiro residente aqui no nosso município. E outra coisa, eu quero dar um exemplo, a questão da licitação, o que é que nos amarra muito, né, nos impede aí de fazer com que a empresa execute serviços de qualidade, né? Vamos pegar um exemplo, a gente contrata um pedreiro para fazer a nossa casa, a gente só descobre que o pedreiro é bom ou é ruim, obviamente por indicação, primeiro caso, né, lógico, mas aquele pedreiro que a gente não conhece o serviço dele ainda, a gente vai descobrir na medida que ele vai fazendo, né? É a parede que vai ficando torta, é piso que está desnivelado, esse tipo de coisa. Aí o que a gente faz na iniciativa privada? Manda quebrar e fazer de novo. No serviço público a gente procura fazer a mesma coisa. Inclusive lá na Praça São Sebastião foi feito isso, nós mandamos quebrar 3 vezes, com a ajuda dos vereadores, foram lá, fiscalizaram junto conosco, e mesmo assim ainda não saiu 100%. Não tem como nós pegarmos e algemarmos os funcionários da empresa lá na obra e falar, você só vai sair da obra aqui o dia que você conseguir fazer 100% perfeito. 100% aprumado, 100% nivelado, eu vou correr uma moeda no piso aqui. Se essa moeda quicar lá na frente, não vou te desalgemar da obra aqui, não. Então, não é assim que funciona na engenharia. Em vários outros serviços também, não. Mas a gente procura, dentro dos nossos conhecimentos técnicos, da nossa disponibilidade de tempo, exigir que a empresa faça um bom serviço. Só que, infelizmente, o famoso mal necessário da licitação é isso. Como ela é feita pelo menor preço, normalmente por pregão, né, por obras menores, de menor valor, acaba que normalmente a empresa que ganhou com o preço mais baixo, ela obviamente ela vai procurar economizar, seja na mão de obra de qualidade ou no material de qualidade. E aí é a hora que a obra não sai do jeito que deveria sair, como o cidadão deveria merecer a obra. E nós pelejamos para que isso aconteça. Só que, como eu acabei de colocar, nós não temos poder de fazer um mau pedreiro, um mau pintor, fazer uma obra bem feita, sendo que ele não dá conta, ele não tem capacidade para isso. Então, o que acontece? A gente vai lá e glosa aquele serviço que foi executado de má qualidade. Porém, nós não podemos, por exemplo, ficar glosando a obra inteira. Fala assim, não, vou glosar a praça inteirinha aqui. Não tem como a gente falar assim, vou glosar a praça inteira. Então, a gente glosa ali o serviço, a parte que está boa a gente paga e a parte que está mal feita a gente pega e glosa ela. Ou seja, a gente faz ali uma regra de três, uma porcentagem, e aquele serviço mal executado não é feito. Então, por exemplo, na Praça Sebastião Durval, nós temos ali, por exemplo, que não foi pago, né, e não vai ser pago enquanto eles não consertarem os seguintes itens, né? A grama que está com problema, né, desde o início nós já deixamos a grama para o final exatamente para saber se ela fosse pegar e fosse ficar boa. A parte de iluminação completa, que são os postes e fios, nada foi pago ainda, porque o pessoal colocou uma fiação lá, que nós pedimos no projeto, se não me engano, acho que foi bitola 6mm normatizada. Eles colocaram, de fato, bitola 6mm, só que não normatizada. Então, nós não aceitamos e não pagamos, e não vamos pagar, a não ser que eles troquem isso aí. A parte de pintura ali, da parte metálica, nada foi pago ainda de pintura. Então, essa glosa, ela, de todos os serviços aqui que eu mencionei, eles correspondem a R$58.333,05, que enquanto o pessoal não resolver isso, não tem como. Nós falamos para eles também para quebrar o piso da quadra e refazer o piso, porque o piso ficou mal feito. Se eles não refizerem, também não vão receber. Então, isso são as ferramentas que nós, na engenharia, temos para fazer isso. Aí, o que acontece? Nós lamentamos, né, não sair 100% desde o início da obra, e nós vamos ajustando isso aí através de glosas e retenções à medida que a obra vai encaminhando. E a Praça do São Sebastião do Val, tanto como a Praça do Bairro São Sebastião, as duas não foram entregues ainda para a comunidade. Por exemplo, a Praça São Sebastião, a Praça do Bairro São Sebastião, né? A praça terminou, ela terminou, mas não do jeito que nós gostaríamos. Então, nós ainda vamos conseguir uma verba para nós fazermos outras coisas lá que ficaram faltando do projeto original, para depois nós inaugurarmos a obra. Então, a obra só é entregue para a comunidade a partir do momento que ela é inaugurada. Então, não é justo imputar a nós, dizendo que a gente entrega obra de má qualidade para a prefeitura, sendo que nós não entregamos a obra, exatamente porque nós sabemos que ela não está condizente com o que o cidadão espera e almeja, certo? Isso que eu tenho para fazer a colocação com relação à Praça Sebastião Durval. E eu deixo a palavra agora a vossas excelências, né, para fazer qualquer dúvida com relação a essa obra, aí, caso seja do interesse de vocês.
5: Permite, presidente. Estava olhando os valores aqui do seu papel, mas eu penso assim, a obra está sendo, eu passo lá direto lá, eu não vejo dessa forma que estão, eu acho que tem que fazer um desses reparos mesmo, 58 mil né, que está faltando para pagar, né? E você falou da quadra, qual que é o valor da quadra?
9: O valor da quadra eu não tenho ela separada aqui, Hamilton. Aqui nós fomos Almir. Feitos por Almir,
5: perdão. Não, assim, eu vejo assim, 9 mil das gramas lá, que está faltando, né?
9: 9 mil é o valor da iluminação da quadra, que foi aditivado.
5: A grama é...
9: A grama, cadê o valor dela?
5: É para fazer a outra que é 9 mil. Pois é, eu fico imaginando, né? Uma firma de 300 e poucos mil, assim, só fazendo um cálculo na minha cabeça. Tá, aí a conclusão final da grama, que é 9 mil, coloca ela tapete, é mais? Que valor, mais ou menos?
9: A grama vai dar uns 40 mil, mais ou menos.
5: Uns 40
9: a grama
5: mil.
9: Grama esmeralda, né? Que é bem mais caro.
5: Esmeralda, beleza. Mais um 40, para embelezar aquela praça, né? Eu acho que seria justo, né? Eles colocar essa grama esmeralda. Já plantou a outra lá, né? Eu passei lá, vi plantando, o rapaz tá até molhando lá.
9: Sim, pois é, mas ela não foi paga e não vai ser exatamente porque ela não pegou, ela morreu, né?
5: Pois é, eu quero dar os parabéns pra você não ter pago, tá certinho. A firma tá ali, pega uma obra, né? Então tá faltando de 300 e poucos mil, falta quanto para pagar?
9: Falta, isso aqui é esse valor de 325 mil é o valor do edital, né? O que foi licitado foi 250 mil.
5: 250.
9: Aí foi aditivado 45.980, que dá 283. Inclusive, vereador Tatiana, no portal, Vossa Excelência diz 290 e poucos, parece, foi digitado errado, tá? Se você somar 237 mil mais 45 mil, vai dar 283. Então, quem fez o upload do valor fez o upload errado.
5: Eu acho que tem que ter uma... Essa empresa tem que chegar e concluir, né? Fazer... os fios tá ruim. É bom que a gente vê. O vereador foi lá e viu. Você também viu, sim, né? Eu vejo... Você estava ali conversando comigo. Faz demanda mais antiga, né? Que eu acho que você está certo. Você está cobrando da empresa. Mas é bom que não pague, né?
9: Esse não vão receber enquanto não melhorar. Inclusive, aconteceu isso lá no São Sebastião também, né?
5: Uhum.
9: Ele foi glosado, tudo que não deu a qualidade boa para nós foi glosado e nós retivemos o valor. Outro detalhe importante, vereador Almiro, é que, por exemplo, a vereadora Tati colocou que a glosa, ela é no valor, ela não é no valor, ela é no serviço, né? Só que ela remete em valor, obviamente, no final, né? Mas ela é feita no serviço. Quando ele é mal executado ou não é executado.
5: Eu acho que a empresa está faltando pouca coisa, né? Não está ficando ruim. Eu respeito toda a opinião de todos. Passo ali, vejo que está ficando bom assim. Não tinha nem prazo, não tinha nada ali. Mas tem que ficar ótimo, né? Está certo. Não,
9: com certeza.
5: Concluir, né?
9: Inclusive, por exemplo, Geraldo Almiro, a parte de terraplanagem, ela não estava no projeto original, porque nós tínhamos só 250 mil que o vereador Mi havia conseguido.
5: Sim.
9: Né? Então, nós deixamos a terraplanagem para ser feita pela prefeitura. A prefeitura, na época, não estava com tempo. A prefeitura, eu digo a Secretaria de Transportes, né? Eles não estavam com tempo hábil, nem com caminhões disponíveis, né, para fazer a terraplanagem. Aí, o que nós fizemos? Nós tivemos que fazer na reprogramação, nós embutimos a terraplanagem, que ela custou R$16.222. Então, quando a gente faz alguma reprogramação ou algum aditivo, foi para suprir alguma coisa que não estava contemplado no projeto original.
5: Sim.
9: Então, esse exemplo da terraplanagem é isso. Por exemplo, o muro de arrimo, né, na quadra ali, né?
5: Uhum.
9: No início, a quadra ela passeia nível do solo. Aí decidiu-se pegar e fazer o muro de arrimo na parte de cima para poder suprir ali a diferença do desnível do asfalto para a quadra, né? O muro de arrimo é uma das coisas caras que tem lá, né? Então, essas coisas a gente fez a reprogramação nesse sentido.
5: Inclusive, tem um amigo que mora ali que antes não tinha um campo, né? E não dava no projeto, né? E a gente eu tô acompanhando, mas eu vi as crianças brincando ali sem... no meio do mato, veja que a empresa tem que fazer. Tem que fazer a parte dela, né? Que vocês estão fazendo para concluir e entregar para a sociedade uma qualidade boa. Obrigado, viu?
9: Da parte. De nada, eu agradeço. Para finalizar e repassar para Vossa Excelência, vereador Tatiana, a questão da empresa, né? Então, assim, nós gostaríamos demais de bloquear essas empresas que não dão conta de exercer a construção civil no nosso município, mas a lei não nos permite isso. Então, nós temos só duas formas de punir as empresas. Uma delas é com relação às glosas, né, das obras, quando elas não realizam com a qualidade devida. E segundo é quando a empresa ela pega e não consegue realizar, fazer as obras corretamente no município ou entregar dentro do prazo do contrato, acaba que ela leva uma punição jurídica, onde ela pode ficar inabilitada de participar de licitações do município durante um período de 5 anos, se eu não me engano. Então, é o que a gente consegue fazer. Então, a gente fica, de certa forma, engessado juridicamente. Mas se fosse só por questão de engenharia, se a gente pudesse escolher, nós falamos, não, queremos trabalhar só com empresa de boa qualidade. Mas a lei 14.133/21, ela não nos permite isso. A palavra está com a Vossa Excelência, vereadora Tatiana.
0: Quando eu trouxe aqui a questão de entregar obras com má qualidade, essa empresa ela entregou a Praça do São Sebastião com a qualidade ruim. Mesmo que glosou, mas a qualidade está ruim. Mesmo que tenha aí avaliado e reduzido os valores pagos, a qualidade está ruim. É esse ponto que a gente questiona. E a minha preocupação com a praça atual que está sendo construída. Porque pode-se ter a possibilidade de glosar, mas a qualidade, se não refizer, vai ficar ruim. E quando eu trago a questão dos valores de 295, é o que está no portal. Então, para a gente, para eu como vereadora fiscalizar o que conta, é o que está no portal. Inclusive, eu estou olhando aqui, tem esse primeiro, são muito confusas as informações no portal. Eu já pontuei isso, inclusive, na Praça de São Sebastião. Quando se vai olhar na Praça de São Sebastião, a praça custou bem mais do que está lá desenhado. Porque tem também aditivos que não existem no portal da Praça de São Sebastião, onde até levei essa situação. Aqui nessa Sebastião Durval, inclusive, tem um outro aditivo aqui, despesa 2, com termo de aditivo de 44 mil. E tem também outra despesa com segundo termo de 1.091. Então, tem dois aditivos de valores aqui. E no valor total, no portal, está R$ 295.980.
9: Vereadora Tatiana, não somos nós da engenharia que alimentamos o portal. O portal é alimentado por uma empresa terceirizada, não é nem pela comunicação da prefeitura, que eu acho que deveria ser, mas é por uma empresa terceirizada, né? Então, assim, nós não podemos responsabilizar pelas pessoas que fazem o upload do dado, porque nós passamos os dados corretos que estavam no boletim de medição. E aí, quem faz a digitação desses dados é uma empresa terceirizada. Então, o que nós poderíamos fazer é exatamente como a senhora faz, que é o papel correto de todos vocês, vereadores, fiscalizar os valores. Mas a digitação não foi feita por nós, né? Então, acaba que muitas das vezes acontece isso que a senhora está comentando. Não bate os valores, né? E com relação à entrega, a prefeitura, as empresas, elas entregam algo primeiro para o Departamento de Engenharia e Arquitetura, para aplicar glosas ou não e finalizar o contrato com eles. Mas para a sociedade, embora esteja lá, né, a obra esteja lá em loco, mas ela não foi entregue pela prefeitura nem pela engenharia para a sociedade ainda. Isso é feito por uma coisa que a senhora sabia melhor do que eu, que é a inauguração.
0: Mas a empresa vai voltar lá no São Sebastião e refazer aquele serviço feito?
9: Não, é isso que eu falo para a senhora. É, mas porque então a empresa nos abandona. Não, é isso que eu quero que a senhora entenda,
0: então,
9: entendeu?
0: Mas então a obra... Mas assim, já tem mais o que se pagar para a empresa? Não.
9: Não.
0: A empresa vai voltar? Não.
9: Graças
0: então,
9: a Deus.
0: Obra,
9: graças
0: então
9: a Deus,
0: obra foi inclusive entregue.
9: Não,
0: ela não foi entregue da prefeitura para a população.
9: Sim.
0: Mas a empresa entregou a obra está lá e a empresa não voltará mais. Inclusive... Só, colocando aqui a pontuação. Quando a gente olha no portal, na Praça de São Sebastião, o valor total da obra aqui no portal está R$ 492 mil. Então, assim, eu sei que não é responsabilidade de vocês, mas eu sei que tem gente ouvindo. É interessante eles olharem e reverem esses dados, porque, como eu disse, para nós, vereadores, a gente trabalha de acordo com no portal, porque o portal tem uma legislação que rege, então... Tem que ter mais atenção a esses dados, né?
9: Não, concordo com a senhora, mas aí a senhora tem que cobrar do pessoal da comunicação, porque
0: sim,
9: nós passamos o dado correto para eles,
0: não,
9: né?
0: Não, não estou te cobrando, estou dizendo
9: aí
0: que
9: a digitação não é por nossa
0: conta. Tem gente ouvindo, diz que tem gente ouvindo e que eles olhem essa situação. O que eu estou pontuando aqui é que a empresa não vai voltar, não tem mais o que se pagar, a empresa entregou para a prefeitura e não vai voltar e refazer o que está mal feito.
9: Pois é, mas aí é que está, que eu disse, pessoal, para isso que é feita a glosa. A glosa é o que? É a retenção daquele valor devido a um serviço. Aí, com esse serviço, o que nós vamos fazer? Nós vamos licitar o saldo remanescente, caso ele não tenha a obrigatoriedade de voltar para a União ou para o Estado, né? Se ele ainda tiver um prazo de ficar conosco, nós vamos relicitar esses saldos remanescentes de serviço e de valor para que a gente contrate uma empresa para que ela termine a obra para a gente poder entregar de fato para a sociedade. Vou pegar um exemplo aqui, que inclusive o vereador Júlio me perguntou agora há pouco no início, a questão do asfalto ali da rua Abiné Cacheta, do lago, né? A empresa foi, fez a pavimentação e ela não fez a sarjeta, nem o meio-fio e nem as bocas de lobo. A empresa, o contrato dela acabou no dia 31, agora sexta-feira passada, nós já sabíamos que o contrato ia acabar. Eles não pediram prorrogação, nós não pedimos e não iríamos aceitar. Por quê? Porque a gente viu que não estava saindo condizente com o que a gente estava almejando. Então, nós vamos licitar o saldo remanescente para contratar uma empresa, vai abrir um outro processo licitatório, para eles fazerem a boca de lobo, a sarjeta e o meio-fio. Então, nós temos este artifício de tentar ainda complementar ou consertar coisas que foram feitas na praça. No caso lá, vereador Júlio César, eu concordo com Vossa Excelência que a gente poderia ter feito com a qualidade melhor um asfalto CBUQ, por exemplo, mas por que nós usamos lá o TSD? Lá nós tínhamos apenas 257 me recordo, que era um saldo remanescente do asfalto da gestão anterior. E esse saldo ele tinha que ser devolvido para o governo federal. Então, para a gente não perder o dinheiro... A gente executou ele no TSD, porque todo dia nós ia ficar perdido e a gente ia ficar com a rua sem asfalto. Então eu falei, não, vamos fazer o asfalto TSD, que é o tratamento superficial duplo, pelo menos para o pessoal, como se diz, não andar com o carro ali na poeira, não jogar poeira para as pessoas que estão caminhando em volta ao lago. Mas no segundo momento, nós vamos ver se a gente consegue uma verba para a gente poder fazer pelo menos a capa asfáltica por cima dele para poder... ficar um pouco com a qualidade melhor. O intuito foi aproveitar a verba para não voltar para o governo federal, com relação à Abiné Cacheta, né?
0: Sobre a Praça de São Sebastião, o valor original aqui no portal é R$ 264.500. O valor executado foi valor original R$ 264.000, valor executado R$ 265.000. R$ 3.000 não vai dar para refazer a calçada, arrumar a iluminação que tem postes que não funciona, e todos os outros detalhes que ficaram ruins. Então, o que eu estou colocando aqui é que realmente, pela empresa, a obra foi entregue para a prefeitura, mesmo que tenha glosado, com qualidade ruim, e o que sobrou não vai dar para refazer o serviço.
9: Pois é, mas foi exatamente isso que eu comentei
0: então,
9: com a senhora.
0: Então, você comentou que esse valor que sobrou vai refazer.
9: Não, eu falei de valores. 3
0: mil não dá para refazer
9: calma,
0: o serviço.
9: Calma, eu falei valores gerais, né? Saldos remanescentes de obras em gerais. De outras obras. Eu comentei com
0: você. De outras obras, porque de lá não vai ser
9: substituído. Não, sim. Inclusive, eu comentei com a senhora, extra-oficial, exatamente isso, que nós vamos conseguir uma outra.

0: seja por isso. Então nós não entregamos ainda. Infelizmente a obra está lá, foi feita de má qualidade, não por culpa nossa, foi porque a empresa com seus funcionários não deu conta de executar o serviço de qualidade. Glosamos o que a engenharia nos permitia glosar e estamos com a obra lá esperando angariar recursos para que nós podemos consertar os que foi mal feito e agregar serviços não executados que não havia na planilha original da gestão passada, que é grama, parquinho infantil, os quiosques, esse tipo de coisa. Então eu gostaria do entendimento de Vossa Excelência.
1: Infelizmente foi R$261 mil pagos e a qualidade horrível que está lá, né? Mas assim, eu entendo, não é culpa de vocês, mas é a realidade, foi 261 mil, né? Eu sei que não é responsabilidade, eu sei que vocês cobravam, pontuavam e preocupavam, mas assim, a realidade é que foi 260 mil, então assim, mas eu falo assim que mesmo com a condição, a qualidade que tá, a população tá feliz com o que tem ali, mas assim, meu pedido é que com as próximas tenha essa atenção e que essa empresa já tá passando a hora de notificar para que ela não possa mais estar aí no nosso município, né? Lembrando que, inclusive, ela tem uma obra também no Diana, né? Que tomara que lá execute para que não seja aí a terceira obra dando dificuldade para vocês.
0: Sim, exatamente. E nós rogamos também exatamente isso. Para que ela termine a obra e não retorne mais aqui. Porque, como o vereador Hamilton colocou, é uma empresa que não dá conta de sustentar obras civis. Né? Não é só no nosso município, provavelmente em outros. Né? Então, assim que a gente conseguir o recurso, nós vamos melhorar lá para São Sebastião e estamos, como a senhora colocou, estamos acompanhando lá o CMEI Diana, né? Que é uma obra de maior porte, maior valor, né? Para que não venham essas coisas acontecerem. Né?
2: Fabrício, Almir, eu creio assim, na praça lá, eu acho que está faltando isso aí mesmo, faltando uma, assim, dependendo da qualidade que a gente sempre acompanhamos, né? Fomos lá várias vezes. Eu penso assim, aquela praça está precisando de uma vida, né? Que nem você falou, um parquinho, né? Eu acho assim, ali foi a exposição agropecuária que teve ali, né? Tirou um lugar onde estava fazendo a pecuária, naquela região ali. Então, eu acho que a vereadora Tati, eu acho que o pessoal do São Sebastião quer uma vida ali maior, né? Um parque para as pessoas brincar, né? Que seja um quiosque, que dê uma vida diferenciada do que está. Lá eu sei que tem os bancos para as pessoas sentar, tem a lixeira, eu sei que melhorou alguma coisa. E as pessoas é lá mais lá, eu acho que tem que podar lá, deixar podadinho, bonitinho, arrumadinho. Eu acho que é isso que o bairro lá queria, uma coisa diferenciada. Né? Que eu acho que, eu sei que vai estar lá no lago ali, você vê, o lago, mudando lá para o lago. O lago fez aquele lago lá, gastou um monte de dinheiro naquele lago. Agora sim. Eles colocando os campos de soça de areia, vai ter vida. A pessoa voltando lá pro lago, as pessoas fez um lago lá, até que falei para você, não tem uma lixeira, não tem um banco para o povo sentar, e gastou milhões de reais, uma coisa pequena, que o valor é pequeno, os povos sentam no chão, não tem lugar para sentar lá no lago. Tomara que, eu acho que incluiu no projeto, né? Nós falamos lá. Então, eu acho que é isso, as coisas pequenas, as pessoas, é o básico, vai jogar o lixo na onde? Você não está indo lixeira, pô. Ah, tem conscientização. Tem vezes que eu ponho no bolso, porque não tem jeito. Mas tomara, vai colocar, né? Tomara que colocou no projeto. Obrigado.
1: Almir, inclusive a comunidade está aguardando, que foi fala do prefeito, a gente sentar para desenhar essa segunda etapa da Praça de São Sebastião.
3: Fabrício, eu discordo quando o senhor coloca aí que o fiscal do contrato, ele não tem a responsabilidade de ir lá verificar a obra, que só tem a responsabilidade seria do engenheiro, de outras pessoas ligadas à obra, porque a própria lei, ela coloca um fiscal no contrato, o nome já diz, fiscal, ele precisa fiscalizar, tanto é que se der qualquer problema e a gente fizer a denúncia, a primeira pessoa que vai ser chamada para ser ouvida vai ser o fiscal do contrato. Então, assim, ele tem a responsabilidade, sim, ele tem que ir lá, sim, verificar se está sendo feito de acordo com que o contrato reza, porque ele vai ser responsável caso dê um problema aí para frente. Né? O Vinícius, engenheiro, vem quantas vezes aqui?
0: Respondendo anteriormente, já o Vinícius duas vezes, terças e quintas, duas vezes por semana, ele está aqui conosco. Com relação ao fiscal, fiscal do contrato, Alba, eu vejo assim, o fiscal do contrato, obviamente, como eu coloquei na fala anteriormente, ele não tem a obrigatoriedade jurídica de estar lá, mas ele pode acompanhar a qualquer momento. Eles podem

0: lá todo dia, acompanhar como o vereador Tarso colocou, ver a qualidade do material, tudo. Mas assim, agora a obrigatoriedade jurídica em primeiro plano é do engenheiro fiscal, aí depois, como o senhor colocou agora, aí vem o fiscal do contrato, né, em primeiro plano. Mas nós, como eu comentei, nas obras de maior monta, acima de 1 milhão, nós vamos colocar a exigência do engenheiro residente, né, a lei de encarregado, fiscal de contrato, essas coisas, engenheiro residente, porque são valores mais consideráveis, né? Não que os valores menores não sejam, são também, né? Mas a obrigatoriedade maior, quanto maior e maior a complexidade da obra, maior a necessidade de ter alguém lá diariamente, né? Vamos dizer assim, praticamente semana toda, né?
1: Eu disse isso, não estou dizendo que vocês não fazem esse trabalho de fiscalizar, né? Mas que o que acontece muito, Fabrício, não é de agora, isso é de já 20 anos atrás, é que geralmente o município coloca pessoas que nem sabem que são fiscais de contratos, esses contratos. Às vezes está lá o nome da pessoa, a pessoa nem sabe que é fiscal, como já aconteceu, né? Recentemente aí, polícia veio aqui na cidade, foi na casa de um fiscal do contrato aí, ele nem sabia que era fiscal, não. Polícia bateu lá na porta. Então precisa ter, né, essa responsabilidade, inclusive, de ao colocar as pessoas, né, os servidores como fiscais, esses servidores serem informados, até para eles saberem, nossa, eu tenho essa responsabilidade, eu preciso verificar também, né? Eu também sou um fiscal, além de ser cidadão, também preciso verificar se a obra está sendo feita a contento, né? Nesse caso aí é o João Otávio, né? Eu espero que ele tenha conhecimento, que ele seja fiscal desse contrato, né? Porque senão pode ser pego de surpresa aí também a qualquer momento. É isso, Fabrício.
0: Fabrício.
1: Quero agradecer a sua presença, viu? E nós também estamos aqui à disposição.
2: E muitas vezes esse fiscal de contrato, ele não tem a mínima noção do que ele está fiscalizando, mesmo se ele for fiscalizar. Ele não sabe nem o que que é, principalmente o papel dele, muito menos a obra. Entendeu? Então, assim, eu acho que deveria, porque muitas. Acho que se tivesse um fiscal que realmente entendesse o que ele estava fiscalizando, não aconteceria muito isso aí, não. Então, tem que se repensar isso aí. Eu acho que só assim o município vai parar de perder. Agora, em relação ao asfalto lá, ô Fabrício, é de se preocupar, precisa ser mais, ter mais urgência com aquela situação, porque todos nós sabemos. E a quantidade de água que desce ali no período chuvoso. Nós já estamos caminhando para um período chuvoso. E aí, se demorar a fazer aquilo ali, vem uma tromba d'água ali, aquele asfalto vai se perder totalmente. Então, tem que se pensar meio que rápido na questão das bocas de lobo, né, nesse meio-fio. Porque o asfalto, infelizmente, a gente sabe que não tem boa qualidade. A gente sabe disso. Mas é como você falou, a gente vai entender que o dinheiro não dava. Dava aquele, melhor aquele do que a terra, né? Mas que precisa agora se cuidar dele o mais rápido para que não se perca totalmente. Obrigado.
0: Perfeitamente a colocação, vereador Júlio César. E a nossa equipe já está trabalhando nisso para a gente fazer a licitação do serviço remanescente, né? Para a gente, antes da chuva, executar isso aí com maestria.
3: Fabrício, só um pouquinho, presidente. Com certeza o pessoal ali está ansioso para essa obra ficar pronta, né? Então, eu podia ter um consenso, né, dessa empresa para vir terminar, falta pouquinho, né? Não está faltando pouco.
0: Sim, falta pouco, mas o contrato deles terminou no dia 31, vereador Hamilton, e nós preferimos deles não fazer exatamente para evitar de fazer uma coisa mal feita,
3: Tá.
0: entendeu? Pelo andamento da obra, né? Falei, não,
3: Não, beleza.
0: deixa quieto já e nós vamos resolver de outra forma.
3: Tá bom, tranquilo.
4: Certo, nós agradecemos então a presença do Fabrício. Até essas empresas, o que acontece muito também, Fabrício, é quando elas chegam na cidade, a cidade tem mão de obra qualificada, tem mão de obra e mão de obra, né? Você vai contratar uma equipe para fazer um serviço, ela vai cobrar X. Tem outra que ela vai cobrar 2X e talvez um Y, mas é diferente, né? E então, assim, isso não quer dizer que. E às vezes acontece de a mesma empresa, numa cidade, o serviço foi mal feito, e em outra cidade ele encontrou um pessoal que já fez, né, já diferente, que é muito mais de quem está trabalhando no local, de quem coloca no local, de entender, de saber, talvez, né, do que o material é o mesmo. A diferença de fazer o trem mal feito e bem feito é muito próximo, né? É a mão de obra, né, talvez qualificada e a empresa, o cuidado. Então, assim, esperamos que a do Dayana vá bem, né? E ela parece que está indo bem, né? A gente está acompanhando não tão de perto quanto gostaria. Vou retornar lá agora para dar uma olhada também, mas parece que está indo bem. E a gente torce para que as coisas aconteçam e continue assim. A gente parabeniza você, é um secretário que é trabalhador, né? Corre sempre atrás e atento, ou seja, ouviu lá e se preocupou em correr aqui para dar as explicações. A gente acha isso muito louvável, muito bom. Nós agradecemos a sua presença. Senhores, senhores vereadores, mais algo?
0: Muito obrigado, então, por nos receber aqui. E qualquer dúvida, estamos à disposição para esclarecer qualquer mal entendido que houve aí. Agradeço imensamente, um grande abraço a todos.
4: A próxima sessão ordinária está marcada para o dia 11 de agosto de 2026, às 13h30, no plenário da Câmara Municipal. Sob a proteção de Deus, eu declaro encerrado esta sessão.

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9: A Polícia Civil do Rio de Janeiro deflagrou nesta terça-feira a Operação Quimera, que investiga um esquema de lavagem de dinheiro do Comando Vermelho por meio de clubes recreativos e uma pousada em Búzios. Foram cumpridos mandados de busca e apreensão em 10 endereços. Entre os alvos está o Várzea Country Club, na zona norte do Rio, onde, segundo a investigação, traficantes teriam assumido o controle da administração. A polícia afirma que o núcleo familiar movimentou cerca de 11 milhões de reais em menos de 6 meses, com operações consideradas incompatíveis com a renda declarada. As investigações também apontam que uma pousada em Armação dos Búzios teria sido usada para ocultar recursos do tráfico de drogas, com movimentação de mais de 3 milhões e 400 mil reais no mesmo período.
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Um salve pra você. Alô, meu Brasil. Brasil. Cheguei chegando nesta terça-feira, hoje dia 4.

Titi, uma satisfação falar com você por aqui. Eu sou o Gil Oliveira, te faço companhia a partir de agora, nesse instante, com mais uma edição Paradão Sertanejo, muita moda boa. E claro, como sempre, com a sua participação pelos nossos contatos. Aonde quer que você esteja, paz e bem assim.

Que programaça, hein? Você sabe que eu gosto muito de rodar música boa, assim pra você ouvir.

Modão, ouvimos com Criolo e Aladim, participação com Maida e Marcelo, Toalha Molhada. Aonde quer que você esteja, saiba que está sintonizado na rádio que toca o seu coração.

Olá para você, tem pessoas desse exato momento no curral, na tirada do leite, né? Já tá tarde, daqui a pouco eu falo a hora aqui para você. Aguarde alguns instantes. Hoje iniciamos o programa mais tarde devido aí à transmissão da sessão da Câmara. Muito bem. O Cláudio Codorna e a Bruna Mello, eles estão lá na Fazenda Guarirobal trabalhando. É, estão aí no curral. Oh, ouça só o barulho. Tirando leite das vacas. É ordenhando elas, né? Ei, Cláudio, um abração pra você, rapaz. Cabra bom e trabalhador. Vou trazer um modão caprichado, já tá mais tarde agora. O Tião Carreiro e Pardinho. Rolinha. Rolinha.

0: Não, isso. A nossa maior riqueza é ter saúde, ter família e ter grandes amigos. Por isso, receba o meu abraço de coração e o meu mais sincero boa tarde. São as palavras da Sueli de Jesus. Que maravilha, né? Muitíssimo obrigado, minha amiga. Ótima tarde para você também. Tudo de bom. Maravilha. O pessoal gosta do João Oliveira. Eu sou muito engraçado, né? Pois é. Você sabe que a cada dia que passa aqui na Rio Vermelho, a audiência do João Oliveira vai crescendo. O jacaré tá ficando assim. O jacaré tá com a pulga atrás da orelha. Eu tô desconfiado. O jacaré tá meio escabriado comigo. É brincadeira, viu? Somos muito amigos, colega de trabalho. DJ Jacaré, a Dona Marli, aí no bairro São Sebastião, meu abraço. Deixa eu trazer agora o intervalo comercial. Daqui a pouco mais participações, tá sim, aqui no WhatsApp. Tem 17 mensagens para falar em seguida. Agora são 5 horas mais 33 minutos.
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6: O MMA brasileiro está de luto. Morreu aos 34 anos o lutador Alan Puroosso Nascimento, atleta do UFC e um dos destaques da categoria peso mosca. Segundo a organização, ele teria sofrido um aparente ataque cardíaco enquanto dormia e foi encontrado sem vida na manhã de segunda-feira. Alan fazia parte da equipe Shootbox Diego Lima e somava 22 vitórias e 7 derrotas no MMA profissional. No UFC, conquistou 4 vitórias em 6 lutas e era considerado um dos nomes promissores da divisão. A morte comoveu o mundo das lutas. Amigo pessoal de Alan, Charles do Bronx, prestou homenagem nas redes sociais e lamentou a perda do companheiro de treinos. O lutador brasileiro deixa uma trajetória marcada pela dedicação ao esporte e muita comoção entre fãs e colegas.
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8: Faltando apenas 19 minutos para as 6 horas.

0: Abraço para o Eurípides, mora aqui no bairro Baú, é fã da dupla de Paulo mais o Paulino. Vou programar uma música bem bacana para você, tá bom, amigo? Gilberto Fernandes também mora lá no bairro Baú. O Tatinho, grande abraço. O Nerildo, cara, sempre nos prestigia. Tudo de bom. O Zé Valdo, lá na padaria Receitas da Vovó, sempre nos acompanha. Na região da Posse, boa tarde, vai para o Figueiredo. É o filho do Aparecido, a esposa, um super abraço. Valdir, Lambada, quem mais? O Osberico.
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0: Com certeza me ouvindo agora nesse exato momento, lá na região da Posse ainda. Um abraço para o Bosquinho, o paizão dele é o Tiãozinho.
1: É.
0: A Dona Maria do Zé Gilete. Dona Maria, como é que tá as coisas por aí? A Ivone, a Rafaela, o Aguinaldo. Lá bem próximo à residência da Dona Maria tem também a nossa ouvinte, a Dona Rosa. O esposo dela é Antônio, né? O nome dele, parece que sim.
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0: Passando aqui para o nosso WhatsApp, é o 996741155. Um grande abraço para o meu amigo Délzio, a esposa da Ana Maria Helena, aqui na região da Aroeira, vai falar com a gente agora. Fique com Deus também, tamo juntos. Boa tarde, Gil Oliveira. Estou ouvindo seu programa no bairro do Horto, em Juazeiro do Norte, Ceará. É a Rosanira Costa.
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0: A Cida Carvalho tá dizendo assim: Gil, gostaria de ouvir a música com Tibagi e Miltinho, Pombinha Branca. Obrigado, viu, Cida, pela companhia.
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3: Boa tarde, Gil Oliveira. Aqui é o bebê do setor Água Branca, Goiânia.
0: Ô, rapaz.
3: Eu estou aqui ouvindo seu programa. Tá maravilhoso, viu?
0: Muito obrigado,
3: meu amigo. Falta você passar a música de Castilho Mineiro pra mim, viu? Aqui é o bebê do setor Água Branca. Quero oferecer pra minha irmã Maria Margarida, que mora aí no setor na Nova Fátima. Setor de Fátima, logo aí em cima, viu? Muito obrigado, uma boa tarde para você.
0: Uma satisfação falar com o senhor. Está escrito aqui no perfil do WhatsApp, é o Benedito. Está em Goiânia, na capital do estado, setor Água Branca, que eu entendi aqui, né?
3: Problema, tá maravilhoso.
0: Opa, vamos pegar novamente.
3: Aqui o bebê do setor Água Branca, Goiânia. Eu estou aqui ouvindo seu programa, tá maravilhoso, viu?
0: Muitíssimo obrigado.
3: Vou oferecer pra minha irmã Maria Margarida, que mora aí no setor.
0: É a irmã Maria Margarida, mora aqui no bairro Nossa Senhora de Fátima.

Um abraço também para o pessoal na mercearia do Lobim, na sintonia. Ô Lobim, como é que tá as coisas por aí? Boas vendas. Tamo junto. Muito bem, você continue participando comigo. Temos aqui o nosso contato pelo WhatsApp da emissora, que é o 99674-1155, e tem o meu contato aqui também. Se você quiser mandar mensagens no meu celular particular, sem problema, tá bom? É o 99996-9739. 99996-9739. Temos também o nosso Facebook, Instagram, as nossas plataformas para você interagir com a gente. Bacana? Vamos trazer moda boa? É o Chico Rei mais o Paraná? Chega mais. Esses caras cantam.

o Chico Rei e Paraná, Canarinho Prisioneiro. A próxima música vai para o nosso amigo que está em Goiânia, lá no setor Água Branca. O maior sucesso absoluto e a melhor música da carreira da dupla sertaneja Caçula e Marinheiro é Cantinho do Céu. Lançada em 1963, a canção foi composta pela própria dupla, com base em uma triste história real ligada à filha de marinheiro. A música consagrou a dupla nacionalmente, vendendo milhões de cópias e tornando-se um clássico eterno da música sertaneja raiz.

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Que história, hein? Pois é, eu tô querendo chamar aqui o intervalo comercial, mas cada música é melhor que a outra. O que eu faço, hein?

0: Vamos com Mozart e Moacir Show Gavião. Momento agora de oração no programa.
1: Pontualmente, 18 horas. Hora do ano.

o Verbo de Deus se fez carne e habitou entre nós. Ave Maria, cheia de graça, o Senhor é convosco. Bendita sois vós entre as mulheres, e bendito é o fruto do vosso ventre, Jesus. Santa Maria, Mãe de Deus, rogai por nós, pecadores, agora e na hora de nossa morte. Amém.

0: Chegando agora o intervalo comercial, em seguida, modão pra você. Tem cada modão aqui, meu amigo. Você não tá entendendo. Pena que o tempo é curto. É só uma hora. Até às 7 horas da noite. Agora são 6 horas e 2 minutos.
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0: isso não.
1: A partir de agora, muitos modões apaixonados, né? Cada moda boa, meu amigo, minha amiga. Atenção, senhoras e senhores, jovens e crianças, vai participando pelos nossos contatos. Bacana, fechou? Mensagem por aqui.
2: Mas você rodando uns modão bom aí, hein? Que bom, hein? Você tá aí à tarde cobrindo o jacaré.
1: Isso.
2: Eita. Você acha bom cobrir o jacaré, hein?
1: É bom.
2: Pois é, Gil. Bom demais. Mas tá aqui ouvindo aqui. Eu e a Doce Eva. Ouvindo esses modão bom que você tá rodando aí.
1: Ó, oh, rapaz.
2: Valeu, Gil. Um abraço. Obrigadão, meu amigo.
1: Tamo junto. Essa voz é do Darcy Brás, falando comigo ao vivo aqui da região João de Deus, ao lado da queridíssima esposa, a Doce Eva, casal apaixonados, né? Darcy fica feliz. E Darcy, e aí da Trindade, tamo firme no próximo domingo? É, vamos à Trindade participar lá da celebração da Santa Missa, fazer as compras, né, Darcy? Falou com o Marco Antônio? Será que ele reservou as passagens para o Darcy e a Dona Eva? Alô, Marco Antônio?

Vamos trazendo modão pra você com Gil Oliveira. É mais ou menos assim. Fartura de música. Nossa Senhora, cê tá doido.

Leonardo e Chico Rei Paraná, alma transparente. Rapaz, tem cada moda boa. Daqui a pouco, Tibagi e Miltinho, Pombinha Branca, está programada. Mas agora, você sabe que eu gosto de música boa, apaixonada, que toca na alma, no fundo do coração, assim.

cara tem umas vozes, né? E o fôlego comprido para cantar esses modão, rapaz. Eu fico pensando assim, na época deles não existia esses recursos que tem hoje, né? O cara cantava mesmo.

Muito bem, vamos seguindo com a nossa programação, participando aqui no perfil do WhatsApp, Bárbara Souza. Está dizendo assim, manda música que se chama Toalha Branca com Gini Geno. Ela está oferecendo para os pais o Rufino Manuel e Maria Filomena, na Fazenda Olho d'Água. Alô, Rufino Manuel, como é que o senhor tá? Tá bom? Dona Maria Filomena tá aí nos acompanhando na Fazenda Olhos d'Água, né? Pois é, a Bárbara Souza está oferecendo essa música. É modão bom demais, senhor.

0: Vamos dando continuidade aqui no programa. Enviou uma mensagem aqui, o Hermelino. É o Filim. O Hermelino, eu conheço ele. Pois é. Vou rodar uma música boa aqui para o senhor. Praião e prainha, bebida não cura, rapaz.
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0: Você sabe que o Plínio, lá na região do Guarirobal, é sobrinho do Hermelino? Ê, Plínio, como é que você tá, rapaz? Fala com o Gil Oliveira.
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0: Pois é. Passando por aqui também o Lobim, lá na mercearia. Mercearia Lobim.
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0: Lobim é fã da dupla Tião Carreiro e Pardinho, principalmente da música que eu vou rodar aqui na sequência, Negrinho Parafuso.
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0: Essa moda é boa, viu, Lobim? Toca uma viola lascada.

0: Um abraço para o Pedro Barbosa, lá na região São João do Jurubatuba. Léo de estar aí nesse exato momento. Sentada em uma cadeira aí na área. O rádio Motobras. Motobras da cor preta. Tá ligado? Volume máximo. E o Gê Oliveira fala grosso. Nesse rádio aí, hein, seu Pedro? Motobras.
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0: Pedro gosta de contar umas piadas, uns causos. Já tratou das galinhas. Lá tem muita galinha. Perigoso.
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0: O jogador de truque sai aí. Catar umas galinhas fazer farofa em seu Pedro.
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0: Cuidado com as galinhas. Fecha elas bem.
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0: solta o cachorrão, braço.

E a hora tá passando, daqui a pouco informa a hora pra você, mas ainda é cedo. Não preocupa com hora, não. Tem pessoas... Eu sou tão lento, lerdo, você sabe que eu falo a hora poucas vezes, sabe? Geralmente mais é no horário agora que eu vou para o intervalo comercial e depois que eu volto do intervalo comercial. No programa de sábado, que é o Interligados, eu só informo a hora só quando eu vou para o intervalo comercial. É o meu sistema. Vamos lá, atenção, vamos trazer mais duas moda boa para você.

0: Muito bem, agora eu vou trazer um intervalo comercial e daqui a pouco eu vou me embora. O avião já está descendo, é o helicóptero. Agora são 6h38 aqui na Rio Vermelho. 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
4: Bom, você estaciona, desliga o motor e, de repente, escuta a ventoinha funcionando sozinha. Muita gente pensa que há algum defeito, né? Mas, na maioria dos casos, isso é totalmente normal. Depois de uma viagem ou de um percurso com muito calor, o motor ainda permanece com temperatura elevada. Para evitar o superaquecimento, a central eletrônica mantém a ventoinha em funcionamento por alguns minutos, ajudando a reduzir a temperatura do sistema de arrefecimento. Então, se a ventoinha desligar sozinha após alguns instantes, não tem motivo para preocupação, viu? Isso significa que o carro tá fazendo exatamente o que foi projetado para fazer.
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5: Agora faltando apenas 16 minutos para as 7 horas da noite. Daqui a pouco a Voz do Brasil. E logo em seguida, Show da Noite com José Roberto.

Hoje é terça-feira, dia 4 de agosto, é às 19 horas, temos missa aqui na Matriz com o padre Reni, e às 19 horas e 30 minutos, lá no bairro Pedrinhas, padre Fabiano. Nesse exato momento, tá tendo a missa aí no Instituto com o padre Manuel.

0: O Divino Pereira tá passando por aqui.
1: Bom Jesus e
0: muito bem, Divino. Um forte abraço pra você, uma ótima noite. Tudo de bom. Eu já vou ficando por aqui. Amanhã tem mais a partir das 16 horas. Ou seja, às 4 da tarde. Mais uma edição do Paradão Sertanejo. Uma ótima noite para você. Fiquem todos com Deus, paz e bem.

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6: Em Brasília, 19 horas. Está no ar a Voz do Brasil. As notícias do governo federal que movimentaram o país no dia de hoje.
7: Olá, boa noite.
6: Boa noite para você que nos acompanha em todo o país.
7: Terça-feira, 4 de agosto de 2026.
6: Vamos aos destaques do dia.
7: Saúde mental e BETS.
6: SUS vai oferecer 100 mil teleatendimentos por mês a pessoas com dificuldades relacionadas a jogos e apostas. Caíde Araújo.
8: O serviço funciona como porta de entrada para a rede de atenção psicossocial e disponibiliza orientação, acompanhamento profissional e apoio também aos familiares.
7: E a propaganda e publicidade de BETS deve trazer alertas ao consumidor.
6: Quem conversa com a gente sobre isso é a secretária de Prêmios e Apostas do Ministério da Fazenda, Daniele Correia.
8: Você tem apostas. Aposta não é investimento. A outra é apostar pode causar dependência. E uma questão de que apostar faz você perder dinheiro. Então é justamente nessa perspectiva, seja da saúde mental, seja da saúde financeira.
7: Crimes no ambiente digital.
6: Operações identificam grupos envolvidos em crime de ódio e incentivo à violência. Márcia Fernandes.
9: O Laboratório de Operações Cibernéticas atuou na análise de evidências digitais e na articulação entre as forças de segurança envolvidas.
7: Hoje, na apresentação da Voz do Brasil, Luciana Vasconcelos e Luciano Seixas.
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7: Foram realizadas duas operações para desarticular grupos criminosos que utilizam plataformas digitais para disseminar violência e propagar discursos de ódio.
6: As operações foram executadas em conjunto com as polícias civis de diferentes unidades da federação.
7: E os resultados foram apresentados hoje. Os detalhes você vai ouvir agora na reportagem de Márcia Fernandes.
9: A Operação Rede Interrompida da Polícia Civil do Distrito Federal apura a existência de uma organização extremista que utilizava comunidades do aplicativo Telegram para planejar atos violentos e disseminar conteúdos preconceituosos contra determinadas raças, religiões e também contra mulheres. O diretor de Operações Integradas e de Inteligência do Ministério da Justiça e Segurança Pública, Anchieta Neri, destacou algumas das medidas adotadas.
10: A partir dessa articulação, a gente teve medidas de busca cumpridas em 8 estados da federação. A gente cumpriu algumas medidas de internação provisória e um mandado de prisão. O que se investiga ou o que se apurou não diz respeito meramente a opiniões, mas sim à própria intolerância e planejamento de atos severos de violência. Por isso, havia a necessidade de uma atuação rápida para que a gente não tivesse a possibilidade de ocorrer qualquer sinistro.
9: Já a Operação Lívia investigou uma rede criminosa que utilizava de plataformas virtuais para atrair adolescentes e incentivá-los à prática de violência. A investigação foi conduzida pela Polícia Civil de Mato Grosso do Sul, após a morte de uma menina de 13 anos. A Secretária Nacional de Acesso à Justiça, Sheila de Carvalho, comentou que a operação conseguiu impedir outros crimes.
11: A operação permitiu evitar que mais uma menina fosse vítima, que já estava mapeada para isso acontecer nos próximos dias. Então, esse esforço integrado que a gente tem realizado é para manter as nossas mulheres vivas.
9: Nas duas operações, o Laboratório de Operações Cibernéticas atuou na análise de evidências digitais, na identificação de conexões entre investigados e na articulação entre as forças de segurança envolvidas. O ministro da Justiça e Segurança Pública, Wellington César Lima e Silva, destacou a importância do trabalho integrado.
12: Nós temos um fluxo de cooperação permanente com a Polícia Federal, com as polícias civis dos diversos estados, com os ministérios públicos dos diversos estados, com os diversos órgãos de inteligência. Esse tipo de colaboração possibilita uma atuação integrada e qualificada no combate a esses crimes.
9: As investigações permanecem em andamento para análise do material apreendido, a identificação de outros envolvidos e a responsabilização dos investigados, conforme o avanço dos respectivos inquéritos policiais. Lembrando que os casos de violência contra mulheres podem ser denunciados pelo Ligue 180, que funciona 24 horas por dia, gratuitamente. Reportagem Márcia Fernandes.
13: E estão abertas as inscrições para o curso Gestoras em Rede, voltado à formação de gestoras estaduais e municipais que atuam com políticas públicas para as mulheres.
7: A capacitação é gratuita e será realizada de forma online.
14: Estão abertas as inscrições para o curso Gestoras em Rede, formação em gestão de políticas públicas para as mulheres. A iniciativa é destinada a gestoras estaduais e municipais responsáveis pela elaboração, coordenação e implementação de ações voltadas à promoção dos direitos das mulheres. O curso é gratuito, tem carga horária de 96 horas e vai ser realizado com atividades online, ao vivo e também em formato assíncrono. A formação integra uma estratégia nacional de fortalecimento da gestão pública e de cooperação entre União, estados e municípios. O objetivo é oferecer instrumentos para planejamento, execução, monitoramento e avaliação das políticas públicas, além de criar uma rede permanente de troca de experiências entre as equipes que atuam nos organismos de políticas para as mulheres. Ao final do curso, as participantes devem elaborar diagnósticos e planos de ação voltados aos próprios municípios e estados. Para se inscrever, acesse gestorasemrede.com.br. Cláudio Mário Carvalho, para a Voz do Brasil.
7: As propagandas e publicidades sobre apostas de cota fixa, as chamadas bets, passaram a ter novas regras voltadas à proteção aos consumidores.
13: Elas estabelecem, entre outras coisas, limites sobre o que pode ser dito nessas propagandas, responsabilização solidária de quem veicula as publicidades e proteção às crianças e aos adolescentes.
7: Além disso, as propagandas de bets terão também que exibir mensagens de alerta sobre os riscos envolvidos nas apostas.
13: Sobre tudo isso, nós conversamos com a secretária de Prêmios e Apostas do Ministério da Fazenda, Daniele Correia.
7: Eu e Mariana Jungmann também falamos com ela sobre saúde e bets. Acompanhe.
15: Secretária Daniele Correia, muito bem-vinda à Voz do Brasil. Vamos falar um pouco sobre essas duas portarias que regulam a publicidade sobre as apostas de cota fixa. A gente pode traduzir que é uma regulamentação sobre as propagandas de bets, assim, para ficar mais claro para o nosso público. E o que, que estabelecem essas portarias?
16: Bom, obrigada. Para a gente é sempre importante aqui na Secretaria de Prêmios e Apostas ter a oportunidade de tratar sobre o tema. E, de fato, quando a gente está falando dessas duas portarias, as portarias mais recentes aqui, a gente está falando desse universo de publicidade, propaganda e ações de marketing nesse mercado de aposta de cota fixa. Acho que é sempre importante dizer que esse mercado de aposta de cota fixa é um serviço público, né? E a lei, a 14.790, é a lei que traz ali a regulamentação e traz ali diretrizes legais na implementação não só desse tema de publicidade, mas diversos outros temas. E a nova portaria interministerial ali, a 73, ela traz ali, reforça alguns conceitos, acho que amplia ali a questão da proteção ao consumidor apostador, mas também traz ali a distribuição da responsabilidade solidária em todo esse veículo de comunicação, de divulgação, seja pessoas físicas e jurídicas, nesse mercado de apostas. E a gente tem uma outra portaria que altera a portaria que trata de jogo responsável, que trata dessas obrigações também legais que os agentes operadores precisam cumprir entre publicidade, ações de marketing e propaganda, que é justamente as frases de advertência, né? O 18+, e foi importante para a gente ali trazer e clarificar sobre o tema.
7: Essas frases de advertência, né, que vão ter que conter nas publicidades, elas devem dizer o quê? E que tipo? E por que que esse tipo de mensagem é importante, secretária?
16: Bom, as frases, o Ministério da Fazenda adverte. E aí você tem, aposta não é investimento. Essa é uma das frases. A outra é, apostar pode causar dependência. E uma questão de que apostar faz você perder dinheiro. Então, é justamente nessa perspectiva, seja da saúde mental, seja da saúde financeira, do endividamento.
7: Ainda falando das mensagens, ela tem um tamanho mínimo, né? Ou seja, tem que estar num formato legível, facilmente visível, né, para o consumidor.
16: Exatamente. A gente traz ali, e aí, de novo, né, a necessidade de que eles estejam ali num tamanho mínimo de 10%, e a gente reforça, inclusive, nessa nova portaria, que eles precisam estar de uma maneira horizontal, né? Porque muitas vezes, né, tornar essa frase de uma maneira muito mínima e verticalizada dificulta até a leitura por parte, né, da sociedade.
15: Praticamente escondendo a frase.
16: Exatamente.
15: Né?
16: Então, a necessidade de se ter isso de maneira legível, né, num contraste visual ali também, né, você ter um fundo ali que a pessoa consiga ler. E eu acho que são todas essas informações que são importantes.
15: Agora, um outro ponto importante dessa nova regulamentação sobre a publicidade de jogos é que ela passa a responsabilizar também quem faz a propaganda, né? Quem veicula a propaganda. E aqui a gente está falando, inclusive, dos influenciadores digitais, secretária, dos veículos de comunicação, e aí enxergando os influenciadores digitais também como uma espécie de veículo de comunicação, é isso? O que está previsto nessa responsabilização?
16: Sim, a ideia é a portaria, ela traz isso tanto voltado para pessoas físicas quanto para pessoas jurídicas, né, que veiculem, que distribuem, que impulsionem, né, que propaguem, não só a questão das bets ilegais, aí eu acho que é importante também, né, você ter essa responsabilização, porque quando você está falando de um ambiente ilegal, você não tem essas ferramentas à disposição daquele consumidor, daquele apostador, então, né, você fica muito mais frágil no desenvolvimento de riscos e de transtorno de jogo e do endividamento, então elas não precisam cumprir as regras e também no processo, né, de junto com as operadoras legalizadas, mas no processo de cumprir o que está dizendo ali a lei, né, no sentido e das portarias, reforçado agora pela portaria interministerial, no sentido de que o jogo, ele tem restrições na sua publicidade. Né? Você não pode dizer que o jogo ele substitui a renda, você vai ficar socialmente aceito, né? Você é mais bonito porque você joga. Então, a própria proteção que a gente comentou aqui, né, da criança e do adolescente, então você não pode veicular para a publicidade para a criança, né? A criança não pode ser alvo da publicidade, ela não pode estar na publicidade. Então, eu acho que a distribuição da responsabilidade aí, eu acho que é importante, né, nesse mercado.
7: Secretária, esse tipo de regulação sobre a publicidade deve ter efeito para reduzir a quantidade de apostas, né? Especialmente nos casos de compulsão, não é isso?
16: A ideia é justamente isso, né? Se você está num ambiente ou no mercado onde você está falando de entretenimento, né? E quando isso passa, isso não é mais um entretenimento, você está colocando aquela pessoa em risco, né? Então, de novo, essa é uma série de mecanismos que eu acho que é importante, né, colocar à disposição. E aí eu queria ter a oportunidade aqui para dizer que a gente lançou no final, obviamente, o Ministério da Fazenda, junto com a SPA, isso já estava na agenda regulatória, a gente lançou a plataforma centralizada de autoexclusão. Então, hoje, se um cidadão ele não quiser apostar, ou ele não quiser estar nessa atividade, ou, enfim, estar nesse mercado, ele pode utilizar essa plataforma, onde você fica auto-excluído de todas as plataformas autorizadas pela SPA em âmbito nacional. E aí você pode dizer se é por um prazo determinado ou por um prazo indeterminado. Então, você pode se auto-excluir por um mês, por 3 meses, por 6 meses, por 9 meses, por 12 meses, ou indeterminado. E lá, você pode dizer o motivo também. E a gente percebe que um dos principais motivos é justamente a perda de saúde, de controle mental, né? Então, acho que, de novo, essa é uma outra ferramenta também à disposição de qualquer pessoa da sociedade, obviamente, né, que queira utilizar. E a gente traz ali uma série também de outras questões, como ferramenta de autoteste da saúde, autoteste financeiro. Enfim, são todos os mecanismos e ferramentas nessa questão do jogo responsável.
15: É importante aqui a gente lembrar também que quem estiver identificando que tem problemas de saúde mental relacionados à questão do jogo deve procurar ajuda,
16: sim,
15: né, secretária?
16: Exatamente.
15: E aí dentro do SUS a gente tem possibilidades, sim, de acompanhamento e de tratamento, né?
16: Exatamente. A gente tem um acordo de cooperação técnica com o Ministério da Saúde, que é um grande parceiro. Ano passado, começamos com um grupo de trabalho interministerial, junto com o Ministério da Saúde, o Ministério do Esporte, a Secretaria de Comunicação Social, justamente nesse trabalho de se pensar, né, quais são as ferramentas. Porque quando você tem identificação de que você tem um risco, né, ou desenvolvimento de um potencial risco ali, você também precisa procurar caminhos. Então, o SUS, ele desenvolveu ali, ele fez um trabalho junto com toda a rede de colaboradores, não só da Unidade Básica de Saúde, mas também do próprio CAPS, né, na formação, né, no desenvolvimento da capacitação dessas pessoas, no recebimento dessas pessoas, na identificação dessas pessoas. Também fez ali um teleatendimento, então eles construíram, desenvolveram um teleatendimento voltado para essa parte de transtorno do jogo, de identificação, e o desenvolvimento ali de capacitação junto às unidades do CAPS, né, mais próximo da localidade da pessoa. Então, a gente também, na página da plataforma centralizada de autoexclusão, a gente fornece todos esses telefones, esses endereços, a página do DataSUS, se a pessoa também quiser fazer o seu autoteste da saúde, né, porque você se identifica, mas você precisa também achar um caminho.
17: Muito bem, nós conversamos com Daniele Correia, secretária de Prêmios e Apostas do Ministério da Fazenda. Secretária, muito obrigada pela sua entrevista à Voz do Brasil.
16: Obrigada a vocês.
18: Como nós ouvimos, o Sistema Único de Saúde oferece ajuda para quem enfrenta problemas relacionados a jogos e apostas.
7: O serviço de teleatendimento em saúde mental teve início em março e, a partir de hoje, oferece 100 mil acompanhamentos por mês.
18: O atendimento é remoto, sigiloso e pode ser o primeiro passo para o acesso à rede pública de cuidados.
19: Segundo o Ministério da Saúde, mais de 25 milhões de pessoas fizeram apostas em 2025. Desse total, cerca de 4,4% apresentam dependência de jogos, condição que pode causar prejuízos à saúde mental, às finanças e às relações pessoais. Alguns sinais podem indicar a necessidade de buscar ajuda, como aumento do tempo ou do dinheiro gastos com apostas, preocupação constante com jogos e mudanças no sono, no humor, na rotina ou nos relacionamentos. O Sistema Único de Saúde oferece atendimento sigiloso para pessoas que enfrentam esse problema. O serviço funciona como porta de entrada para a rede de atenção psicossocial e disponibiliza orientação, acompanhamento profissional e apoio também aos familiares, como explica o ministro da Saúde, Alexandre Padilha.
20: Então, além de abrir a porta do cuidado individual, de quem sofre com vício e dos seus familiares, a gente está abrindo uma outra porta, que é ter um diagnóstico cada vez melhor do problema, tá? Ter ações cada vez mais preventivas, regulatórias.
19: Para acessar o atendimento remoto, basta entrar no aplicativo ou na versão web do Meu SUS Digital, fazer login com a conta gov.br, acessar a área de mini-apps e selecionar a opção Problemas com Jogos de Apostas. Em seguida, o usuário responde a um autoteste que auxilia na identificação do tipo de cuidado mais adequado. Quando o resultado indica risco moderado ou elevado, o encaminhamento para o teleatendimento é feito pela própria plataforma. Nos demais casos, são apresentadas orientações sobre os serviços disponíveis na rede de atenção psicossocial. De acordo com o Ministério da Saúde, o serviço remoto teve início em março e passa a oferecer 100 mil atendimentos mensais. Explica o diretor do Departamento de Saúde Mental, Marcelo Quimate Dias.
21: Então, nessa primeira ação, nós tínhamos uma média de mais ou menos uns 600 atendimentos por mês. Tivemos uma procura muito grande e, a partir de agora, a gente vai passar a oferecer até 100 mil atendimentos por mês.
19: Quem preferir, também pode procurar atendimento presencial em uma unidade básica de saúde. No local, a pessoa e seus familiares recebem acolhimento, orientação e avaliação inicial. Quando necessário, a equipe pode encaminhar o paciente para o Centro de Atenção Psicossocial, o CAPS, onde é oferecido atendimento multiprofissional. Reportagem Thaís Araújo.
7: E relembrando, pela plataforma de autoexclusão é possível solicitar o bloqueio do acesso às plataformas de apostas.
18: Para isso, basta acessar a página da ferramenta e entrar com a conta gov.br.
7: Doadores de sangue que colocaram piercing, fizeram tatuagens ou cirurgias não precisam mais esperar 12 meses para voltar a doar.
18: Pois é, as regras para doação foram atualizadas e devem estar implantadas nos hemocentros do país até setembro.
7: O objetivo é aumentar os estoques de sangue, garantindo a qualidade e a segurança do material.
22: Doar sangue salva vidas. Para se ter uma ideia, uma única doação pode ajudar até 4 pessoas. A funcionária pública, Axa Cruz, que mora em Brasília, já doa sangue há 16 anos.
23: Um ato tão simples, rápido e que pode salvar vidas. Então eu me sinto muito honrada. 3 vezes por ano, inclusive uma delas é no dia do meu aniversário. Para mim já virou uma tradição.
22: E quem recebe esse sangue pode ficar tranquilo. Todo o material coletado passa por um rigoroso controle de qualidade e por testes que garantem a segurança das transfusões. Para reforçar ainda mais esse controle e ampliar a segurança de doadores e pacientes, o Ministério da Saúde atualizou os regulamentos técnicos que orientam os serviços de hemoterapia em todo o país, como explica a gerente de captação de doadores do Hemocentro de Brasília, Kelly Barbie.
24: Cada vez mais no sentido de aprimorar, de melhorar os exames para testar uma qualidade cada vez maior desse sangue coletado. Então, você não vai precisar esperar mais 12 meses para muitos impedimentos. A maioria agora é de 4 meses. Como eu falei, do piercing, da tatuagem, de medicamentos, de cirurgia, enfim, a novidade é muito boa e muito bem-vinda.
22: O Felipe, que doa sangue há 30 anos, sabe da importância desse ato de amor.
25: Me traz um sentimento muito bom, né? Um sentimento de solidariedade com o próximo. E, além disso, a gente nunca sabe quando vai precisar, um familiar também, né? Então, é muito importante. Eu saio com o coração aquecido.
22: E para você que nunca doou sangue, é muito simples. Basta procurar um hemocentro mais próximo, ter entre 16 e 69 anos, pesar no mínimo 50 quilos e estar em boas condições de saúde. Não apresentar sintomas de gripe, resfriado ou febre. Não precisa estar em jejum, mas nas 4 horas que antecedem a doação, deve evitar a ingestão de comidas gordurosas. Reportagem Cleide Lopes.
18: Se você é responsável por crianças ou adolescentes com menos de 15 anos, fique atento.
7: A campanha nacional de multivacinação já começou em todos os postos de saúde do país.
18: Essa é a chance de proteger o público infanto-juvenil contra doenças como poliomielite, influenza e hepatites.
7: O dia D da campanha vai ser em 22 de agosto e a mobilização vai até 1º de setembro.
0: A campanha nacional de multivacinação teve início nesta segunda-feira e vai até 1º de setembro. Crianças e adolescentes menores de 15 anos são o foco principal para atualizar a caderneta de vacinação. Pela campanha, são ofertados os imunizantes previstos no Calendário Nacional de Vacinação do Ministério da Saúde, como poliomielite, tríplice viral, hepatites A e B, febre amarela, HPV, influenza, COVID-19 e dengue. Para receber a vacina, basta comparecer à unidade básica de saúde mais próxima da sua residência e levar documento de identificação, cartão do SUS, se tiver, e a caderneta de vacinação. Já o dia D da mobilização será em 22 de agosto. Para informações sobre horários de atendimento e disponibilidade das vacinas, basta consultar a unidade de saúde do seu município. Priscila Machado, para a Voz do Brasil. Contribuintes que têm pendências com a Receita Federal começou a valer hoje mudanças no atendimento presencial relativas ao imposto de renda.
7: A portaria proíbe o fornecimento de cópia de declaração do imposto e recibo de entrega nas unidades de atendimento.
0: Saiba o que muda no atendimento com Daniele Popov.
1: Portaria publicada nesta segunda-feira traz mudanças como a proibição do fornecimento de cópia da declaração do imposto sobre a renda da pessoa física. A entrega do recibo relativo à declaração também foi proibida nas unidades de atendimento da Receita. As mudanças foram adotadas para reduzir os riscos de acesso indevido a informações protegidas por sigilo fiscal, já que documentos como a declaração do imposto de renda contêm dados pessoais sigilosos e que podem ser usados indevidamente. A partir de agora, a cópia da declaração e o recibo de entrega passam a ser disponibilizados exclusivamente por canais que utilizam mecanismos de autenticação e controle de acesso. Outras alterações que a portaria traz são ajustes relacionados ao atendimento presencial, ao atendimento orientado e à recepção de documentos em processos de atendimento digital. Daniele Popov para a Voz do Brasil.
7: Curso Nacional de Escrita Criativa tem inscrição aberta até quarta-feira, dia 5 de agosto.
0: Com ele, o participante vai aprender a produzir textos que buscam envolver, emocionar ou prender a atenção do leitor ou ouvinte por meio da criatividade na linguagem, na estrutura e na narrativa.
7: A chamada pública vai selecionar 1.000 participantes.
0: Os selecionados vão receber de forma gratuita formação em escrita criativa em todas as regiões do país.
7: Mais informações no site da Universidade Federal do Rio Grande do Sul, em ufrgs.br/territórios da escrita.
0: E essas foram as notícias do governo federal.
7: Uma realização da Secretaria de Comunicação Social da Presidência da República.
0: Com produção da empresa Brasil de Comunicação.
7: Fique agora com as notícias do Poder Judiciário e do Congresso Nacional. Boa noite.
0: Boa noite para você e até amanhã.

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2: CNJ aprova perda do cargo de juiz e extingue a aposentadoria compulsória.

0: amigos da Rio Vermelho, boa noite, estamos chegando para mais um show da noite, de agora até a meia-noite, de agora até as 22, o modão sertanejo deitando e rolando, das 22 à meia-noite, matando saudades e machucando os corações. Jovem Guarda, sucessos internacionais, MPB e muito mais, tudo isto aqui na Suba Rio Vermelho, 96.7 FM. Hoje, terça-feira, 4 de agosto do ano 2026. Uma terça-feira de muito trabalho para aqueles que gostam de pegar no pesado, de muita água e sombra fresca para aqueles que não querem nada mesmo com a dureza. E vamos começando o nosso show da noite, 20 horas, 2 minutos, trazendo os primeiros modões. Os primeiros modões a todos que ligaram o rádio agora e com certeza ficaram comigo até a meia-noite, porque até as 22, aqui é assim, um modão vai, outro vem. Aqui a peteca não cai. Vamos começando com Pião Carreiro e Zé Paulo. Crises de ciúme. Rio Negro e Solimões. Frio da madrugada. Ataíde Alexandre. Basta você voltar. Vamos lá, conferindo a hora certa para você não perder a sua condução e nem mesmo o seu compromisso.
1: 82.
0: É em Silvânia, cidade de saudade, 20 horas, 2 minutos.

0: show da noite, comunicando o amigo José Roberto, o modão sertanejo, deitando e rolando até as 22 horas.
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Boa noite aos nossos amigos trabalhando nos bares, lanchonetes, pit dogs. Olha, amigos, um ótimo trabalho a todos. Obrigadão aí pelo rádio ligado. E os modões seguintes mando a todos vocês. Boa noite a você no centro da cidade, bairros de nossa cidade e zona rural. Olha, na zona rural, do mais simples ranchinho à mais alta mansão, aceite o abraço do Zé Roberto. Fico feliz em tê-los em nossa companhia. Querendo participar comigo? Ah, você já sabe. É só você discar o 999-56-1155 e pedir o seu modão sertanejo até as 22.

Boa noite aos nossos amigos Rente no Batente. Começaram no trabalho ao anoitecer e vai terminá-lo ao amanhecer. Os nossos amigos vigilantes, ótima noite, ótimo trabalho e fico feliz com a companhia de todos vocês, amigos. Tá aí, grande compositora, grande cantora, Fátima Leão.

0: anos, trazendo mais modões, porque no show da noite é assim, o tempo não para, o tempo não espera, e o tempo voa, é num piscar de olhos, o show da noite vai embora. Vamos chegando com o Tibagi e Miltinho, orgulhosa e bonita. Modão este tá indo lá para o Ailton Elias, toda a sua família, lá na cidade de Guapó, Goiás. Ótima noite para vocês, amigos. Lá tá em Juazeiro do Norte, tá indo lá para Rosemira Costa. Boa noite, Rosemira, obrigado aí pela companhia. É em seguida, chegando o Praião e o Prainha. Bebida não cura a paixão. Vou atendendo o amigo Filhinho Machado, lá no Conselheiro Manuel Caetano. Boa noite aí, amigo Filhinho.
1: Boa noite, amigo Zé Roberto. Filhinho na escuta de novo. Manda um beijo aí pra mim, Zé Roberto. É a Prainha. Vida não cura paixão, né? Beijo a todos, do show da noite. Eu quero o prêmio lá no Caraval, né? Nesse banquinho. Obrigado, dá um com Deus, amém.
0: Ótima noite, filhinho. Obrigadão aí pela companhia e pela participação. E por último, chegando o Léo Canhoto e o Robertinho, meu velho pai. Vou lá no São Sebastião e vou atender o amigo Anísio. Mas quem pediu, ou foi? É uma mulher que pediu a música, né? Não colocou o nome. E você, filho ou esposa, né? Ah, boa noite. Boa noite, Edson.
2: Oi, Roberto, boa noite, tudo bom? Bom retorno para você.
0: Obrigado.
2: Roberto, o Anísio pediu para você passar meu velho pai para ele ouvir. Ele está mandando um forte abraço para você, tá? E obrigada, viu?
0: Um abração a você, Anísio, toda a família. Obrigado aí pela participação. Então vamos lá, vamos chegando aí. 20 horas 24 minutos. Vamos começando aí com Tibagi Miltinho, orgulhosa e bonita.

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10: Bom, você estaciona, desliga o motor e, de repente, escuta a ventoinha funcionando sozinha. Muita gente pensa que há algum defeito, né? Mas, na maioria dos casos, isso é totalmente normal. Depois de uma viagem ou de um percurso com muito calor, o motor ainda permanece com temperatura elevada. Para evitar o superaquecimento, a central eletrônica mantém a ventoinha em funcionamento por alguns minutos, ajudando a reduzir a temperatura do sistema de arrefecimento. Então, se a ventoinha desligar sozinha após alguns instantes, não tem motivo para preocupação, viu? Isso significa que o carro está fazendo exatamente o que foi projetado para fazer.
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0: Boa noite aos amigos do Setor Sul, Vila Mutirão, Conjunto Habitacional Leonides Cutrim, Parque Anchieta, Ermida Santo Antônio, Bairro Pedrinhas e Conselheiro Manuel Caetano. Olha, onde você estiver e querendo participar comigo, é fácil. É só você discar o 999-56-1155. Ali no zap também, você pode pedir o seu modão sertanejo até às 22. Uma boa noite aos nossos amiguinhos, amiguinhas, que levantam bem cedinho com a vassourinha na mão, deixando as ruas de nossa cidade bem limpinhas. Estou falando dos nossos amigos garis. Ótima noite, ótimo descanso. E os modões seguintes mando a todos vocês, amigos.
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0: Tá aí o Thiago e o Tobias.

ao Chico Rei, o Paraná. Operário Vida Viola. Modão este que está indo lá para o Luiz Carlos, a esposa Simone. Sou José Antônio, a Laurinha. Ah, para o meu filho Robson, em Aparecida de Goiânia. Boa noite a vocês. Obrigadão aí pela companhia. É em seguida chegando Mato Grosso e o Matias. Noites de Devaneio. Está indo lá para o meu amigo Osmar Lino Soares. Meu amigo Linão, meu amigo Gregor. Boa noite, Gregor. Ainda aí, modão bonito, apaixonado. E por último, o Adalberto e o Adriano. Mais uma vez, lá para os amigos do bairro Pedrinhas. Lá para o Antônio Marula, Dona Nair. Para o Dinaro, Dona Dolores. 20 horas 44 minutos. Vamos chegando aí com Chico Rei, o Paraná, Operário Vida Viola.

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